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0: 9:06, estamos abrindo a segunda hora do nosso Emoções DBC na noite de sexta-feira. Emoções do futebol, final de semana, o primeiro jogo é Fluminense e Palmeiras, 16:30 amanhã no Maracanã. O Flu que dispensou o Zubeldia, né? Dispensou o técnico lá. Eu não sei se já contratou outro, né? Muito bem, o Fluminense e Palmeiras. O São Paulo joga no sábado também, 21:00, em casa contra o Curitiba. Ok. O Santos joga no domingo. O Santos do Morsa, né, Morsa? Um abraço. O Santos joga em São Januário contra o Vasco às 16:00. E o Corinthians joga contra o Cruzeiro em casa, né? Química Arena, domingo 19:30. E o Remo do nosso querido professor Abner, que está nos ouvindo, vai jogar só na segunda-feira. Vai lá no sul, no Beira-Rio, jogar contra o time da Renata Fã, o Internacional. Ok, é um jogo de 6 pontos, né? Porque o Inter é o primeiro fora da zona de rebaixamento com 23 e o Remo é o vice-lanterna com 22. É um jogo aí para tentar mudar de posição, hein, Abner? Ok, muito bem. Quem mais, hein, Marcelo? Monteiro tá com a gente, né, Monteiro? Ele pôs aqui, boa noite, Marcelo. Manda uma moda aí para o Valdir Zambarian, para minha esposa Rosana, meu cunhado Reinaldo, a cunhada Josi e para o Gaúcho e acho que Dedê do Açougue, né? Isso. Valeu, meu querido Monteiro, um abraço aí para você, viu? Dolores Oliveira tá com a gente também, alô Dolores. Célia Arruda também, alô Célia, muito bem. E esse moço, quem é, Marcelo?
1: Marcelo, está com uma música para mim. Depois do programa, então qual programa, Marcelo? Renato, até 1:00 da manhã, então qual programa 1:00 da manhã? Depois do seu.
0: Depois do meu é o DJ Gasparzinho, mas ele não fala, ele só toca música. É, ele tem vergonha de falar no microfone, então ele só toca música, é o Gasparzinho, tá bom? É, muito bem. Aí você fica curtindo as músicas dele aí. Quem mais aqui, Marcelo? Ramiro Alves, deixa eu ver, mandou 2 aqui.
2: Boa noite, Marcelo.
0: Boa noite. Tudo
2: bem, meu jovem?
0: Bem.
2: Parabéns pelo seu programa, hein?
0: Obrigado.
2: Adorei essa música do Léo Canhoto aí.
0: Apartamento 37.
2: Primeira vez que eu vi Léo Canhoto foi no Circo Real Madrid.
0: Opa.
2: Era do Pião Carreiro e Praense.
0: Rapaz.
2: Lá em Bocaina.
0: Olha aí.
2: Pro Guica, pro pessoal da Bocaina, o Zé Desidério, Zé Justino, pra família Crepaldo, família Quelé, pra todos meus amigos lá de Bocaina e pro Paulo lá no sítio, na Boa Esperança. Parabéns aí. Bota aí pra nós, Mato Grosso e Matias. Falso juramento, Mato Grosso e Matias. Obrigado, meu amigo. 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
0: Rádio Amor. A hora que tocar, ô, meu querido Ramiro, vai pra Cidinha Corintiana, que ela gosta dessa música, né? Ela e a Marilda. O Abner falou, vamos ganhar do Inter e sair lá do rebaixamento. Ok. É, se eu falar do jeito que você escreveu aí, o pessoal pode entender errado, né? Lupércio, boa noite, garoto. Uma noite abençoada para você e família. Bom trabalho, abraço, Lupércio. Obrigado, Lupércio. Dri, daqui a pouquinho eu coloco seu áudio, tá bom, Dri? Segura um pouquinho aí, deixa eu marcar seu áudio aqui. Vou marcar diferente, que se eu marcar desse jeito aí, vou achar que é do Zé de Oliveira depois. Vou mandar só um positivo aí para você, para depois eu localizar o seu áudio aqui, tá bom? Então segura aí que daqui a pouco eu volto com o seu áudio. A Dri mandou um áudio aí. Ok. O Abner rachou o bico. Eu acho que foi todo mundo ali, né? Foi. Ô, Rony, um abraço, obrigado. E aqui, Marcelo? É, o Ramiro já foi também. Então, o que vem agora? Ah, eu quero mandar um beijo pra Cleusa Boldrin, tá ouvindo a gente também. Cleuzinha, sobrinha do Rolando Boldrin. O Carlão tá ouvindo a gente lá no sítio, hein? Ô, Cleuzinha. E nós vamos ouvir o Roupa Nova. Na sequência tem César Menotti e Fabiano. Quem não tem cão, caça com gato, ou caça como gato, né? Alene Pereira, Camutanga, Pernambuco, quero ouvir, me dê motivo. Quem me dera ter com Tim Maia, mas eu não tenho. Então eu vou tocar com César Menotti e Fabiano, mas é depois desta aqui.

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1: Esse cara, se ele estivesse vivo aqui entre nós, com certeza teria sido convidado para participar desse DVD com a gente. A gente não sabe se ele viria, porque ele não ia nem nos shows dele mesmo. Mas, como isso não é possível, nós e vocês vamos interpretar essa canção aqui.

0: 9:19, que saudade do Tim, né? Rapaz do céu, eu sou fã. Muito bem, pena que não tem com ele aí, né? Adri mandou um recado aqui, vamos ouvir, Adri.
1: Boa noite, Marcelo.
0: Boa noite.
1: Aqui é a Adri. Ah, hoje eu tenho notícias boas. Lembra que fiz aniversário de casamento dia 11? Mandei recado aí na rádio e tudo. Pois é. Tava certo da gente viajar, né, pra comemorar, que seria ou esse fim de semana ou o próximo, ficou para o próximo, quinta-feira, até domingo. Nós estaremos passeando, viajando, comemorando, o nosso aniversário foi dia 11, não deu pra ser no dia do aniversário, por conta dos compromissos, mas tá em tempo, esse é o nosso mês. Toca uma modinha aí pra nós, que a gente ainda tá comemorando. De vez em quando briga, não preocupa não que de vez em quando briga, mas a gente também comemora, a gente também procura sempre ser feliz, afinal de contas temos sempre motivos para comemorar o amor, não é mesmo? Um beijo para todo mundo que está ouvindo, sigo daqui na Rádio Carinho Rádio.
0: Rádio Amor, obrigado, Dri, boa viagem. Quem está com a gente é a Aurelina em São Paulo e também a nossa querida Maria do Araci, Maria Urba, ela quer ouvir Voando Sem Asas. É o Zezé e o Luciano, manda para a Leia e todos os ouvintes, todo o pessoal da Araci. Obrigado, minha querida, por estar com a gente. E a temperatura, Marcelo, continua 23 graus. Ok, o vento começou a acelerar. 11 quilômetros por hora, rapaz. E vamos lá, então. 3, 2, 1...

Agora 9:30, muito bem, ok. A nossa querida Luísa do Centro de Ibaté, agradecendo, ela que pediu o Milionário José Rico, que eu toquei agora há pouco, e quem tá com a gente é o cantor, é isso aí, bicho, um abraço, Josimar, obrigado por estar com a gente, hein? Ok, quem tá ouvindo a gente é a Renata, aonde, Marcelo? Wakefield, aonde, Marcelo? Nos Estados Unidos, aonde, Marcelo? Massachusetts. Ô, Rei, um beijo.

0: 9h38, Eduardo Costa, imagina eu, muito bem. E vamos em frente. Quem tá aqui? O Ricardo mandou outro áudio aqui. O que tá acontecendo aí, Ricardo?
1: Marcelo, pergunta pro Rick Bala, que tá lá no piano pro lado da escola, né? Tô aqui na fazenda aqui, tá lá no piano pro lado da escola. Vai virar chuva mais tarde, hein? Já perguntaram pra ele lá.
0: Oi, vamos ver se ele ouviu aí, ele responde se está relampeando. A probabilidade de chuva marcando aqui onde eu estou é 18%. Subiu um pouquinho, hein? É, 18%, hein, Ricardo? Será que vai chover? Será que vai chover? Mangabeira!
2: Alô, Marcelo Renato! Boa noite para você, bom programa.
0: Obrigado.
2: É o Mangabeira, nós estamos aqui no ranchinho, ó. Tá eu, o Luizinho, o Elton e o Guilherme. Estamos aqui, ó, curtindo a DBC. Manda pra nós aí, ó, mesa de bar. Falou, Marcelo Renato. 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
0: Rádio Amor, mesa de bar. Marcos Paulo e Marcelo, depois eu toco. Já mando pra Ju, né? A Ju, que é a presidente do fã-clube internacional do Marcos Paulo e Marcelo. A Karen, namorada do Ricardo, o Rick, ó. Oi, MR, aqui é a Karen, namorada do Ricardo, neto do Carlão. Ah, ele é neto do Carlão? Toca a música Enquanto o Sol Brilhar, Mato Grosso e Matias. Estamos ouvindo aqui no sítio do vô Carlão. Tá aí o Ricardo, minha mãe Valentina, dedico ao meu amor e a todos que estão ouvindo. E um abraço pro Rick Baba. Ele vai falar já já, que ele vai responder aqui a pergunta do Ricardo, já mandou áudio aí. Mas antes tem o Nilzan aqui.
3: Boa noite, meu amigo Marcelo.
0: Fala, garoto.
3: Sou o Nilzan, sou de Araraquara, trabalho com caminhão, agora no momento estou te ouvindo aqui na Baixada Santista.
0: Opa!
3: Eu gostaria muito de parabenizar o seu programa.
0: Obrigado.
3: Maravilhoso. Todos os programas são bons na BBC. Eu sou fã número um da BBC.
0: Agradecemos.
3: Mas o seu programa é especial, viu? Olha, se possível, eu gostaria de ouvir uma música. A Vida Casa Alugada. Se tiver, toca ela aí pra nós. Valeu, meu querido. Um abraço, uma boa noite pra você e todos os seus ouvintes.
0: Obrigado, Casa Alugada. Rapaz, Casa Alugada. Tem uma que chama Dividindo Aluguel, que eu gosto. Casa Alugada. Eu não tenho, hein? Infelizmente, eu não tenho. Oh, que pena. Depois você me fala quem canta aí pra eu pesquisar direito. Às vezes é verso, né? O nome da música, né? E o que foi? Sandrinha! Sandrinha! Boa noite!
4: Boa noite, Marcelo Renato. Aqui é a Sandrinha do Jacobus. Toca pra nós. Zezé de Camargo e Luciano. TV Bebi. Eu ofereço especialmente pra você e pra toda a galerinha que tá na escuta. Beijão, fica com Deus, DBC FM, Rádio Carinho.
0: Rádio Amor. Ô Rick, e aí, tá relampeando aí ou não?
5: Não, tá marcando nada de chuva não, tá um sol quente aqui, rapaz. Tem nada de chuva não, Ricardo. Fica aí na garoa aí, que aqui tá sol.
0: Eita, nós. O Rick, o nosso amigo, o outro Ricardo, o que você que trabalha com o Carlão, que trabalha com o Carlão, não, é neto do Carlão, né? É, vamos ver se eu acho. Aqui é o que ele falou mal de você, ó. Ó.
6: Oi, MR, esse Rick Baba aí é um nó cego. Esse Rick Baba aí não vale nada.
0: Ô, louco! Eita, nós! Vamos ouvir o Barreirito, depois Fernando Mendes. Já já tem evidências também, hein?

0: 15 minutos para as 10. Muito bem, seu Marcelo Renato. O Nelson agradecendo. Tava pensando no senhor agora, hein, Jep Gardenal. Rapaz, eu falei, o Jep tá sumido, mas ele mandou uma mensagem bonita aqui. Daqui a pouco eu vou lê-la, tá bom? Eu ainda não passei os olhos ainda. Que foi, Rick? Que foi, Rick? Quem é?
1: Essa hora eu não ouvi mesmo, Marcelo Renato. Pior que dá umas quedas aqui no como que chama? Negócio aí, a tecnologia do rádio. Rapaz, tem hora que a gente é mal mesmo. Tem hora que a gente não vale nada. Mas eu gosto de você.
0: Você não vale nada, mas eu gosto de você. Ô Rick, o Renatinho fez uma pergunta muito difícil pra mim. Alguém me ajuda a responder essa pergunta do Renatinho aqui, ó.
2: Você conhece a piada do Pintinho?
0: Se eu conheço a piada do Pintinho, essa é difícil, hein? Né? Não é difícil? Ô Renatinho, o Renatinho comeu pastel, tocou baixo, fez um monte de coisa hoje. Agora me vem com essa da piada do Pintinho. Mas eu vou falar, hein? Ô, Renatinho! Assim você me quebra, Renatinho. Assim você me quebra, Renatinho.
1: Você que me acelera! Fique baba, acelera, eu não tenho nada que eu torço pro pé, hein? Acelera! Mete marcha aí, filho!
0: O Nilzan, ele pôs aqui. Eu não tenho. O Nilzan, não tenho mesmo. Ele falou, o nome da música é A Vida é uma Casa Alugada. Quem canta é Angolano, Caquinca dos Celis. É o nome dele, o Angolano, Caquinca dos Celis. Eu não tenho mesmo, meu querido. É, ok. Ô, Renatinho, vamos ver o que o Rick vai responder aqui pra nós.
1: Vai tá acelerando, filho, vai tá acelerando! Bora! Vamos pra cima! Sexta!
0: O tal do Renatinho, maquinista, baixista e robertista. Daqui a pouco eu vou tocar uma do Roberto pra você, hein, Renatinho? Me provoca, não.

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0: 22 horas em ponto e chegou a hora de trazer aí a mensagem apaixonada do nosso querido Gardenal. Mas antes vamos ouvir aqui a Carla, Carla Lujan. Ô Carla, fala comigo.
1: PMR, essa da Casa Mobiliada, você desmonta nós. Que Deus abençoe aí, uma boa noite, viu?
0: Amém.
1: Tô aqui eu e o Nilton tomando uma cervejinha, comendo uma porção e curtindo você. Rádio Carinho.
0: Rádio Amor. Foi pedido do Danilo, Danilo Sena, né? Casa Mobiliada. Silvana Fernandes agradecendo também, ela que pediu evidências. Vamos à mensagem do Gardenal, então, uma mensagem apaixonada, né, Marcelo? Pois é. Troca o fundo musical aí, DJ.
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0: Boa noite, Marcelão. Gardenal, passando para desejar ótima noite a todos e deixar aquele recado apaixonado para minha namorada, a dona do meu destino, que está aqui no meu ranchinho esse final de semana. Nilze, talvez não haja estrela em qualquer galáxia com um brilho igual ao seu, mas também não haverá universo algum que caiba todo o amor que sinto por você. Te amo. Com todas as letras, palavras e pronúncias, em todas as línguas e sotaques, em todos os sentidos e jeitos, com todas as circunstâncias e motivos, simplesmente te amo.
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0: Hugo Pena e Gabriel Estrela, precisava arrumar um fonograma de estúdio sem ser ao vivo, né? Pra curtir muito mais essa música linda, né? Muito bem. O Renatinho tem um compromisso de mandar um alô pro amigo dele que começa a trabalhar nesse horário aqui. Vamos ver se é isso. Ele mandou um áudio aqui. Você vai mandar um alô pro Serginho? Olha lá, ele mandou um abraço pro Serginho. O Serginho trabalha como manobrista, né, de trem lá no pátio. Márcio Aragão, boa noite, boa noite. Aqui o João do final 3143, área 14. Boa noite, Marcelo Renato, programa top, parabéns. Quem está falando é o João de Torrinha, curtindo o final de sexta-feira, ouvindo música boa no seu programa. Obrigado, meu querido, tudo pedido da galera aí, tirando alguma coisa aqui, né? A Carla Lujan, que não deu para saber, Carla, deixe-me ver se eu consigo baixar o que você mandou aí, porque tá agradecendo ali. Boa noite, MR. Toca Raul. Não acredito, é o Japinha. Fica me provocando. Não me provoca, não, meu querido. Aqui você acha, hein? Fica me provocando. Toma então.
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Muito bem, vamos lá então, seguindo em frente, né, com nossas emoções. Mato Grosso e Matias cantarão de novo agora, a primeira vez que eu te vi. Pra quem pediu Eduardo Costa, me apaixonei, essa aí, tá? E depois tem Flor do Baile, Tchãozão. Daqui a pouco, Paulo César e os Garotos de Ouro. Tem mais Mato Grosso, tem mais Milionário, outra do Mato Grosso, Marcos Paulo e Marcelo, Zezé. E vai ter também o Fábio Júnior e Bonnie Tyler. Meu querido, é o pedido do Fernando de Botucatu. Ele falou: Marcelo, na Internacional toca Sem Limites para Sonhar. Não, eu vou tocar antes. Hoje a Internacional tá fechada, vai ser nos embalos de sexta-noite, tá bom, meu querido? Vai ser outro estilo aí, não tem espaço para pedido hoje, mas a sua vai tocar antes, não necessariamente nas internacionais. É uma versão, né? E aí, então, a gente vai ouvir Sem Limites para Sonhar com o Mr. Brigadu e a Bonnie, tá bom, meu querido? Porque hoje o bicho vai pegar nas internacionais. O que vai tocar, Marcelo? Vai tocar essa aqui, ó, quer ver? Deixa eu ver. Param, param. O DJ tava separando, cara. Ele falou que ele vai tocar essa aqui, ó. Presta atenção aí. Opa, que mais que você vai tocar, o DJ? Que mais? É nos embalos de sexta-noite. Ele vai tocar essa aqui também, ó. Eu tenho duas versões dessa aqui. Hoje eu vou tocar essa versão aqui, que é mais longa um pouco. Rapaz, ele falou que vai tocar também, sabe o quê? O que ele vai tocar também, o meu querido botucatense? Ele falou que vai tocar essa aqui também, ó. E eu pedi pra ele colocar uma do Bee Gees também, né? Qual, Marcela? Qual? A minha, né? A minha do Bee Gees, essa aqui, ó. Ele vai tocar essa aqui também, ó. Então, das 11h30, meia-noite, nos embalos de sexta-noite, nossa Emoções Internacional. Lembrando que não tem espaço para pedido musical nas internacionais. Hoje tá fechada.

A sua vai tocar antes das internacionais, hein? Sem limite para sonhar. Meu querido Pedrinho da Brigada, o Pedro Gomes, boa noite, MR, meu querido. Toca Daniel para ser feliz. Ofereço a todos os brigadistas de plantão e para todos que estão na audiência da Rádio Carinho, Rádio Amor. Abraço, meu querido. Que sua semana seja abençoada. Já está sendo. Obrigado, meu querido. Amanhã cedo estarei aqui, hein? Das 9 ao meio-dia na manhã, DBC. É isso, né, Cida? Agora o pedido da Neura, da Alvan, Medo da Chuva. Aí, ô Japinha, mais uma do Raul aí, ó. E aí depois tem Paulo César e os Garotos de Ouro, mais uma semana sem te amar. Pro Newton Lujan.

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1: FM. 22h33, o Renatinho não ouviu eu colocar o alô dele pro Serginho. Eu vou colocar de novo aqui, né? Que o Renatinho vai dormir, né, Marcelo? Vai dormir. Acorda tarde, mas dorme cedo. Tá vendo, Renatinho? Eu falei pra você que saiu um som muito alto no fundo, tá bom? Mas eu tinha colocado aqui, depois eu reforcei. Eu falei o alô do nosso querido Renatinho pro Serginho. Não, essa aí eu não tenho, não. O Japinha, aí já é demais. Um abraço ao Japinha, o Valeio Souza, galerinha trabalhando aí e curtindo a gente. Bela foto, hein, Japinha? Você tá diferente, hein? Rapaz, olha só. Ele tá com cavanhaque, Marcelo. Você vê, rapaz, o tempo passa. E as pessoas, é que nem eu só comecei a usar barba depois que ela ficou branca. Quando era mais escura, né, normal, eu não podia usar. Agora que pode, já passou da hora. Mas tudo bem. Vovô tem que ter barba, né? O vovô da Camila, você é doido.

homem. 22h37, eu já não garanto mais nada antes da meia-noite, porque das 11h30 à meia-noite tem as internacionais já fechadas. Eu vou até uma e vou colocando música aqui, né, que eu não consegui tocar até as 11h30. É, o recado eu garanto, a música nem tanto, mas a gente vai tentando. Quem tá com a gente aqui, deixe-me ver, é o Fernando Santos. Boa noite, manda um alô pro amigo Marivaldo. O seu Osvaldo, cowboy Jurandir, toca para nós Barreirito. Eu vou tocar Maremos, tá bom, meu querido? Um abraço. Também o Rafael Giuseppe. Boa noite, meu amigo, tudo bem? Aqui é o Rafael, estamos em Ourinhos, na casa da avó Vilma, fazendo um churras. Manda um abraço pro Marinho, Anísio, Tiago, Jéssica, Davi, Otávio, Rafael, Aline, Mara e a avó Vilma. Toca pra gente um degrau na escada, Chico Rei Paraná. Ô, Rafael, um abraço pra você aí, toda a turma. Obrigado por estarem com a gente aí, viu? Bom fim de semana. Muito bem. Também, deixe-me ver aqui, a Neuza. A Neuza manda um alô pra irmã Claudineia Andréia Mazinho. É isso? Claudineia Andréia Mazinho. Um beijo, Neuza. Obrigado, hein? Um abraço ao Júlio e ao Brian também. Ok? Obrigado, bom fim de semana. Eu vou atender agora o pedido do Patioli. Ele pediu Wilson e Soraya. Boa liberdade. Pensa numa música linda.

0: Aô, trem! Faltando agora 11 minutos para as 11. É, o pedido foi da Luzia de Santo André, que já agradeceu ali. Obrigado, Luzia. E aí foi isca para pegar o carneiro, né? Modão, hein? Aí eu dou valor, o senhor aí quietinho, né? Só esperando um zoom. É, meu querido Abner, ele que pediu o Christian e Ralph, o que tiver que vir, virá. Agradecendo lá também, obrigado aí pela compreensão. O nosso queridíssimo Valério Ronceiro, quem, Marcelo? Ligio. Boa noite, meu amigo, bom final de semana para todos os ouvintes. Obrigado. O Ricardo tá quase na hora de abrir a malmita, hein, Ricardo? Falta 10 minutos, hein? Muito bem. A Carmen de sexta-feira, a Carmen participa com a gente. A semana inteira ela só se manifesta na hora da oração, mas sexta-feira...
1: Oi, Marcelo, boa noite.
0: Boa noite.
1: Marcelo, eu tô aqui com um amigo meu, caminhoneiro aqui.
0: É.
1: Não é bem um caminhoneiro, né? Ele é caminhoneiro da região aqui.
0: Certo.
1: Da carregador de ração.
0: É.
1: Ele tá pedindo pra você tocar o caminhoneiro, o Roberto Carlos, mandar pra esposa dele lá em Descalvado, pra Dani. Você pode mandar pra gente? Entendi. Pode ser depois da meia-noite, tá? Tá falando pra ela que daqui a pouco ele tá em casa. Lá pra 1h. Manda pra ela, viu? Caminhoneiro, o Roberto Carlos. Pedido dele.
0: Ok, Carmen. Um beijo. Bom final de semana. Se não der pra tocar antes das 11h30, a gente manda depois da meia-noite. Quem acabou de passar galopando em seu cavalo de aço aqui em frente? Nosso querido Pierre Marcel, arrastando o facão do Virgulino Ferreira Lampião e fazendo faísca no asfalto. Ei, Pierre, abraço, meu querido.

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0: 11h01, estamos abrindo a última hora da sexta-feira, penúltima do programa, entre uma e outra. À meia-noite tem o nosso Pai Nosso, a cargo do Gustavinho, né? O próximo Pai Nosso. E das 11h30 à meia-noite, Emoções Internacional DBC. Hoje, programação fechada nos embalos de sexta-noite. Quem tá com a gente aqui é a Sema. Oi, Sema.
1: Oi, Marcelo, boa noite.
0: Boa noite.
1: Bem, gostaria de ouvir com o Vando Aquele Amor. Tchau, fica com Deus. DBC FM, Rádio Carinho, Rádio Amor.
0: Tchau. O Marcelo da Latinha. Nem adianta você escrever pedindo música aí, que eu falei que tá fechado internacional. É.
2: Param, param, param, param, param, param, pararam.
0: A Diva perguntou do senhor ontem, falou, cadê o Marcelo, cadê o Irto, cadê o Irto? Eu falei, tá com um probleminha técnico esses dias aí, mas parece que resolveu. O dia inteiro mandou mensagem pro Sabe aí, não adianta você digitar pedindo música internacional que tá fechado hoje, hein? Já avisei antes, você tá digitando aí, eu já tô avisando. O Ricardo mandou a foto da Malmita. O nome da música que ela pediu, ela parou no meio, mas quer ver o nome da música como que é? Repete aí, repete o Vando aí.
1: Oi, Marcelo, boa noite, tá tudo bem? Gostaria de ouvir com o Vando Aquele Amor.
0: É, mas o nome da música não é só Aquele Amor, não. O nome da música, essa música tem uma história muito interessante. Eu era programador da rádio quando chegou o CD dessa música, né? E ele deixou como última faixa do CD. E o nome da música é Aquele Amor Que Faz Gostoso Me Deixou. Só que ele tem, você, quem tiver CD, deixa, percebeu, né? Você roda ele inteirinho, aí ele canta a música de uma forma séria, né? Aquele amor que faz gostoso me deixou, tal, tal. Aí quando acaba a música tem um espaço longo, né? De, acho que uns 20 segundos. Aí ele começa a cantar de novo, mas uma outra versão. Aí a versão ele fala assim, eu vou falar abreviado, aquele amor FDP me deixou. Aí ele canta falando palavrão. Quem tiver esse CD aí sabe disso, né? Eu deixando tocar para escolher as músicas para tocar aqui na rádio, e o CD foi tocando, tocando, e eu não percebi que tinha acabado, mas não tinha acabado. Tinha acabado aquela música. Deu um espacinho, dali a pouco ele começou. Aquele amor FDP me deixou. Eu não sei se tem essa versão aí na internet. Muito bem. O Marcelo falou, o Vando era colecionador de calcinhas. O Marcelo, o Vando é o seguinte, ele tinha o kit dele, ele explicou uma vez, era assim, ele deixava no carro dele uma latinha com graxa, né, um pouquinho de gasolina no frasquinho. Aí quando ele atrasava nos seus, né, para voltar para casa, que ele ia ter um compromisso, cuidado que o senhor vai falar, hein? Aí o que ele fazia? Ele passava aquela graxa no braço, jogava um pouco de gasolina, chegava em casa e falava, eu atrasei porque o carro quebrou. Olha aqui, ó. Muito bem. Lá vem o Marcelo. Ai, ai, ai.
2: Não, ele não era colecionador, ele colecionava, né, tá certo, mas a mulherada jogava a carcinha no palco pra ele, arrancava do corpo e jogava pra ele.
0: A Jô, boa noite, Marcelo, boa noite, ok. E esse CD aí que tem o Aquele Amor Que Faz Gostoso Me Deixou, a capa dele, procura aí, Marcelo, a capa dele pra você ver, é um varal de calcinhas. É, eu vou falar, aquele Vando não valia nada. Eu acho que ele nasceu em Dois Córregos.

0: Aí o pedido que veio de Botucatu, né? Um abraço, acho que foi Ricardo também, né? Muito bem, 11 horas e 12 minutos, o Márcio Gomes. Ah, Marcelo, boa noite. Às vezes não participo do Zap, mas estou sempre acompanhando a DBC. Abraço, meu querido. Obrigado por estar com a gente aí, viu? Quem mandou apenas um oi aqui foi a Silvia Manuela. Oi, oi, Silvia. Obrigado por estar com a gente, viu? A Sandrinha agradecendo por tio Zezé, que ela pediu. O Rick, o que foi? Rick Baba.
1: Não tem nada, não tem. Não vem que você gosta do Escorgue, não. Deixa do Escorgue o que é, tem mais, Renato. FDP, o que é? Fila da picanha? É isso aí?
0: Fila da picanha, eu acho que é. Né? Tu faz fila.
2: Sei não, hein? Acho que não nasceu em do Escorgue, não. Acho que ele era bateense, hein? Que o homem, os homens de bateense gostam de uma mulher, hein?
0: Oh, deixa-me ver aqui. O Ricardo mandou a foto da Malmita. Ô, Ricardo, confesso que hoje está difícil de identificar aí. É, rapaz, deu vontade de comer esse macarrão, hein? Macarrão parafuso, gente, com aquele molho caprichado mesmo, assim, ó. E tem até frios no molho ali. E aquele molho, assim, abundante, não é aquela miserinha, não. É, que mal muda a cor do macarrão, aquele molho caprichado mesmo. E a carne, ele falou, adivinha que carne que é? Hoje tá difícil aí a carne, tá difícil de... Eu, pra mim, parece músculo, mas eu não sei se é, né? O que que é aí essa carne, não, o Ricardo. É, vamos ver aqui. O que que é?
3: Você é o cara, é o músculo mesmo, Marcelo.
0: Oh, mas eu fiquei com. Mas, ó, mas ficou caprichado, hein? Ó, sua esposa cozinha bem, cara. Eu não sei se essa aí é da sua esposa, né? É que às vezes ele pega já pronta, né? Mas olha que músculo, gente. Imagina, sabe quando fica bem escuro mesmo, bem cozido? Rapaz do céu. Hoje deu vontade, hein? Tanto do macarrão quanto do músculo.
3: O Alex falou assim, Marcelo, o Renato não deu boca não, hein? O Alex vai sair de feira agora, segunda-feira, Marcelo.
0: Eita, nós.
3: Mas ele vai lá pra São Paulo assistir o Corinthians, domingo.
0: Vai assistir o Corinthians? Opa, aí sim, hein? Ô, Rick, rapaz, se eu mandar pra você a foto da marmita do Ricardo, você vai ficar com apetite.
1: Certeza que ele pegou a marmita na academia. Tá com músculo na marmita.
0: Eita, tem o músculo do dianteiro e o músculo do traseiro, né? Mas qualquer um dos dois bem feitinho, olha, é saboroso demais, rapaz.
3: Você é forgado, hein, Henrique Baba? Você é forgadinho,
0: hein? Eita, nós. Isso ainda vai dar confusão, Marcelo. Vai, ainda mais que o Ricardo conhece o camisa 10 do Rick, né, Rick? Isso vai dar confusão. Vai ser o trator contra o caminhão. Rapaz do céu.
1: E eu gosto do músculo traseiro. Traseiro eu gosto.
0: Eita, nós. É o músculo de primeira, né? Vamos lá, então. Daniel e depois Barreirito.

0: Tá aí o Robertão, vou aproveitar aqui, né, que ele começa a repetir. E vamos colocar aqui o áudio do nosso querido Cheyenne. Fala, Chay.
1: Boa noite, meu irmão. Como é que você tá?
0: Bem.
1: Tá bem, Marcelo Renato?
0: Graças a Deus.
1: É, eu tô meio sumido. Fiquei esses dias parado no Nordeste, cabeça cheia daquele jeito.
0: Imagina.
1: Sem carga. E com a graça de Deus, ontem eu consegui carregar. E agora no Piauí já... na estrada, voltando para casa, né? Agendado para descarregar segunda-feira, perto de casa, olha que bênção. Mas graças a Deus está bem por aqui. Passando para dar um abraço a todos, para deixar um grande abraço, dar um abraço a cada ouvinte e agradecer a vocês pelo carinho, agradecer a vocês pela parceria, agradecer principalmente, Marcelo, de... vocês não permitirem que a gente fique longe de casa, com esse carinho, com essa amizade, com essa energia, com essa corrente que existe no programa. Um grande beijo para a Paulinha, tá? E que a noite seja uma noite de bênção para todos. 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
0: Rádio Amor. Obrigado, Cheyenne. Bom retorno aí, tá bom? E você falou da Paulinha, a Paulinha tinha mandado um pouco antes aqui, ó. Estou te ouvindo, princesa, um cheiro pra tu, um cheiro pra você também. Paulinha, voltando pra casa, né? E eu toquei agora há pouco a Maremos do Barreirito e o Jorge, né? Ele mandou aqui, nossa música, o nosso hino, estamos ouvindo. Ele e a Leia, né? E aí, sabe o que aconteceu, o Jorge? A Cida acabou de mandar pra mim aqui, né? Que domingo, aniversário do Gui, né? E do nosso querido Juliano aí, dia 16, ok? E dia 16 do 8, 49 anos da passagem do Elvis, hein? Olha aí, domingo, dia 16. Então a gente vai ter que tocar uma do Elvis hoje aí, né? Abrir essa exceção aqui, porque eu já tinha fechado a programação, mas aí chegou a informação aqui da Cida, né? Então a gente vai tocar um Elvis aí, em memória do nosso... querido Elvis, que dizem que não morreu. A Paulinha falou, não, já cheguei faz tempo, manda um beijo pro Cheiroso. Aí, ô Cheiroso, receba o beijo aí da Paulinha, ok? Muito bem. Vamos que vamos aqui, o que foi, Marcelo?
2: Oi, MR. Minha mãe tava escutando nós ali falar do Wando ali. E negócio de calcinha.
0: Ela te puxou a orelha.
2: É, ela tá me xingando. Explica pra ela. E não é isso que ela tá pensando. É que a música do Wando fala sobre isso. Que o cara era o cara que gostava de... tinha uma coleção de calcinha na casa dele. É uma coisa que ele gostava. Ainda estava comentando. Explica para ela. Ela estava me xingando agora.
0: Não, não. Xinga mesmo, dona mulher. É, como é que ela chama? É a sua mãe mesmo, o Marcelo? Xinga assim, puxa a orelha. Não é porque ele casou, saiu de casa, que ele tem que se comportar. Um menino mal educado. Dona Tereza. Dona Tereza, pode... viu? É... e a dona Zulina também. Quando ele for aí, dona Zulina, a senhora puxa a orelha dele. Onde já se viu falar essas coisas no ar? É, fala lingerie, é mais bonito. Ok? É, muito bem. Dona Tereza, é isso mesmo. Puxa a orelha dele. Põe ele de castigo quando ele for aí. Oh, não é porque casou, que saiu de casa, que é independente, que não tem que... tem que... é isso mesmo, dona Tereza. Apoia a senhora. E a dona Zulina também, dona Zulina. Eu falei para a senhora, leve esse menino para a igreja, leva para a igreja, que esse menino está desviado. Muito bem. Opa, vamos que vamos em frente, que atrás vem gente, então. Agora tem Patrícia e Manuela na volta, estaremos nas internacionais.

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1: 19 minutos para meia-noite, em conexão com a DBC Internacional, Emoções Internacional DBC. 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Ok, o Newton pediu para... Você já está na oração com toda a família, viu, Newton? A semana toda, ok? Quem mais aqui? Deixe-me ver. É o seguinte, eu falei que hoje é nos embalos de sexta-noite, no entanto, eu estava com a programação fechada, só que a Cida me informou que domingo, né, a gente completa aí 49 anos da passagem do Elvis, né? Foi no dia 16/8/1977. Ok? Muito bem. Então, o Marcelo deu sorte, hein, Marcelo? O Marcelo da Latinha, eu vou falar, viu? Eu falei, vou ter que tocar uma do Elvis. Eu já tinha separado justamente essa aí que você vai pedir, ó.
2: Oi, MR.
1: Oi.
2: Escutei você falando aí do Elvis.
1: É.
2: Espero que seja aquela música lá que eu gosto, né?
1: Espero. E se não for, o que você vai fazer? Você vai pôr água no tanque do meu carro?
2: Não preciso nem falar qual que é, né? Suspicious Mind.
1: Abraço, Marcelão. E aí, acho que o senhor tava de folga hoje, não tava não? Porque desde a... participou com o Sabiá, participou com todo mundo. Ô, dona Tereza, põe ele de castigo aí. Dona Zulina, dá um jeito de levar esse menino pra igreja.

0: 14 minutos para meia-noite. Aí, domingão, 49 anos da passagem do Elvis, hein? E o Thiago Roberto Lopes, a Priscila ama essa música, hein? Tá ouvindo aqui. Maravilha! Vamos agora com Ottawa. Irmãos franceses, o duo, né? Ottawa.
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0: Tem na live, tá aí pra você, diz. Ok, coincidentemente, né, da mesma época da passagem do Elvis, né? Olha só, foi coincidência, mas é uma música que eu curto muito. Assisti o filme no cinema. Eita, nós, esse é o filme, né, de mudar o astral. Que foi, Marcelo? Que foi, Marcelo da Latinha? O Gustavinho já chegou, hein?
1: MR, a minha avó, ela vai ligar o rádio dela para escutar você falando. Eu quero que você mande um alô para minha avó Zulina. Manda aquele abraço bem forte para ela.
0: Ô, dona Zulina, um beijo para a senhora aqui. Abraço aqui, miséria, pouca bobagem. É um abraço e um beijo assim no seu rosto, com muito carinho. Obrigado, viu, por estar com a gente aí. Opa, vamos aqui. Será que a dona Zulina, será que a senhora dança? Ok, depois eu vejo aí, Benta. Depois eu vejo. Vamos então agora ouvir os Beatles e depois o Rich Valens. Ok, será que a dona Zulina vai dançar? Daqui a pouco tem a oração, vai para dona Zulina também.
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0: Twist and Shout, e depois La Bamba.

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Meia-noite, 3 minutos, é sabadão, 15 de agosto de 2026. Opa, a Sandrinha tinha perguntado o seguinte aqui, ó. Cadê a Sandrinha? Deixe-me achá-la aqui. Ela, ó, MR, vá pra Aparecidinha a pé, topa aí. Ô, Sandrinha, você não é minha amiga? Fica fazendo esse tipo de... Hã? Acha que... A Paulinha já foi, né, Paulinha? Pra lá, a pé. Tem um monte de gente indo agora já. Já vai o pessoal, a tradição, né? Aparecidinha da Babilônia hoje. Hoje é dia de Aparecidinha da Babilônia. O Gustavinho que fará a oração, e o Flávio acabou de mandar aqui a frase dele. Deixa eu me mandar pro Gustavinho já. Param, param. Pronto. O que diz o nosso querido Flávio hoje?

0: A Paulinha falou que ela sempre vai, mas hoje ela tá cansadinha, né? Olha lá. Eu sempre vou, mas hoje não vai dar. Cansadinha. Vou de carro mais tarde. Ok. E a frase do Flávio: tenha ânimo quando começar o dia, porque Deus permitiu que você tivesse oportunidade de seguir na jornada evolutiva. Não desista diante das dificuldades. Persista com toda a sua força. Sorria, apesar de tudo que venha para lhe testar, mesmo na dor. Veja que a vitória, para ser verdadeira, precisa ter graus de dificuldades. Ame o mais que puder, porque com amor será mais fácil vencer as dificuldades da vida que venha te abraçar. Deus te abençoe. Amém.
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0: Alô, dona Zulina, daqui a pouco eu vou tocar Menina da Aldeia para a senhora, hein? E aqui vamos pegar a lista da oração que a nossa querida Cida mandou. Vai para dona Nena Santa Rosa, com um beijo carinhoso. A Ana Santa Rosa também. A Valentina Jesus e o Júlio César. O Fino, Pai BJ e a Regina. A Leia Jorge Guilherme, que fará aniversário domingo. O Adelcio Silvia e a Pipoca Rau Rau Rau. E também a Karina, né? O Cheyenne, que está voltando. O Cruz, a Cidinha Messias e a Mar. O José de Oliveira e família, ele que vai falar daqui a pouco. O Flávio e família, ele que mandou aí a sua, o seu pensamento. Também a Selma Batista, Álvaro e Maria, o Normando de Américo, o Ricardo, toda a família, em especial o Neto Cauã, o nosso querido Belo, a Lidiane, o Newton Lujan e família, a Nenê Pintor, no pedido do Miguel Meca, o Nenão Venâncio e família, Ellington e família, Leandra Morim também, toda a família, o Gustavinho, o Renatinho e também para o Guilherme, né, que fará aniversário domingo, e para o nosso querido Juliano, em memória também, seu irmão. Muito bem, nós vamos então seguir aqui, o Gustavinho que vai fazer a oração. Antes eu quero mandar um alô aqui para o nosso querido Márcio Baltazar, que ele utilizou aí o zap da nossa querida Benta para pedir Estrela de Ouro, depois eu toco. Um abraço aí para vocês, obrigado por estarem com a gente aí, ok? Então vamos lá, Gustavinho, é a sua hora e a sua vez de brilhar aqui. Deixe-me achá-lo aqui, o Gustavinho, pronto. Ele que vai fazer a oração hoje. Vamos acompanhar. Respire fundo, acalme seu coração e concentração, é hora de falarmos com o nosso Pai.
2: Bom dia, Marcelo Renato. Vamos ao Pai Nosso. Pai Nosso que estás no céu, santificado seja o vosso nome. Venha a nós o vosso reino. Seja feita a vossa vontade, assim na terra como no céu. O pão nosso de cada dia nos dai hoje. Perdoai as nossas ofensas, assim como nós perdoamos a quem nos tem ofendido. Não nos deixeis cair em tentação, mas livrai-nos do mal. Amém. Gratidão, Senhor, meu Deus.
0: Amém, aleluia. Obrigado, Gustavinho.

que Deus. Muito bem. Nosso querido Cheyenne fez a oração com a gente. Obrigado, Chay. A Mari Mendes, amém, aleluia. Bom dia, Marcelo. Gratidão, gratidão é a palavra. O Ney, bom dia, MR, amém, aleluia, gratidão. Que Deus nos abençoe. Valdinei Batista. Adriano Verdetti, ficou o programa todo aí tranquilinho. A hora que tocou os Beatles, aí ele mandou a sua mensagem aqui, fez a oração com a gente. Bom dia, amém, aleluia, gratidão, gratidão a Deus sempre. A Benta, amém, aleluia. Bom dia, Marcelo, Renato. Bom dia, Benta. Marta G, amém, aleluia. Bom dia, MR Gustavinho. Obrigado. A Cida fez a oração com a gente. A Selma, amém, aleluia. Meu querido Chicão, boa noite, irmão. Manda um abraço pro meu, acho que é cunhado, o Disney. É cunhado, o Chicão. A palavra acho que saiu errada aí. Deve ser cunhado, né? O Disney. Alô, Disney. Ou é Disney? É Disney. E agora, hein? Olha só. O Chicão é Disney, né? É, cunhado. Que saiu uma palavra diferente aí. Para Silvana Fernandes, que Deus no, e Nossa Senhora Aparecida da Babilônia nos abençoe sempre. Amém, aleluia. Sil, obrigado, Sil. Gustavinho, amém, Marcelo. 21 graus com sensação térmica de 21. Ô, Gustavo, por que que você mandou dois áudios agora, hein? A nossa querida Paulinha, amém, aleluia, gratidão, bom dia, princesa, beijão pra tu, pro seu José de Oliveira, Gustavinho, Flávio, o cheiroso, proteção divina, bom retorno, ok. Nosso querido Flávio, amém, aleluia, um abençoado sábado a você, MR, Paulinha, Cida, Cidinha, Corintiana e todos os ouvintes. Sandrinha, bom dia, MR, amém, aleluia. O nome do... é cunhado, né, ô Chicão, ó. Olha o que você escreveu aí. É o Disney. Ah, então é o Disney o nome dele. Muito bem. O Gustavinho. Ah, mas você manda pra mim depois da meia-noite e fala que um é pra sexta e o outro pra sábado. Eu não tô entendendo. Não tô entendendo você, Gustavo. Aqui o nosso querido. O Flávio, eu quero ouvir Pena Branca e Chavantinho. Carmen, amém, aleluia, bom dia a todos que estão aí aqui também, para você, Marcelo e o Gustavinho, ok? A Luísa, amém, aleluia, que Deus nos proteja sempre, gratidão, bom dia, MR Luísa. Também com a gente aqui, o Japinha, né, o Arilson, um abraço, o Varley, né, o Souza. Amém, bom dia, bom final de semana para todos, valeu. Ó, o Tiagão, bom dia, MR, amém, aleluia, bom dia, meu querido. E aqui é Maria Silva, Deus abençoe nosso sábado.

0: Quem manda o áudio pro Marcelo Renato, dá o positivo que dá trabalho para fazer. Enquanto vocês dão o positivo aí, eu vou buscar o meu querido Zé de Oliveira. Hoje foi bem cedo, é lá embaixo. É lá embaixo que tá o Zé. Deixe-me procurá-lo aqui. Cadê? Achei. Ok, vamos lá, Zé. Vamos começar o dia com um bom dia do Zé de Oliveira.
1: Bom dia, Marcelo Renato. Bom fim de semana pra você.
0: Obrigado.
1: Passidinha corintiana, pra Paulinha, pro Rick Barba, pra todo mundo. Rádio Carinho.
0: Rádio Amor. Obrigado, Zé. Pra você, você e toda a família Oliveira aí, tá bom? O Gustavinho mandou dois áudios, vamos saber do que se trata, né?
2: Bom dia, Marcelo Renato, Emorsa, Marcelo da Latinha, Henrique Babes e da secretária, e seu José de Oliveira, e Paulinha Santana. Eu parabenizo todos os aniversariantes de sexta-feira. Daqui a pouco eu volto com a previsão. Se for possível, toca Se Eu Não Tivesse de Bruno e Marrone. Tchau, bom descanso, DBC, nossa Rádio Carinho.
0: Rádio Amor.
2: Bom dia,
0: Marcelo. Vamos saber o que tem no outro aqui.
2: Bom dia, Marcelo Renato, Morsa, Marcelo da Latinha, Henrique Babes e da secretária, Flávio Maurício, Paulinha Santana. Eu parabenizo todos os aniversariantes de sábado e do fim de semana, se for possível. Toca meu mestre Jade, isso daqui a pouco eu volto com a última previsão da semana. Tchau, bom descanso, DBC, nossa Rádio Carinho.
0: Rádio Amor, pelo menos aí mudou a música, né? O Ricardinho mandou aqui, bom dia, e a Cida mandou o áudio dela também. Oi, Cida, bom dia.
3: Oi, Marcelo, bom dia, um ótimo sábado para todos. Hoje vamos com Michel Teló. Metamorfose Ambulante vai para os nossos ouvintes. 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
0: Rádio Amor. Olha, Cida, a gente tem uma transmissão de pensamento que eu vou falar. Porque o Japinha fez uma brincadeira, né? Toca Raul, kkk. E eu toquei, né? O Milionário José Rico, a música do Raul. Depois eu toquei o Dalvan, Medo da Chuva. E comentei com a Rê lá de Wakefield que o Michel Teló também tinha gravado, né? Que tem várias do Raul aqui que são regravações. E eu pensei em tocar essa aí. Eu falei, se tiver um espacinho, eu vou tocar depois. Eu gosto muito dessa música, né? Porque eu também prefiro ser essa metamorfose ambulante do que ter aquela velha opinião formada sobre tudo. O homem que não muda de opinião não evolui, ok? É, só não pode virar corintiano, né? Mas aí não, aí é regresso, aí não. Vamos lá, então. Olha quem chegou, o Imperador.
4: Bom dia, MR.
0: Bom dia.
4: Um excelente final de semana para nós. Deus nos ilumine.
0: Amém.
4: Ô, MR, se possível, toca Brincadeira de Sertão.
0: Opa!
4: É para você, Zé de Oliveira, minha esposa Cátia, Jonas de Rondônia, todos que curtem e todos que estão entanando. 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
0: Rádio Amor, essa música é muito boa, hein? Faz nos lembrar aí do João Caires e o Zé de Oliveira também gosta, hein? Brincadeira no Sertão. Boa essa música, hein? A Lena, irmã da Kelly. Oi, Lena. Beijão pra você. Obrigado por estar com a gente aí. Bom dia, viu? Um bom sábado. 12:15, vamos ver se tá tudo em ordem, tudo em ordem. Tararana, paranana. E como hoje é dia da Aparecidinha da Babilônia, então é o. Agora a Sandrinha me chamar para ir a pé para Aparecida. Ô, Sandrinha, eu vou trabalhar de manhã, tá bom? Hoje. Chamo o Gustavinho, mas não vai para Aparecidinha, não. Vai lá para Aparecida do Norte mesmo. Você fala que é Aparecidinha, mas vamos a pé. Fala, Mangabeira.
5: Ô, Marcelo Renato, aí eu ia ligar pro Senado Internacional, mas você já falou que tava completo. Agora, ó, nós tá aqui na escuteira aqui, ó. Tá eu, o Luizinho, o Elton, nós quer ouvir aí, ó, Tião Carreiro, o Aleijadinho. Falou, Marcelo Renato. 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
0: Rádio Amor. O nome da música acho que não é esse não, né? Aleijadinho. Eu acho que não. Deixa eu ver. Aleijadinho. Não, Aleijadinho. O nome é outro, né? Eu esqueci o nome da música, rapaz. É O nome é outro, hein? Como é que eu vou lembrar agora o nome da música, hein? Param, param, param. Bom, vamos de música então. Como hoje é dia de Aparecidinha da Babilônia, né? Vamos ouvir o Padre Marcelo Rossi com Bruno Marrone.
6: Mãezinha, interceda por nós.

Deus abençoe. Será? Já está abençoado cada um de vocês. E feliz aquele que tem fé.

0: Meia-noite, 20, muito bem. O Mangabeira mandou aqui. Marcelo, o nome da música é Pretinho Aleijado. Ok. E se você não tivesse mandado, a Cida já tinha mandado pra mim, mandou até a letra aqui, ó. Ok, muito bem. Ó, aí quando você pediu, eu me lembrei do Frias, que o Frias que gosta desse tipo de música. E não deu outra, né? O Frias mandou um áudio aqui, vamos saber o que ele deseja.
1: Bom dia, Marcelo, aqui no Tante Cedeiro. Gostaria de ouvir o Menino da Tábua.
0: O Menino da Tábua. É, tô falando que ele gosta desse tipo de música aí. Eita, nós! Vamos ouvir Menina da Aldeia para Dona Zulina. Dona Zulina, depois tem o Vando, hein? Que é pro Marcelo ficar de castigo lá. Quando ele for na casa da mãe dele, a mãe dele vai deixar ele de castigo. É o pedido da nossa querida Sema, né? Aquele amor que faz gostoso me deixou depois de Menina da Aldeia.

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1: Obrigado, meu querido. O que que foi isso aqui, Gustavinho? Ah, tá. Vamos lá, então. O Vando, e depois tenho Pena Branca. Ah, deixa eu ver se eu tenho só com eles. Deixa eu ver aqui, Pena Branca. Pena Branca. Ah, tem. Depois vamos ouvir o Cuitelinho com Pena Branca e Chavantinho, tá bom, meu querido? Flávio.

0: Meia-noite, 34, Cuitelinho, Pena Branca e Chamantinho, pedido do Flávio, que já agradeceu lá, obrigado, meu querido. E Lucas Maiello, coisa e tal, e aqui quem é, Marcelo Marcos? Vamos saber aqui. Ah, deixa eu mandar um alô pro nosso querido amigo aqui, né? Cadê o nome dele? O Mauro Rodrigues, né? Do Uber. Bom dia, Marcelo Renato. Que Nossa Senhora nos proteja e nos ilumine sempre. Obrigado, meu querido. E aqui vamos saber do que se trata.
1: Ô, meu querido, quanto tempo? Tô na correria, trabalhando igual gente grande. Já é bom dia, né, Marcelo?
0: Bom dia.
1: Que Deus abençoe sempre, tá? Saudade de ouvir sua voz aí, que tô trabalhando bastante, trabalhando na Verdinha, trabalhando no aplicativo, dando uma agilizada nas contas, então tá mó correria. Mas hoje eu tô, vou pegar um passageiro longe aqui e deu tempo de mandar um áudio pra ti. Beleza? Deus abençoe. Um excelente final de semana pra todos nós. E bora que bora. Fé em Deus cada vez mais e bora pra cima. Beleza, meu querido. BBC a Rádio Carinho. Grande abraço.
0: Rádio Amor, um abraço, meu querido. É um Marcos, fé e foco sempre, né? Abraço, meu querido. E o Gustavinho tá fazendo o quê? Ah, tá bom, Gustavo. Espera aí, não fica digitando, não. Alô, Márcio.

0: 9, meia-noite, 39, alô, Gustavinho. Gustavinho me mandou uma foto que nós tiramos há 20 anos atrás, rapaz. Foi quando eu conheci o Gustavinho pessoalmente. Ah, e sim, hein, Gustavinho. Mas antes aqui nós temos o Rick Baba, ó. Tem mais uma participação do Rick aqui para encerrarmos a semana de emoções.
1: Bora pra casa, Marcelão! Por hoje, já deu um colégio de lixo aqui, dois corgos! Até que enfim, Gustavinho me deu uma moda boa, hein? Cê tá doido! Deus abençoe a noite aí de todos, final de semana, com bastante saúde e proteção divina. E lógico, né? Sempre ouvindo a melhor, DBC FM, Rádio Carinho!
0: Rádio Amor!
1: Rádio Amor!
0: Valeu, Rick, bom descanso. Vai tocar meu mestre ainda, que foi o pedido do nosso querido Gustavinho, né? Então, Gustavo, não chegou ainda, Gustavo. Então, você fica um pouquinho com calma aí, tá bom? Aí eu, o Cida, ele tá me cobrando aqui a frase. É, ele mandou a foto aqui que nós tiramos há 20 anos atrás, como eu era bonitinho. Mas você tava feio desde aquela época, hein, Gustavo? Fala sério, hein? Muito bem. Ô, Cida, o que eu faço aqui? Eu tenho que encerrar o programa, o homem tá me cobrando a frase aqui. Deixa eu ver se... Param, param, param. Ela tá ocupada, Gustavinho, ela tá vendo nossa foto. Eu melhorei aqui na IA, Gustavinho, mas não sei se ficou tão bom, não. Ficou um pouquinho melhor. Muito bem. Deixa eu mandar para você aí para ver se aprova ou não. Param, param. Cadê o Gustavinho aqui? Opa! Então vambora. Vai, vamos aqui com a previsão do tempo para terminar a programação, porque eu tenho que voltar daqui a pouco às 9 da manhã. Previsão do tempo aqui: nascer do sol 6h36 e o pôr do sol às 17h56, lua nova, umidade relativa do ar entre 33% e 93%, mínima 16, máxima 31 graus. 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

depois a gente manda para. Ah, mandou aqui, Gustavo. Vamos lá, então. Param, param. Deixa eu mandar para ele, porque senão o bicho pega, viu? O Cida. Cida mandou aqui para gente. Vamos lá, então. A vida é um caminho sem mapa. 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Não se apresse. Não se compare. O que importa é viver com leveza, aprender com cada experiência e levar sempre o bem no coração. Uma ótima noite, ótimo sábado para todos. Bom descanso, Marcelo. Cida, obrigado, Cida. Vambora, então, vambora. É, já fiz a previsão, né?

Chegou a hora, eu vou embora pra cama de pijama, deixando um forte abraço pra quem é de abraço, um beijo super carinhoso pra quem é de beijo, um encontro marcado com vocês às 9 da manhã, na manhã de B6, segunda-feira, às 20 horas, no Emoções, se Deus quiser. Hasta la vista, baby. Adios, muchachos. Obrigado, meu Deus, por mais uma jornada de trabalho. Última ceia, por gentileza, não apague a lua, não. Luz divina pra todo mundo.

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Bem baixinho, Wanda. Bem baixinho. Eu sou a luz, a verdade, o caminho, a vida. Ninguém vai ao Pai senão por mim. Foi o que Jesus falou. E o que ele pediu? Ame, ame de verdade. Não só a quem te faz bem, não só a quem te convém. Isso não é amor. Amor é humildade, é carinho, é compaixão, é gratidão, é perdão. Ame, ame para ser amado, perdoe para ser perdoado. Seja manso, seja humilde de coração, assim como Jesus foi. Tá bom? Deus abençoe a todos vocês.

0: Ou só vocês?
1: Só vocês, galera. É.

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0: 37, 13 minutos para as 5 horas. Bom dia, bom dia, bom dia. Ótimo sábado. Hoje feriado municipal, não é? Aparecida da Babilônia. Muitos já indo no caminho da fé, né? Chegando a pé até a Babilônia, não é? Um abraço a todos que estão indo para Aparecida da Babilônia, fazendo as suas orações, agradecendo as graças recebidas, não é? Um grande abraço a todos. Um sábado lindo, um sábado cheio de coisas boas. Faltando 12 para as 5 em 4h48. Toca o berrante, seu moço. Isso. Repica. Repica bonito. Repica lindo. Isso. Aqui para São Carlos. Ibaté também acho que guarda, né? Ibaté também acho que guarda esse feriado municipal aí, não é? Esperta aí, mas tem muita gente que vai trabalhar, tem muita gente que vai enfrentar a barra do dia. Ao chegar aqui na rádio, cheguei 4h28, né? É que eu fui tomar um banho de cano. Fui tomar um banho de cano, que hoje lá no bairro em que eu moro, pra variar, não tem água, né? Pra variar, não tem água. Faltou água ontem à tarde, faltou água agora de manhã. Tá uma cor de louco, viu? Ah, tá uma cor de louco. Que é isso? Que é isso, cidadão? 4h48. Seus amigos têm Valdir São Maria. Com carinho, com amor, fazendo o que gosta na Rádio Quemo. Pra você e por você, que é muito especial. Até a chegada de Marcelo Renato na nossa Manhã TBC. Você deixa, eu posso. 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Sempre ligado em você, 4h49, 11 para as 5.
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0: TBC. 11 para as 5, Eliseu de Fernandópolis. Você abre a porteira para mim. Bom dia. Bom dia. Bom dia.
2: Um ótimo sábado para você, meu irmão.
0: Amém, querido. Para nós.
2: Um alô para nós aí.
0: Um abraço.
2: O menino está indo embora e chega em casa, nós vamos escutar você até mais tarde.
0: Obrigado, querido. Beleza? Deus abençoe.
2: Chega aí, manda o boiadeiro, punho de aço.
0: Deixa comigo.
2: Beleza?
0: Valeu.
2: Se não der pra tocar, só manda um alô e tá valendo.
0: Claro que a gente toca, rapaz.
2: Deus te abençoe aí, meu camarada.
0: Opa, aqui o nosso objetivo é atender vocês com muito carinho, com muito amor. Viu? Um abraço, Eliseu, aí em Fernandópolis. Obrigado pelo carinho. Alô, alô, bom dia. Solta a voz, quem é?
3: Bom dia, Valdir.
0: Bom dia.
3: Tudo bom, Valdir?
0: Tudo ótimo.
3: Valdir, né? Tá indo pra bater aqui, descarregar no mercado já o serve.
0: Certo.
3: Valdir, manda um abraço aqui pro nosso amigo Marcelo, que tá indo comigo, motorista também.
0: Alô, Marcelo.
3: Valdir, se tiver como você tocar uma moda pra nós aí, que pescar aqui nada, o Bruno Marrone.
0: Bruno Marrone.
3: DBC, Rádio Carinho.
0: Rádio Amor. Alô, alô, xará, xará.
4: Bom dia, meu xará, amigo e parceirão Xará, Valdir Jamariano, fala comigo que
0: eu sou seu amigo.
4: O Guetro Terrain, pra cima, hein?
0: Pra custo, cima, pra cima.
4: Ó, oh, pega a descer que subir é contra a mão, hein,
0: sempre.
4: Sabadão hoje, hein,
0: Sabadão, sabadão. Feriado municipal.
4: Ô, Valdirzão, pega o modão, mano, aí, ó. Pega o do Lourenço, Olivão, mano, aí, ó. Pega aí, ó, anel de noivado.
0: Anel de noivado.
4: Manda lá pra Evinho, nosso amigo Novinho aí.
0: Isso.
4: Manda lá pro Sapão e pro Tatula. Né,
0: alô, Sapão.
4: CFM, Rádio Carinho.
0: Rádio Amor. Alô, Sapão. Cuidado com a lagoa, Sapão. Alô, Tatu. Alô, Tatu. Sai do buraco, Tatu. Um abraço. Bom dia, meu amigo, Valdir. Tudo bem, meu irmão? Tudo. José Gouveia. Um abraço, querido. Obrigado pela audiência. 4h52, 8 minutos para as 5, Tião Carreiro e Pardinho.

0: Isis e Cristal, Alessandro Olival, Anel de Noivado, Que Pescar Que Nada, Bruno e Marrone. E começamos muito bem a ponteira com Tião Carreiro e Pardinho, Boiadeiro Punho de Aço, 5 horas, 1 minuto, agora 5 e 1. Rogério, bom dia, bom dia. Fala comigo, que eu sou seu amigo.
1: Fala, cunhadão, bom dia.
0: E aí,
1: dia,
0: cunhado, bom dia. Bom dia.
1: Manda pra nós aí.
0: Saudade, rapaz, tá sumido?
1: Oferecer uma música aqui pro Feira.
0: Alô, Feira.
1: É, Diana, Por Que Brigamos?
0: Opa!
1: Bom dia!
0: Bom dia!
1: DBC FM, Rádio Carinho,
0: Rádio Amor.
1: Valdir, você é o cara.
0: Uau! Um abraço, cunhado. Tava com saudades, hein? Até domingo passado eu comentei, né? Dentro do nosso DBC na estrada, né? Cadê o Rogério, meu cunhado? Cadê o Rick? Cadê a turma aí da estrada? Um abraço pra vocês aí, Deus abençoe. Ó, vou tocar com os mais amados do Brasil, hein? Com a Diana não tenho. Tenho com os mais amados do Brasil. E tem um ID também bonito deles aí, não é? João, bom dia, Torrinha. Diga.
2: Bom dia, Valdir.
0: Bom dia.
2: Um abençoado sábado.
0: Amém.
2: Nós vamos com Goiânia Paranaense. O laçador de viado. Você é polizinho aqui, então. Rique pra todo mundo do BBC. Rádio Carinho.
0: Rádio Amor. Isaías, bom dia.
3: Bom dia.
0: Solta a voz aí, Isaías.
3: Isaías Araraquara.
0: Você tá bom?
3: Um ótimo sábado abençoado. Manda pra nós aí, que é um Carreiro e Pardinho, Quando Cai a Chuva.
0: Boa.
3: Oferecer aí pra galera Transbrisa aí, pra Firma da Areia.
0: Bom trabalho.
3: E vamos que vamos.
0: Vamos que vamos, sempre. Ao Zé Fernandes, jancorando, né, Zé? Jancorando nesse sabadão com o café Ouro Brasileiro. Zé Paulo, bom dia, querido. Palmeirense.
4: Bom dia. Curitianíssimo, Valdir.
0: Bom dia.
4: Zé Paulo, ouvindo para Laranjeira, Araquara. Estou passando para dizer a vocês um feliz e abençoado sábado. DBC,
0: Rádio Amor. Um abraço, querido. Deus abençoe. Meu amigo Dirceu, bom dia.
5: Bom dia, Valdir. Aqui é o Dirceu do Bacana, curtindo seu programa aí. Um ótimo sábado pra você aí, um
0: Amém.
5: Bom programa. Toca
0: Obrigado.
5: Pra mais Relógio Quebrado aí, DBC Rádio Carinho.
0: Rádio Amor. Um abraço, obrigado pela participação aí, tá? O meu cunhado tá dizendo aqui que qualquer hora vai passar aqui pra me dar um abraço. Vem sim que gosto muito de você, viu? Sabe disso, tem um carinho grande e uma saudade enorme, isso é verdade. O Adélio Vieira, bom dia, Araraquara, diga. Bom dia.
6: Oi, bom dia.
0: Bom dia.
6: Bem, bom dia.
0: Você tá bom?
6: Abraço pra você, pros ouvintes.
0: Obrigado,
6: Deus abençoe.
0: Querido.
6: Nosso final de semana,
0: Valdir. Amém, já tá sendo,
6: Valdir,
0: né?
6: Alain Aladim, amiga. Boa, DBC hein? FM, Rádio Carinho.
0: Rádio.
6: Coloca a oração aí, Valdir, por favor.
0: Deixa
6: viu?
0: Comigo.
6: Um abraço.
0: Obrigado, querido. Que Deus abençoe grandemente, viu? Obrigado pela audiência, obrigado pelo carinho. Relógio não para, hein, gente? Relógio tá voando a mil aqui nesse feriado, hein? Nesse feriado, o relógio tá correndo. 5 horas, 4 minutos. 5 e 4. Na Rádio Carinho, Rádio Amor. Os mais amados do Brasil. Por Que Brigamos?

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0: 5h14 na Rádio Carinho, Rádio Amor. Inventaram a saudade. Sabe o que deu, né? Alain Aladim, amiga. Antes, quando cai a chuva, tinha o Carreiro e Pardinho. E ainda os mais amados do Brasil. Original de Diana. Porque brigamos na Rádio Carinho, Rádio Amor. 5h14 desse feriadão. 5h14. Zap Carinho, Zap Amor à sua disposição. Valdiné Cita, quero te ouvir, bom dia.
1: Bom dia, Valdir.
0: Bom dia.
1: Muito abençoado pra você.
0: Amém, amém.
1: Estamos aqui ligadinho, curtindo o melhor da nossa manhã.
0: Obrigado.
1: Viva Nossa Senhora Aparecida.
0: Viva, viva.
1: Valdiné Cita.
0: Um beijo, querido. Um abraço mais uma vez aos amigos que estão indo, né, na caminhada, indo lá pro Santuário da Babilônia. Boa viagem aí pra vocês, viu? Eu que já fiz esse caminho aí, hein? Fui com meu amigo, Polace, né? O Zé, irmão da saudosa Maria, não é? O Zé Fernandes, obrigado pelo café, hein? Ó. Ouro brasileiro. Esse é o café. Ouro brasileiro. Esse é o sabor. Ouro brasileiro. Ah, não pode faltar. Obrigado, Zé. No ponto, hein? Hã? No ponto, hein, Zé? Zé Fernandes, que hoje, nesse feriado municipal, fará viagens para América Brasilense e para Boa Esperança do Sul, né, Zé? Um abraço. Neuza, um dia lindo para você. Ditão, Dona Nega, um dia lindo. Obrigado, viu? Pelo carinho e pela sintonia. Daqui a pouquinho vamos conversar com Deus, hein? Já, já. 15 para as 6, 17 para as 6, às 5h16, na Rádio Carinho.

0: Unidos, Goiânia e Paranaense, o Vaqueiro, nossa Rádio Carinho, Rádio Amor, 5 horas 22 minutos agora. Cida Michelotto, um beijo. Tô mandando aqui um beijo pros filhos Miriam, Crislaine e André Luiz. Diz que ama muito vocês aí, viu? Olha que bom, né? Acordar de manhã já ouvir uma declaração de amor da mamãe é tudo de bom, né? Fala a verdade. Ô, meu amigo Luizão, como é que você tá, Luizão? Água Vermelha. Quer dizer que Taíde tá pros lados de Ribeirão Preto, Luizão? É. Taíde foi pra lá e ficou, hein? Hã? Hã? Foi pra Ribeirão Preto, acho que tá matando saudades dos chups, do pinguim, tá não, Luizão? Hã? Bom dia, bom dia. Solta a voz.
1: Bom dia, meu amigo Valdir.
0: Bom dia.
1: Luizão Água Vermelha.
0: Você tá bom?
1: Valdir.
0: Oi.
1: Manda um musicão pro pessoal aqui da Seara JBS.
0: Alô, pessoal da Seara.
1: Seguidores da JBS, Seara, Valdir.
0: Um abraço. Deus abençoe. Alô, Claudinho. Claudinho também, né? Claudinho também é segurança, fica nos ouvindo à noite. Ele trabalha ali perto de Sola, é isso? É ali, né? Um abraço ao Claudinho também de Água Vermelha. 5h23, na Rádio Carinho, Rádio Amor, 5h23, Valderi e Misael.

0: 5h30, 5h30 na nossa Rádio Carinho, Rádio Amor. Carlos César e Cristiano, que saudades do Carlos César, né? Que vozeirão. Homem que vem da Jovem Guarda, né? Parte pro sertanejo, junta-se com José Fortuna e constrói uma obra linda, maravilhosa no cenário sertanejo, né? Cachoeira, na Rádio Carinho, Rádio Amor. Valderi Misael, reze por mim ao pôr do sol. Meu querido Rodrigo Freitas, bom dia, Guarapuã. Quero te ouvir. Fala aí, garoto.
1: Bom dia, beleza?
0: Bom dia.
1: Bom dia aí pra você, pros seus ouvintes.
0: Pra nós.
1: Rodrigo Freitas, daqui de Guarapuã.
0: Você tá bem?
1: Sempre aí, estamos na escuta do programa.
0: Muito obrigado.
1: Pode ir, tem como tocar aí do Pardinho e Pardal, amigo fiel?
0: Claro.
1: Manda pra nós aí.
0: Mando.
1: Valeu, forte abraço aí, um ótimo sábado pra você.
0: Obrigado, querido. Deus abençoe.
1: TBC FM, Rádio Carinho.
0: Rádio Amor, dá um beijão aí nos pais, viu? É, no Ari, na mamãe. Saudades de vocês aí, viu? De coração mesmo, hein? 5h31, 29 para aí, 6. Andrezinho Frujueli, filho do nosso querido André Ricardo. Adoro essa música aqui. Pardinho e Pardal, 29 para aí, 6. Amigo Fiel.

0: 5h35, não perca a hora.
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22 para as 6 da nossa Rádio Carinho de Amor. Relógio quebrado, Nestor e Nestorzinho. Antes, amigo fiel, Pardinho e Pardal. Já já vamos conversar com Deus, hein? João Pereira, bom dia, um abraço. Trabalhou, João? Tá de folga, hein? Pessoal do Camará. Meu amigo Reginaldo Souza, aquele abraço, hein? Pessoal do 29 aí, Fazenda da Barra. Alô, Vaguinho, Jacutinga. Dia lindo aí. Um sábado maravilhoso, hein? 5h39. 21 para as 6. João Mineiro e Marciano. Rádio Carinho, Rádio Amor. Filho de sertanejo.

0: saudade, hein? Acho que foi um dos primeiros, né? Os primeiros sucessos de Roberto Barreiros, né? É, tema de Vilma, o Márcio Franco, né? Mas essa foi uma das primeiras. Depois explodiu com aquela declamação Ainda Gosto de Você. Fez um CD, um LP sertanejo, né? Que teve Cansado Tanto de Chorar, Voo da Pombinha, Rosto Molhado. Ei, Roberto Barreiros, Ribeirão Pretano, hein? Sabe tudo, sabia tudo e um pouco mais. Sabia tudo e um pouco mais. Ator, imitador, radialista. Tinha um carisma em fazer um programa na Rádio Aparecida de imenso valor. De imenso valor. O interiorano, da nossa Rádio Carinho, Rádio Amor, Roberto Barreiros. E antes, passou por aqui também, filho de sertanejo, João Mineiro e Marciano. 15 para as 6. Hora de conversarmos com Deus, não é? Agradecê-lo por mais uma semana que se finda e por mais uma nova que vai chegar. Que você possa realizar todos os seus desejos, que você possa conseguir tudo aquilo que você almeja. Se não conseguir tudo, que pelo menos uma parte você possa fazer. Ontem, antes de ir lá para a Casa de Carnes Continental Cidade Jardim, do meu querido amigo e irmão Dedê, na Avenida das Gardenias 465, eu tive uma conversa muito bacana com o André Frujueli, uma conversa positiva, só de coisas boas. André falando de projetos futuros, de algo que eu estou incluído. E é isso que a gente pede a Deus, né? Que nos dê o discernimento, que nos mostre a verdade sempre, para que possamos escolher sempre o melhor. Fácil não é, minha gente. Não, não, não. Ainda mais nesse tempo que nós estamos vivendo. Um tempo de muito mimimi, de muito diz que diz. E temos que nos policiar. Às vezes algumas coisas passadas voltam hoje para atormentar a cabeça, para te tirar da concentração. Mas quando você pede a Deus com todo o seu fervor, quando você diz a Ele: Pai, faça o caminho, libere as pedras, destranque esse cadeado, você pode ter certeza que Deus irá sempre te ouvir. Às vezes nós temos muitos defeitos. Eu sou um cara que as pessoas: ah, eu gosto muito de você, Valdir. Nossa, Valdir, como você é bem-quisto. Mas eu sou cheio de defeitos. Hoje mesmo uma pessoa me disse: nossa, você se irrita por qualquer coisa. Acaba a água, você se irrita. Atrasa o Uber, você fica irritado. Mas não é. Isso aqui que eu faço todo dia para você, meu ouvinte, minha amiga que me ouve aí todos os dias, isso aqui eu levo muito a sério. São 43 anos de rádio. São 43 anos de rádio. Comecei com 15. Comecei como faxineiro. Para chegar nessa audiência que nós chegamos, graças a Deus. E outro dia eu ouvi de Antônio Walter: quem diria, hein, Valdir, que você vai se aposentar na minha rádio, hein? Então, e ontem, alô caminhoneiro, um abraço, boa viagem aí, viu? Ontem o André ainda falou para mim, falou: poxa vida, Valdir, de todos que a gente vê no mercado, você ainda continua com essa vida, com esse pique. A gente ouve você, porque eu acho que ontem o André me ouviu de manhãzinha, creio que tenha me ouvido ontem. Às vezes ele não ouve, mas ouve. E aí ele falou assim: essa vida que você dá no microfone, essa alegria que você nos traz, você é um dos últimos aí, a gente tem que conservar isso, sabe? Uma conversa muito boa, muito franca. Então, por isso que eu digo, tudo nessa vida é para conservar, para Deus quer a gente vivendo em abundância, não patinando, sabe? E quando você luta, quando você busca e quando você tem uma verdade, apesar de erros, de falhas, pode ter certeza que Deus vai te ouvir e vai te atender. Dedê, obrigado, viu? Pelo carinho ontem. Obrigado pela receptividade. Que lombinho, hein, Dedê? Hã? Que lombinho, hein? É, levei um lombinho ontem. Lombinho, hambúrguer e tulipinha, né? Obrigado, viu, pelo carinho, você, Andréia. Encontramos ontem lá o vereador Dé, né? Dé sempre com aquela simpatia dele, né? Dé é uma figura. Um abraço. Andréia, Deus abençoe, dona Romilda. Deve estar lá no rancho, dona Romilda, né? O João Paulo André. Aliás, o Uber que me trouxe hoje é muito amigo. É o esposo da Érica, né? Muito amigo do Dedê, gosta muito do Dedê, da Andréia. Diz que o André não sai da casa deles ali, né? E falou muito bem da família. André, João Paulo, Luana, a Fernando Amarelo, o Ivan, Ivanzinho, Ian, Luiz Paulo, a Natália, Lia, Gabrielzinho, Juninho do Açaí, Anne Cauã, Juliane, João Lário, Leninha, a Ivone, Eric, Vani, Si, Lurdinha. Deus abençoe a todos vocês aí. Um sábado. Hoje até meio-dia, né, Dedê? Hoje até meio-dia, né? Já mandou bom dia aqui pra mim? Ele mandou bom dia às 5h35, hein? Hoje até meio-dia, né, Dedê? Hoje até meio-dia. Um abraço pra equipa, né? O Bruno, o Luizão e também o Vitor, né? Ontem eu levei o Emerson Fittipaldi, né? Lá na Continental. Agora o Emerson Fittipaldi não vai fazer mais propaganda da Baterias Moura, e sim da Casa de Carnes Continental. Né, Emerson Fittipaldi? Meu querido Guaraná, né? Nelson Carvalho. Tive o prazer de rever a Regina. Fomos na casa lá do Salsicha, que é o sobrinho do Guaraná, né? Meu amigo Adélio, que Deus o abençoe. Eliane, Vitória, Pedro, Leandro. Um dia lindo. Que Deus atenda as suas preces. Maria Helena, um beijo para você, querida. Muito obrigado pelo carinho. Valdineia Cita. Meu amigo José Cita, que passará por mais uma cirurgia. Que o médico dos médicos faça o melhor. Quero colocar aqui também, que descanse em paz. Veio a falecer essa semana. Fez aniversário na segunda e faleceu na quinta, né? O Vanderlei Pires, irmão do Carlinhos Pires, lá em Tubiara. A gente coloca aqui nas nossas orações a mamãe do Salsicha, a dona Maria, o Nivaldo, também a Márcia, que passará por uma cirurgia de dia 17 de setembro. Que Deus possa fazer o melhor. A Nardinho do Passa 5, as meninas, ontem ele falou com tanto carinho, né? Quem ouviu o show da manhã ontem, ouviu ele dizendo: minhas filhas me ajudam muito aqui no Mangueiro, Valdir. Na Mangueira, né? Ele falou, né? Fala, Nadinho. Bom dia.
1: Bom dia. Deus abençoe o seu dia aí.
0: Estamos abençoados.
1: Hoje eu tô mais cedo no pé do Eita aqui.
0: Sim.
1: Tá com uma moda pra nós aí.
0: Mando.
1: Florencio Florival, o telefone chora.
0: Mando. A vaquinha berrando lá.
1: Carinho, Rádio Amor, que Deus abençoe o seu dia.
0: Amém, Nadinho?
1: Todo nós, Bibia, Didão aqui, tá junto comigo.
0: Obrigado, querido. Um beijo pras meninas, parabéns pelas filhas que você tem, viu, Nadinho? Parabéns por esse trabalho, essa lida de todo dia cedo. É gostoso, né? O gadinho berrando. Quantas vaquinhas tem aí, o Nardinho? Conta pra mim aí, dá tempo. Quantas vaquinhas tem aí? Atílio, Ana Eliette, Elaine, Vanessa, Wesley, que Deus abençoe vocês aí. Grandemente, obrigado pelo carinho. Anacleto, quero te ouvir. Bom dia.
2: Ô, Valdir, bom dia. Aqui é o Anacleto Luiz Antônio. Ei, Valdir, só modão da hora que você tá tocando aí.
0: Você viu?
2: Tô aqui, ó. Indo lá pra beira do rio.
0: Boa viagem.
2: Levar uma água suja aí.
0: Ah.
2: Garapão.
0: Ah, tá. Pensei que ia pescar.
2: Comecei agora no trampo, agora mesmo.
0: Então tá bom, querido.
2: Rádio Carinho, Valdir. Um abraço.
0: Rádio Amor. Que Deus abençoe, viu? Que Deus abençoe. Um dia lindo. 7:06. Já? 7:06. Eu ouvi o Adalberto. Assim que eu cheguei na rádio, o Adalberto já passou por aqui, né? Acordou cedo, Adalberto, a Ivone. Um abraço, Adalberto, Ivone. Espero que esteja tudo bem. Filipinho, os netinhos. O Adaltinho, a família. O Adelcio da farmácia, a dona Silvia. Espero que esteja tudo bem com a família, com as filhas. Que Deus abençoe. Horário é preciso e ter fé é necessário. Querido Senhor, obrigado por me dar força e convicção para completar essa tarefa que me confiou. Obrigado por me guiar forte e verdadeiramente através dos muitos obstáculos no caminho. E por me manter firme quando tudo à volta parecia perdido. Obrigado pela proteção e pelos seus sinais pelo caminho. Obrigado por qualquer bem que eu tenha feito. Desculpe-me pelo mal. Perdoe-me pelos erros, fracassos, atitudes. Algo que às vezes não agrada a ti, meu pai. Obrigado pelos amigos que fiz. Pai, toma conta deles, especialmente a Sandra, que passa por um momento de depressão. Por favor, toma conta dela. Toma conta dos amigos, o mesmo eu digo para aqueles que se declaram inimigos. Por favor, toma conta deles como tomou de mim. Obrigado por finalmente me permitir descansar. Estou extremamente cansado, mas vou descansar em paz, sabendo que fiz tudo no meu tempo nessa terra. Lutei a boa luta, terminei a corrida e mantive a fé. Senhor, mostre-nos a verdade e que possamos escolher o melhor. Mostre-nos a verdade e que possamos escolher o melhor. Pois tu és todo o poder, toda a honra, toda a glória, por todo sempre. Amém. Senhor, cobre-nos com o teu sangue, hoje e para sempre. Que assim seja. 5 para as 6.

0: felicidade começa com fé. Márcio Franco, a nossa Rádio Carinho, Rádio Amor. Nardinho mandou aqui pra mim, ó. Rapaz, gadinho bonito, hein, Nardinho? Tô contando aqui, ó. Uma, duas, três, quatro, cinco, seis, sete, oito, nove, dez, onze, doze. Doze vacas aí, hein? Bonito gadinho, ó. Tem uma ali que tá com Uber, hein? Coisa de louco. Olha lá o Nardinho no meio da mangueira lá. Ei, rapaz. Você é abençoado, viu, Nardinho? As meninas também, viu? Parabéns. Mas completa pra mim aí, hein? Dá tempo de te ouvir, vai. Completa, completa aí, vai.
1: Ah. Bom dia, Valdir.
0: Bom dia.
1: Bem? Aqui é Lidão. É, Deus abençoe seu dia aí. Viu?
0: Amém, o nosso.
1: Aqui o pai já tem umas 20 vaquinhas.
0: 20?
1: Pra tirar um leite, né? Mas tá bom.
0: Parabéns.
1: Viu? Dá um abraço, um beijo pro pessoal aí da rádio, Rádio Carinho, Rádio Amor. Fica com Deus, um bom
0: amém,
1: dia.
0: Amém, amém.
1: Um ótimo final de semana.
0: Parabéns a vocês. Vocês não sabem o quanto que eu me emociono, viu? É, ao ver essa imagem que vocês estão mandando aqui pra mim desse gado. 20 vaquinhas, pô, não é pouco não. Dá um leite, pelo que eu tô vendo da Uber ali da vaquinha, ó. É, parabéns, parabéns mesmo. E parabéns a vocês, meninos, porque vocês são raridade, né? São raridade. Em tempos de hoje, né? Acordar de manhã e com o papai pra lida, ô, meu Deus do céu, que é isso? É... Bom dia, amigo Valdir. Deus te abençoe hoje e sempre. Gratidão por tudo. Maria José, um beijo, Maria José. Tá lá na nossa querida Vila Prado. Nayara, um beijo, papai. O seu Camilo, alô, seu Camilo. Lá em Santa Eudóxia, um abraço. Deus abençoe. Meu amigo Paulo Nobre, bom dia. Fala, Zamba, tudo em ordem? Paulo Nobre, nas barracas do Mogi. Vai um abraço aí pro Duzinho, que está aqui na escuta comigo. É, ô rapaz, vou mandar assim, viu? Nobre, um abraço pra você, que Deus abençoe. E muito obrigado por esse carinho. 6:02. O Pai Nosso mais lindo, na voz do inesquecível Cid Moreira. 6:02.
2: Pai Nosso que estás no céu, santificado seja o teu nome. Venha o teu reino. Seja feita a tua vontade, assim na terra como no céu. Dá-nos hoje o pão nosso de cada dia. Perdoa as nossas dívidas, assim como perdoamos aos nossos devedores. E não nos deixe cair em tentação, mas livra-nos do mal, porque teu é o reino, o poder e a glória para sempre.

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0: 6:10, bom dia, sabadão, hoje feriado municipal, não é? Ô Lia, minha querida, qual é a sua rádio preferida, hein, Lia? Diga-me.
1: É. Rádio DVC, Rádio Carinho, Rádio Amor.
0: Costuma com nós.
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0: Alô, alô, esse cara sou eu, fazendo o que gosto na Rádio Camo, pra você e por você, que é muito especial, até a chegada de Marcelo Renato e a nossa manhã DVC. Você deixa, eu posso. Essa é minha paixão, paixão pra vida inteira. 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
0: Sempre ligado em você. 6:11, 6:11. Quem tá por aqui, minha querida Angelina. Ô Angelina, bom dia, meu amor. Fala comigo que eu sou seu amigo.
3: Bom dia, querido.
0: Bom dia.
3: Quero ouvir uma música que tem Ave Maria.
0: Sim. Você tá bem?
3: Linda oração que você fez de manhã, enfim.
0: Você gostou?
3: Adorei. Ofereço pra nós todos essa oração aí.
0: Tá bom, meu amor.
3: Pra você.
0: Tá bom, querida.
3: Tchau, filho.
0: Um beijo, viu? Que Deus te abençoe, Angelina. Que bom que você gostou da nossa oração. Meu amigozinho Sirinoli, bom dia, querido.
4: Bom dia, Valdir Zambaria.
0: Bom dia.
4: Zinho Sirinoli, tá bom,
0: tá
4: meu
0: bom?
4: Amigo?
0: Bem, graças a Deus.
4: Se possível, Valdir. Manda um modão pra nós aí.
0: Qual?
4: Mato Grosso e Matias, sonho de um caipira.
0: Boa.
4: Peço pra todos os amigos aqui de Torrinha.
0: Essa música é forte,
4: amigos,
0: hein?
4: Amigos de Guarapuã, Dois Córregos. Pra todos que estiver ouvindo em geral aí, né?
0: Certo.
4: E aí lá pra Dois Córregos, pro meu irmão Álvaro e pro Carlão do supermercado lá.
0: Ok.
4: Beleza, Aldir? Parabéns pela comunicação.
0: Obrigado.
4: Ótimo final de semana, abençoado por Deus aí.
0: Amém. Deus abençoe.
4: Abraço, Aldir. Tudo de bom.
0: Obrigado.
4: Na sua vida.
0: Neto da Vila Nery, bom dia, Neto. Diga.
5: Bom dia, Zamba.
0: Bom dia.
5: Um ótimo sábado pra nós, um abençoado dia. Tem como mandar pra nós, Zezé de Camargo e Luciano. Fui homem demais.
0: Boa.
5: Manda lá pro Carlinhos Sereta, Dona Neto Pedro, pra todos os ouvintes da BBC. BBC FM, Rádio Carinho.
0: Rádio Amor. 6:12. Começa a clarear, hein? Céu de brigadeiro, começa a clarear. E um ventinho de leve. César e Paulinho.

0: 6h15, 6h15, bom dia.
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0: 10h19 na nossa Rádio Carinho, Rádio Amor, Mato Grosso Matias. Sonho de um caipira, letra forte, hein? Antes César e Paulinho Canoeiro, clássica. 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Já o serve o supermercado da família feliz. 6h20. 6h20, Ademir de Trabiju, sua vez, bom dia.
1: Bom dia, meu amigo Zamba.
0: Bom dia.
1: Fala comigo, que eu sou seu amigo.
0: Sempre, Zamba. Queridão.
1: Zamba. Oi. Tem jeito de tocar pra mim com Mato Grosso e Matia, Casinha de Pau a Pique.
0: Opa.
1: Aí eu mando pra todos os ouvintes que gostaram da música de Azer. Falou, Zamba?
2: Casinha de Pau a aqui, Pique. Né?
0: Pai Tião.
1: Cafezinho passado no saco.
0: Bom.
1: É. Aqui no sítio São Judas.
0: Isso, Zamba. É bom.
1: Alô?
0: Isso é maravilhoso.
1: Meu nome é Ademir de Trabiju.
0: Alô, alô, um abraço, querido. Cafezinho passado, saco fica forte, né? Fica forte. Um beijo, Cris. Sábado lindo pra você, viu? Alcides Albertinho, feliz da vida, porque hoje é feriado lá em Jaú também. Hoje Jaú completa 173 anos, é isso? Jaú completando hoje 173 anos, isso é maravilhoso. Quem mais? Celina de Botucatu, bom dia.
3: Bom dia, Valdir, tudo bem com
0: bom
3: você?
0: Dia, tudo um certo, nada errado.
3: Menina, felicidade, vitórias pra você, pra sua família, que Deus abençoe esse programa lindo que você faz.
0: Obrigado.
3: Celina, Rogério de Botucatu, um abraço nosso pra você, DBC de carinho e amor.
0: Amém. Valeu, querida. O meu amigo Roque dos Santos, tá em Porto Ferreira,
4: bom,
0: né, Roque?
4: Bom dia, Valdir. Aqui é o Roque de Porto
0: dia.
4: Ferreira. Tudo de bom pra vocês. Um sábado abençoado pra todo
0: amém.
4: Mundo aí de São Carlos, toda a região. E pros locutor 10 aí. E tudo de bom pra vocês. E BBC Rádio Carinho, Rádio Amor.
0: Amém.
4: Manda o Rio Negro Solimões pra nós, qualquer uma deles aí.
0: Beleza.
4: Tudo de bom.
0: Márcia Ribeiro, um beijo, querida. Tudo de bom pra você aí, viu? Um sábado lindo, maravilhoso. Sim. Do Nhoque, bom dia.
5: Dia.
0: Bom dia.
5: Estamos aqui na pousada do Magrão aqui. O Magrão já está preparando um café para nós.
0: Alô,
5: aqui.
0: Magrão!
5: Para nós já pegar uns barriga branca.
0: Você não está no seu rancho hoje, é?
5: Ah. Manda um alô pro Zetinho também, ele foi a seca.
0: Alô, Zetinho!
5: O Dedê.
0: Alô, Dedê!
5: DBC FM.
0: Já oramos aqui. Rádio Amor. Dedê hoje, Casa Carnes Continental aberta até o meio-dia hoje, hein? Ô, se você não está no seu rancho, então... Você não tá no seu rancho? O Rancho 58? Ou você tá aí no Magrão? É, na pousada do Magrão. Ô, Angelina! Aumente o volume, Angelina. 6h23. 6h23. A emoção em forma de música. Neste feriado municipal. São Carlos de Baté. Comemorando o dia de Nossa Senhora da Babilônia. E o Roberto marca presença. Com o terço, 6h23.

0: 6h28. Que recorrer. Simplesmente maravilhosa, Roberto. O terço na nossa Rádio Carinho, Rádio Amor. Cidunhoque. Ó, o Dedê tá mandando dizer, viu? É, vou imitar aqui a Rádio Nacional da Amazônia, né? Os tempos de ouro da Rádio Nacional da Amazônia, anos 80, né? Você faz o sucesso. Era o programa das 11 ao meio-dia, né? É, eu cheguei, quando eu tava lá em Mato Grosso, cheguei pra participar lá com a... Tinha uma menininha simpática de manhã lá, eu participava com ela todos os dias. Ela era muito simpática, depois mandava mensagem pra mim, agradecendo a participação, gente boníssima demais. Rádio Nacional da Amazônia, atenção, Cido Nhoque. É, Dedê manda dizer, hein? É, se for vender o pesqueiro, ele quer a parte dele, hein? Entendeu? Se um dia vós pensar em vender o pesqueiro, não esqueça da parte do Dedê, hein? Por gentileza. Por gentileza. Tá bom, Si? 6h29.
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0: Ô José, um abraço. É Brits, Américo Brasilense. Obrigado pelo carinho aí, viu? Pablo do Gesso. Bom dia, bom dia. Valéria, Duda, Thales, um dia lindo pra vocês aí. Rodrigo Gavião Peixoto,

0: gravada primeiro pro João Mineiro Maceno. Foi Homem Demais, Zezé de Camargo e Luciano. Antes, nós tivemos Roberto Terço. Ô, Pablo do Gesso, não tô entendendo. Você tá aí em Campos do Jordão? Ou foi só a Duda, a Valéria e o Thales, hein? Eu tô vendo a Duda e o Thales, é isso, né? Lá em Campos do Jordão. Nesse momento, 9 graus lá, hein? 9 graus em Campos do Jordão, minha gente. Uma neblina. O Pablo do Gesso tá mandando umas fotos aqui pra mim. Pablo do Gesso. Mas eu não entendi se você tá aí ou se é a família que foi. Hã? Quando você tava em São Carlos, né? Marcelo do Gesso. Bom dia. Bom dia, Marcelo. Como é que você tá, queridão? Deus abençoe seu dia aí, viu? Se for trabalhar, um bom trabalho. Se for descansar, um bom descanso aí, hein? Paulo Nobre, você na linha novamente, vai lá.
1: Paulo Nobre de novo.
0: Diga.
1: Enchendo as paciências.
0: Imagina, você mora aqui, rapaz.
1: Toca aí, Paulo César, Garota de Ouro. Papel de Carta pra nós.
0: Essa é boa, hein? Essa é maravilhosa. Cleus, um beijo. Santa Rita do Passa Quatro. É o Vécio, tá na Vila Prado. Obrigado, São Carlos, pelo carinho e pela sintonia aí. 26 para as 7 agora, 6h34. César e Paulinho.

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0: 20 para as 7. 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

0: dia. Alô, alô, 19 para as 7, alô meu amigo da Montana, aquele abraço, hein? 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
0: Pega descendo, que subindo é contramão. 17 para as 7. Céu de brigadeiro hoje, hein? 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Mato Grosso e Matias.

0: 6h49, 11 para as 7 apuros. Rio Negro e Solimões, a nossa Rádio Carinho, Rádio Amor. Antes, passou por aqui, Mato Grosso e Matias, passaram com Pai Tião. Maria das Dores, um beijo, querida. Tia do Pablo, dia lindo pra você aí, viu? O Henrique do Icaraí, diga
1: bom
0: lá,
1: dia,
0: garoto.
1: Amigo Valdir. Se possível, toca Mãe de Carvão aí pra todos os ouvintes. Um ótimo seriado pra todo mundo.
0: Um abraço. Como é que tá o Divino aí, hein? Tá tudo bem? Tudo certo aí com o Divino? Divino que é meu ouvinte desde os tempos da Rádio 8 de Setembro, hein? É, o homem me acompanhou no comecinho da minha carreira em 1983, lá na Rádio 8 de Setembro, em Descalvado, não é? Ô, Clebão, você que vai fechar a porteira hoje, já que você é o menino da porteira, você fecha a porteira hoje, Clebão, vai lá, bom por favor.
2: Bom,
0: você tá bom? Tudo certo?
2: Tem fera seguinha.
0: É, hoje tem festa.
2: Você
0: vai, né? Eu tenho certeza que você, do jeito que você é maluquinho, você vai a pé de onde você tá aí, até na Aparecidinha. É pertinho, né? Pertinho, pertinho, pertinho. Antônio Lopes. Ô, Antônio Lopes, um abraço. Sabe quem eu vi ontem, Antônio? O Elias. O Elias tá trabalhando lá na casa da Regina, do meu querido Guaraná, né? O Elias tá fazendo uma obra lá na casa da Regina. Passei por lá ontem, nós fomos levar uma escada lá na casa do Salsicha. E aí eu encontrei o Elias, né? Um abraço ao Elias, o Zezé, o Ponciano, Antônio Lopes. Porteira, segunda-feira, hein? Partida 6:09, 6:07, com Israel de Oliveira, o nosso tuk-tuk. 10 para as 7. Vem aí o show da manhã. Tião Carreiro e Pardinho. A saudade continua.

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3: Bom dia, meus amigos. Bom dia, gente querida de São Carlos e desta imensa região. Bom estarmos juntos aqui pela DBC, nesta manhã de sábado, 15 de agosto, dia de Nossa Senhora Desatadora dos Nós.
4: Desata os nós da minha vida.
3: Chamo a atenção de todos porque neste domingo, a poderosa missa em louvor a Nossa Senhora Desatadora dos Nós. O Sim de Maria desata os nós. Todos nós temos nós em nossa vida, traumas, culpas, relacionamentos rompidos, enfermidades, dívidas, angústias profundas que nos amarram por dentro e nos impede de avançarmos. Venha para a missa desatadora dos nós e a sua vida, ela mudará. 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
0: Alô, alô, esse cara sou eu. Fazendo o que gosta na Rádio Gamo, pra você e por você que é muito especial, com carinho, com amor. 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
0: 15 de agosto, hoje, dia de Nossa Senhora da Babilônia. Hoje também dia de Nossa Senhora Desatadora dos Nós, é isso? E hoje, festa lá na Babilônia. Muitos romeiros indo a pé, não é? Ao Santuário da Babilônia. Ô Zé Brilhante, conte-me tudo, não esconda-me nada. Alô, alô, bom dia. Bom dia.
4: Bom dia, bom dia, bom dia.
0: Bom dia, bom dia, bom dia, bom dia, bom dia, bom dia, bom dia.
4: Ô, Zambrrrrrrrrrrrrrrrrrrrrrrrrrrrrrrrrrrrrrrrrrrrrrrrrrrrrrrrrrrrrrrrrrrrrrrrrrrrrrrrrrrrrrrrrrrrrrrrrrrrrrrrrrrrrrrrrrrrrrrrrrrrrrrrrrrrrrrrrrrrrrrrrrrrrrrrrrrrrrrrrrrrrrrrrrrrrrrrrrrrrrrrrrrrrrrrrrrrrrrrrrrrrrrrrrrrrrrrrrrrrrrrrrrrrrrrrrrrrrrrrrrrrrrrrrrrrrrrrrrrrrrrrrrrrrrrrrrrrrrrrrrrrrrrrrrrrrrrrrrrrrrrrrrrrrrrrrrrrrrrrrrrrrrrrrrrrrrrrrrrrrrrrrrrrrrrrrrrrrrrrrrrrrrrrrrrrrrrrrrrrr brilhante na programação.
0: Muito obrigado.
4: Eu nem peço música, porque pedir, como diz meu amigo esportivo, João Guilherme, há necessidade. o senhor está terreiro.
0: Costuma com nós.
4: Amiguinho Cipriano lá, que também está na escuta.
0: Alô, Cipriano. Deus aquele abraço.
4: Sábado a todos, tamo junto.
0: Amém, amém, meu querido amigo Zé Brilhante. Gostei aí da colocação. Como é que é, Zé? Há necessidade? Há necessidade? Um abraço, irmão. Que Deus o abençoe, viu? E eu tô com saudade de vê-lo pessoalmente, viu? Um abraço. Deus abençoe. 7:03. Sol brilhando de todas as cores. E que ele brilhe com arco-íris de sua vida aí, viu? Com todas as cores possíveis. José

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Eu pedi uma margarita, é isso, né, margarita? Tá com uma vontade de comer essa pizza, rapaz. Eu vi na televisão e quando eu vejo na TV, não é? Eu adoro, fico aquele pensamento, é a lombriga, né? A lombriga. Eu encontrei esses dias ali perto do Miami a Tereza. Tereza é irmã da dona Nila, que morou com o papai por mais de 10 anos, né? Tereza que mora ali no Gonzaga. E aí eu falei pra Tereza, tô com vontade de comer uma pizza margarita. E ontem eu pedi essa pizza e o pai da pizza me entregou lá. É, pedi uma... como é que chama? A do chefe, né? Do chefe que vem com a pimentinha. É biquinho, né? Eu até tinha errado, né? Falei assim, ó, coloca bodinho. Aí eu lembrei que... lembrei-me que a bodinha é ardida, né? Ia pegar fogo na boca dos meninos, né? É? A boca do Natan e do Davi ia aparecer. Ai, ai, é um dragão. Fogo, né? Ai, não é bodinho, não, é biquinho. Biquinho é cheirosinha, né? Então aí eu pedi essas duas pizzas. Mas eu vou falar pra vocês, hein? Como é gostosa a margarita, né? Com bastante tomatinho. É aquele tomate cerejinha, né? Rapaz do céu. Azeitona. Mandei bala. Tomei umas 4 cervejas. 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
1: O seu signo. Signo.
2: Áries.
3: 7:16, uma notícia animadora sobre um projeto autoral, um filho ou uma paixão chegará pela manhã e a vontade de comemorar virá junto. À tarde, as parcerias estarão em destaque. Um programa a dois animará o clima. Se estiver só alguém especial, despertará seus melhores sentimentos. Só evite idealizar aí demais o amor, paixão, prazer e fertilidade em alta. Rosa é a cor. O número de sorte é o 29.
2: Touro.
3: Ô, taurino, bom momento para resolver um assunto de casa ou de família logo cedo com objetividade e leveza. Aproveite o sábado para cuidar da beleza do corpo, do seu bem-estar. Uma notícia sobre imóvel ou moradia animará o clima. Evite tomar decisões no calor da emoção, mesmo diante de uma oportunidade imperdível. Novidades e propostas virão de vários lados. A cor é vinho, o número de sorte é o 53.
2: Gêmeos.
3: Aproveite o momento para reunir a família e reencontrar pessoas queridas, aprofundar vínculos e organizar ideias e projetos. Conforto, segurança e pausas e relaxamento serão inspiradores, viu? Diminua a ansiedade com caminhadas ou treino, conversas com irmãos ajudarão a elaborar melhor os planos do futuro. Tudo lindo no amor, hein? Curta surpresas gostosas, tá? Do par. Azul pra hoje. Número de sorte é o 27.
2: Câncer.
3: Alô, alô. Boas notícias na área financeira, hein? Uma proposta, um pagamento aí, ou um reconhecimento do seu valor animarão o clima nesta manhã. À tarde, some forças com a família e finalize um assunto imobiliário ou de moradia. Com Marte em seu signo, tome cuidado com a pressa, com respostas atravessadas. Respire antes de falar. Atividade física diminuirá irritações, tá bom? A cor amarelo. O número de sorte é o número 51. Como é gostoso, né? Se acordar de manhã, despertar pra vida, ser feliz. Um dia lindo como esse, viver o melhor. 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

0: pra nossa rádio Carinho, Rádio Amor. A fila anda. Antes, Cuitelinho Daniel e Pena Branca. O Nezinho, um abraço. Renato Lopes, bom dia. Obrigado pelo carinho. Meu amigo Zé Brito, cantor das multidões, né, Zé Brito? Um abraço pra todos, Zé Brito, cantor, amigo, irmão do povo. Pode isso é sempre, hein? Ah, muito bem. Zé Brito é gente boa, né? Meu amigo Luizão, Luizão da Riviera Pães Congelados, já gravou aqui. Gostou de ouvir a música, não é? Cuitelinho Aldenor, um abraço. Osmar da Água Branca, Deus abençoe seu dia aí. Minha querida Val, um beijo, tá na Araraquara curtindo a gente. Hoje não é feriado em Araraquara, não é? Pessoal bacana aí, lá da Marmitaria da Val, as meninas. O Aguinaldo, bem-vindo ao programa, bom dia, solta a voz, quero ouvi-lo.
1: BVC, bom dia.
0: Bom dia.
1: Ô, Valdir.
0: Oi.
1: Explica pra nós direito aí, esse Beri Live aí, que jeito que toma.
0: Beri Live?
1: Eu tomei um vidro numa semana.
0: Não?
1: É três colheres por refeição ou é uma cada refeição?
0: Não, não.
1: Bom dia, DVC.
0: Aguinaldo, meu querido, não faça isso, Aguinaldo. É uma colher de sopa antes das refeições. Uma colher de sopa antes do café da manhã, outra colher de sopa antes do almoço e outra antes do jantar. Agora, se você é como eu, né, que acorda de madrugada, mete lá um baita pedaço de pizza na boca, né, Baltazar? Aí você tem que saborear o Beri Life, tá bom? É uma colher de sopa. 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Então ele vai acabar dia 22. Dia 22 é um sábado. Comecei no dia 1º, dia 22 ele acaba. Então é isso, viu, Aguinaldo? São 3 colheres de sopa ao dia. Nada mais que isso, tá bom, meu irmão? Você vai ver o resultado. Fátima de Dubon, bom dia, querida.
2: Bom dia, Valtir.
0: Bom dia.
2: Coloca pra mim hoje, amor, motivo de saudade.
0: Linda.
2: Beijo, rádio carinho, rádio.
0: Amor. E o Pablo do Gesso tá curtindo Campos do Jordão, hein? Ó, tá um frio lá, rapaz, 9 graus em Campos do Jordão, ó. Pablo do Gesso tá lá, tá que tá. Ele, a Duda, eu só tô vendo a Duda, não tô vendo o Pablo, hein? Tô vendo a Duda e o Thales. Bonito lá, né? Dá a impressão que as casas são de né? Olha só. Bacana mesmo, né? Muito bem. São 7h30, tô recebendo aqui nos estúdios meu amigo Baltazar, da Fultec. Tá de folga hoje, Baltazar?
3: Hoje é folga.
0: Hoje é descanso? Toda a turma? Ninguém? Hoje ninguém vai pro forno?
3: Hoje não.
0: Hoje não.
3: Só segunda.
0: Só segunda-feira. Alô, pessoal da Fultec aí, hein? O pai do Marcelo Sala é gente boa, hein, rapaz? Conheci ele. Dirceu? Acho que é Dirceu.
3: O pai dele é falecido.
0: Já, do Marcelo?
3: Do Marco Maciel?
0: Do Marco Maciel? Não, eu conheci ele na. Ele participou comigo lá. Eu conheci lá na da casa do Josinho que a gente foi entregar o bolo do aniversariante. É, vizinho do Zé Roberto, Dirceu. É, ué. É, conheci ele.

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1: O seu signo.
2: Leão.
3: Leoninos, como é que é a história aí, o Marcelo do Gesso? Escuta o barulhinho do foguete. Faz o barulhinho do foguete aí. Faz aí, o Marcelo do Gesso. O barulhinho do foguete. Ah, ah, hein? Faz o barulhinho do foguete. Faz. Ah, faz aí. Ô, Carla, não entendi sua pergunta aí. O que, que é? Bom dia, começa às 8, né? O que, que é começa às 8 aí, Carla? Não entendi aí a pergunta. Se é o bolo do aniversariante, hoje não tem, viu? Devido ao feriado municipal, né? Hoje não teremos o bolo do aniversariante, tá? Então hoje não tem, viu, Carla? Se é essa pergunta que você fez, tá bom? São 7h38. Ô, Leonino, Mercúrio e Júpiter juntos em seu signo pela manhã trarão uma grande notícia, um convite ou uma ideia que mudará seus planos para melhor. Fale, proponha, compartilhe sua sabedoria, sua palavra terá alcance dobrado. À tarde, contatos e pequenos passeios animarão o clima. Evite ser cobrado demais, descansar será essencial, hein? A sorte será do seu lado. Hoje, a cor é creme, número de sorte 9.
2: Virgem.
3: Ô, Virginiano, uma revelação importante virá do silêncio ou de uma conversa reservada logo cedo. A tarde será irresistível fazer suas comprinhas. Tire um tempo para avaliar melhor uma proposta profissional bem remunerada. Curta um programa diferente com novos amigos. Decisões financeiras pedirão clareza. Evite acordos vagos, finalize um ciclo e entre em um grupo diferente. Hoje, sua cor é verde, número de sorte 29.
2: Libra.
3: Libriano, aproveite o sábado para relaxar e suprir aí necessidades pessoais. Será um ótimo momento para cuidar da beleza, renovar os looks, tomar decisões de vida. Com a Lua e Vênus em seu signo, brilho, empatia e elegância marcarão sua presença. Jogue a autoestima para cima e atraia ótimas oportunidades. Conversas de hoje darão aí mais segurança nas relações. A cor é amarelo, número de sorte 57.
2: Escorpião.
3: Trabalho com novidades logo cedo. Um convite, aprovação, um reconhecimento que você esperava ampliarão perspectivas para o futuro. À tarde, o corpo pedirá descanso. Troque a agitação por um programa mais sossegado. Marte favorecerá viagens, estudos e a prática de uma nova filosofia. Meditação e sintonia com a natureza restaurarão as suas forças. Branco é a sua cor e o número de sorte é o número 19.
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3: São 7h41 agora, hein? 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
3: Agora são 7h43.
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3: Pega descendo que subindo é contramão, hein? José Geraldo Batista, bom dia. Williane, lá na Vila Alpes, curtindo a gente, obrigado pelo carinho. Cleusa Neglisori, quero ouvir sua voz. Bom dia.
7: Bom dia,
3: Beta Madre Cabrini.
7: Bom dia, doutor.
3: Monte Carlo.
7: Alegria do rádio. Que bênção acordar com sábado.
3: Costuma com nós.
7: Bom dia, olha.
3: Bom dia.
7: Querida, com Chitãozinho e Chororó.
3: Uau! Nossa, essa música é linda, menina. Não me fale em despedida. Essa música tá no EP, que eles estão bem jovenzinhos, hein? Chitãozinho e Chororó. Se não tiver na máquina, Cleusa, prometo pra você que vou encaminhar já pro Ferrati pra tocá-la aí nos próximos dias, viu? Essa música é linda. Não me fale... O Dudu que Dalvan também gravaram, hein? Acho bom quando há nossas brigas. Acho... Essa música é maravilhosa. Ouvia muito no Zebetio. Lucas Maiello. Ô, Lucas, tais de brincadeira, né, Lucas? Vou tocar com o Eri de Irineu. É qualidade musical, né? Eu adorei a gravação com o menino, né? Mas o Eri de Irineu é outra praia, né, Lucas Amará? Ô, Lucas, Lucas Maiello. Lucas Maiello. Olha lá o Leandrinho, hein? Leandrinho, um abraço. Só caminha, né? Só caminha de manhã. Só caminha no meio do dia, né? O menino adora caminhar, né? Ele é mamãe. Né, Lucas Maiello? Você tá fazendo uma piadinha comigo aí, né? Ah, não, eu gosto de tudo o menino lá. Mas essa não ficou legal. Essa não bate, não, né? É, diz aí, Osmar Sonquini.
8: Bom dia, Valdir.
3: Bom dia.
8: Ótimo sábado pra você, meu querido.
3: Amém.
8: Bom feriado, fica com Deus.
3: Obrigado.
8: Valdir, eu gostaria de ouvir uma música com André e Andrade.
3: Qual?
8: Como vazia. DBC, Rádio Carinho.
3: Rádio Amor. É, repita a música aí. Qual que é a música, Osmar? Como é que chama a música? Deixa eu ver. Deixa eu ouvir novamente. Vai.
8: Cama vazia, DBC.
3: É cama vazia ou cama fria, hein? Acho que é cama fria, não é não? Ô, Jô, um beijo, querida. Obrigado pelo carinho. Ô, Denis Mandioqueiro, conte-me tudo, não esconda-me nada.
9: Bom dia, seu Valdir. Denis Mandioqueiro.
3: Ô, seu Valdir.
9: Ô, seu Valdir, toca pra nós aí, Espinheira. Beijo pra você, pro Israel de Oliveira, meu irmão Nirson, meu primo Tamir. Todo mundo que tá na escuta aí, ó. Bora buscar
3: bora,
9: a matéria-prima.
3: Bora.
9: DBC, Rádio Carinho.
3: Rádio Amor. João, um beijo, querida. Obrigado pelo carinho, viu? A vovó do Leonardo. O Eduardo Hernandes, bom dia.
10: Olá, Valdir. Bom dia, bom dia.
3: Bom dia.
10: Eu gostaria de ouvir um Leonardo Zico, a capela ou o caminheiro. Ah, qual é que você puder tocar pra nós, beleza? É o Eduardo aqui de Bariri.
3: Tá bom, Eduardo, um abraço. É, olha aí, boa ideia. A Cleusa tem uma história musical, hein? Você viu o que ela tá dizendo? A música é de 1976, né? Querida, tocou demais. Zé Beto tocava, eu ouvi o Zé Beto. Eu morava, acho que nessa época aí, lá na Fazenda São Pedro, dos Acione, lá em Descalvado. Fazenda São Pedro. Muito bem. 7h46 agora. É, e o Leandrinho tá bem? Nunca mais viu o Leandrinho? Né? Nunca mais sumiu? Leandrinho, meu amigo, seu sobrinho. Maria, a Rosa Maria também. Quando você vai me levar na fazenda lá? Precisamos de ir lá na fazenda, pô, né? Deixa eu mandar um beijo aqui pra Marcianita. Alô, Marcianita! Hoje ela acordou com a tocha, né? Diz que acordou, acabou a água lá no Monte Carlo, né? Aí, de manhã eu abri a torneira, acabei abrindo a torneira, né? e deixei a torneira aberta lá e fui, vim trabalhar, né? Tomei um banho aqui no cano aqui da rádio. Tem um caninho ali no transmissor. Fui lá, liguei o cano. Gostoso o banho gelado, né? O duro é o primeiro pingo, a primeira pancada que dá no lombo, né? No cano, né? Aí desperta, assim você fica. Fica esperto, né? Aí diz que ela acordou e aí a casa tava cheia d'água. Falei, ó, que bênção, né? Aí você aproveita, já dá aquela lavadinha na casa, joga omo, passa uma querosene, né? Deixa a casa cheirosinha, bonitinha, não é, Marcianita? Ai, ai, como é que é a história aí, ô Marcianita? Eu sou maluquinho, né? Sou maluquinho, mas você me ama, né? Como é que é? É doidinho, sem juízo, mas me ama, né? Tá certo. 7h45.

0: 5 minutos para 18, Nidineu, bica d'água na nossa Rádio Carinho, Rádio Amor. Luiz das Opelari, um abraço para você, querido, obrigado pelo carinho. Ô Marcelo Medeiros, solta a voz aí que eu quero ouvi-lo.
1: Bom dia, Valdir.
0: Bom dia,
1: que Deus abençoe aí.
0: Amém.
1: Sabadão abençoado para nós aí, vamos que
0: obrigado.
1: Vamos. Ô Valdir, se for possível, toca a música do Renan e Raí, Foi um Sonho, fazendo um favor.
0: Opa, essa música é linda.
1: Feliz para você aí, para todos que gostaram da música aí, tá bom? DBC FM, Rádio Carinho.
0: Rádio Amor, essa música é uma versão, né, da música do Bryan Adams, Everything I Do It For You, né? Linda, linda, maravilhosa. Santo Mauro, bom dia! Tá em Brotas curtindo a gente, meu amigo Cláudio. Alô, Cláudio, tá lá na Madre Cabrini, ele e a esposa Rose. Um dia lindo pra vocês aí, obrigado pela audiência. 7h55, Rose, bom dia!
2: Bom dia, Valdir.
0: Bom dia.
2: Rose do Jardim do Bosque, toca a música Chitãozinho Chororó, uma grande família. Vou mandar para todos meus familiares, vou mandar para todos os locutores, vou mandar para minha amiga Jô, para Delcio da farmácia, para Dona Silva, para o Cabim, para Adriana, DBC Rádio Carinho.
0: Rádio Amor, beijão aí para você, minha querida Rose, um sábado lindo para você, viu? Ô filhão! Loção pós-barba? De novo? Ah, não, filhão. Ah, como diz Costinha, tá esbri.

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0: 3 minutos para as 8. 7h57. Essa é a preferida do meu amigo Baltazar. Depois de Pica d'Água e Iridirineu. Roupa Nova, Meu Universo é Você. A Hora do Maranhense. Gilberto Lemos. A Rua que

0: A nossa rádio carinho, rádio amor, inventaram a saudade. Você viu que deu, né? A rua em que você morava, 8-1.
1: Seu signo.
2: Sagitário.
0: Rodada final, aproveite essa manhã para estudar, viajar, publicar conteúdos ou encontrar soluções jurídicas. Mercúrio e Júpiter jogarão a seu favor. À tarde, os amigos animarão o clima com convites e conversas gostosas. Decisões financeiras e investimentos perderão objetividade. Não deixe possíveis acordos no ar, viu? Uma paixão poderá encantar e confundir ao mesmo tempo. Hoje, sua cor é vermelha. O número de sorte é o número 40.
2: Capricórnio.
0: Alô, alô. Traga confidências com a família, firme bons acordos pela manhã. Uma renegociação será bem-sucedida. Caíra perderá decisões à tarde. Aprove uma proposta. Bom momento para se associar ou lançar um empreendimento. Um desencontro poderá surgir depressa ou da pressa, né? Ouça uma cobrança com atenção e evite conflitos. Popularidade e prestígio em alta. A sua cor para hoje é a cor azul, número de sorte 6.
2: Aquário.
0: Alô, alô, aquariano, aproveite o sábado para viajar, se conectar com gente de longe, divulgar seu trabalho em outros ambientes. Os relacionamentos serão em foco. Conversas com o par definirão novos planos para a relação. Comece uma fase mais gostosa no amor, novidades à vista. Aprenda com referências diferentes e expanda sua rede. Prestígio e poder em alta, tá? A cor é bege, número de sorte 33.
2: Peixes.
0: Sineno, organize a rotina, resolva um assunto de trabalho, cuida da saúde do corpo nessa manhã. À tarde, um acerto financeiro a dois poderá ser resolvido com conversa franca e em um tom mais profundo. Evite gastar dinheiro por encantamento. O orçamento perderá pé no chão. Marte esquentará o clima no amor, criatividade e poder de conquista em alta, viu? Hoje a sua cor é prata, número de sorte é o número 2. Ô Wagner da Vila Prada, um abraço, querido. Dia lindo pra você, bom feriado, hein? Anabela, um beijo, querida. Tá curtindo a gente lá em Bocaina. Meu amigo Val, Supercaso Cito. Bom dia, Val.
3: Bom dia. Samba, sabadô, feriado.
0: Sabadô.
3: Mas nós trabalhou, hein?
0: Amém.
3: Acordei cedo, Zamba. Tô lavando o carro.
0: Graças a Deus.
3: Fiz o cafezinho pra esposita, né?
0: Ah, esposita.
3: Daquele jeito, hein?
0: Sim, café ouro brasileiro.
3: Agora eu vou lavar a garagem. É. Vai daqui a pouco pegar no batente, hein?
0: Amém, amém.
3: Tamo junto, Valdir.
0: FM. Rádio Carinho, Rádio Amor. Obrigado, querido. Alô, Cássia, um beijo. Fazenda Santo Antônio do Botelho também tá ligadinha comigo. Lilian também de Bocaina, um beijo. Obrigado pela audiência. Obrigado pelo carinho. É, Marcos, bom dia, Valdir. É, que você tenha um ótimo final de semana. Nós, né, Marcos? Nós. Obrigado pelo carinho aí, viu? São 8:03 agora, 8:03.
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0: 9, Olia, feriadão hoje, feriado municipal, dia de acordar cedo, levantar cedo. Você vai levantar cedo, Lia? Vai acordar cedo, Lia? Um dia lindo pra você, viu? Um dia lindo pra família, tá bom? Que Deus abençoe grandemente. Mas você vai levantar cedo hoje, Lia? Vai curtir o sabadão?
1: Vou nada.
0: Você não vai não, tem que curtir, viu? O vovô logo cedo.
1: Vou nada.
0: Costuma com nós. Carinho, com amor, esse cara sou eu, fazendo o que gosto na Rádio Quemo, pra você e por você, que é muito especial, até a chegada de Marcelo Renato, comunicando a nossa manhã de BC. Você deixa, eu posso, essa é minha paixão.

0: 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Andaime São Carlos, 8h12, na nossa Rádio Carinho, Rádio Amor. Mari Mendes, um beijo, querida. Dia lindo pra você, viu? Bom dia, meu querido irmão. Carinho Sereta, mano de Hansen. Ouvindo o melhor do rádio. Manda uma moda pra nós. Eu, Elizabeth, Pedro, Letícia. Alô, alô. Carinho Sereta, um abraço, viu? Um beijão aí pra Elizabeth, Letícia, Pedro, Lorenzo, Isis, Rafaela, a Evelyn, o Adriano, a nossa querida Franca, minha fã. Alô, dona Flora, um beijo. Simone Silvana, tudo de bom pra vocês aí. Simone Silvana, também um beijo, um abraço carinhoso aos meus amigos de Brotas, em especial lá pro Edgar, né, Edgar? Maria Eduarda Medeiros, bem-vinda ao programa, hein? Bom dia, bom dia.
1: Bom dia, Valdir.
0: Bom dia.
1: Aqui é a Ludinha, tudo bem?
0: Ludinha.
1: Ô, Valdir.
0: Oi.
1: Quero pedir uma música.
0: Pois não?
1: É, No Céu dos Braços Teus, de Paulo e Paulinho.
0: Sim.
1: Vou estar oferecendo pra minha família estar aqui em casa.
0: Ah.
1: Pro meu pai Marcelo de Paulos.
0: Um abraço.
1: De Paulos Medeiros.
0: Ah.
1: E...
0: quem mais?
1: Tá, eu vou estar oferecendo pra você também, pro Sabiá.
0: Muito obrigado.
1: Tuk-tuk.
0: É bom dia na navia, né, filha? Bom dia na navia.
1: Holanda, pra... é. Kelly, pra Juju.
0: Pra toda a equipa.
1: É. Pro Piazza das Favelas, a Denilson.
0: Uhum.
1: E pro Douglinha, tá bom?
0: Tá bom, meu amor. Um beijo. Desembaraçada, menina, né? É assim que eu gosto. Baltazar tá mandando um abraço lá pro seu Antônio Bonelli, pra Cristina Bonelli, pro Alex, né? Lá do bar do Alex, lá no Jardim Beatriz. Um abraço pra vocês aí, pro Piva também, lá da fazenda.

0: Muito bem, Zilizalo, alma do Ferreirinha, na nossa Rádio Carinho, Rádio Amoros, mais amado do Brasil, motivo de saudade, e ainda Espinheira, do Duca e Dalvan. 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Agora são 8h25. 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A família tá na chácara, né? Família tá na chácara. Uau! Paganelli, Rosângela, me ouvindo. Bom dia, Valdir. É a Rosângela do Paganelli. Estamos a caminho do estúdio, hein? Pra gravar as vozes e te ouvindo. Ah, ótimas gravações pra vocês, então. Deus abençoe e manda pra nós, hein? Você sabe, né? O Paganelli, você sabe. André tá sempre de braços abertos, aguardando por vocês, viu? O Kim, do Bar Tô no Trabalho. Diz aí, Kim.
1: Bom dia, Valdir.
0: Bom dia.
1: Do Bar Tô no Trabalho.
0: Você tá bom, Kim? Eu vou aí, não te vejo.
1: Se der, toca um barreirito pra nós aí.
0: Manda.
1: Pode ser o menino da canoa.
0: Mando sim.
1: Meu querido, um abraço.
0: Outro. Obrigado, querido.
1: Rádio
0: Amor. 8h27. Na Rádio Carinho, Rádio Amor. No dia de Aparecidinha da Babilônia. Roberto.

0: Zé da Patrol. Você gosta, né, Zé? Ele curte, ele é fã. Paganelli Rosângela. Laís Silvia, um beijo pra vocês aí. Obrigado pelo carinho, viu? Um ótimo dia. Zé Carlos, do Paulistano. Obrigado pela audiência. Vininho de Américo. Hoje tem Fluminense e Palmeiras, em 4:30. Ah, vou assistir. Hoje é dia da seleção. Quando tem seleção, eu assisto. E hoje o sinal vai estar aberto. Se Deus quiser, né? Se Deus quiser. Meu amigo querido Carlinhos Goiano, fala comigo que eu sou seu amigo.
1: Ô, Valdir Zambaria, bom dia.
0: Bom dia.
1: Valdir, tô mandando esse áudio para agradecer a você, agradecer todas as pessoas que rezou e que orou.
0: Sim, hoje mesmo eu coloquei na oração.
1: Para restaurar a saúde do meu irmão, mas infelizmente o nosso propósito não é o propósito dele.
0: Sim.
1: E assim quis Deus. Deus o levou.
0: Certo.
1: Ele está num bom lugar. Só ficou mesmo o sentimento que do apego irreparável. Mas se Deus quis assim,
0: a vontade de Deus
1: seja feita a vontade de Deus.
0: É o Roberto, hoje eu toquei o Roberto Terço que diz, né?
1: O meu irmão.
0: Quem aceita a vontade de Deus é coração humilde.
1: Mas a gente vai superando, né?
0: Sim. Não é fácil, né?
1: Fique com Deus.
0: Amém.
1: Bom dia.
0: Um abraço. Ô, Carlinhos, força, fé. Saudade sim, tristeza não. Meu amigo Baltazar me trouxe aqui um suco de milho, hein? Hã? É o puro creme de milho. É doce, doce. Feito mel. É verdade, ó. Estava aliado.

Ó, creme, como diz a Lana Guedes, né? É o creme de milho dos deuses, o suco de milho. Você ouviu o Carlinhos falando? A vontade de Deus a gente tem que entender e aceitar. E o tempo de Deus não é o nosso tempo. Quando eu falo isso, meu irmão, minha irmã, é que eu quero dizer que às vezes você fica brigando, falando, resmungando, se revoltando contra o mundo e até mesmo contra o nosso Deus de bondade. Às vezes você perde tanta coisa. Ontem eu assisti um filme do Nicolas Cage, chama Fúria. Por causa de uma bobeira do passado, por causa de algo que ele guarda ali nos pertences dele, uma pessoa vai, pega e acidentalmente dispara contra a cabeça da filha dele, que ia completar 17 anos. O filme chama-se Fúria, assisti ontem. E ele começa a buscar pelo cara que tirou a vida da filha e acaba até perdendo os verdadeiros amigos que ele tinha ali. E no final ele também perde a vida por falta de uma orientação. Quando eu falo isso para você, para a senhora que me ouvem aí, às vezes você fala assim, mas será? Tira essa palavra do seu vocabulário e procure a pessoa certa para você se orientar. Nós temos uma pessoa que atende muita gente há mais de 40 anos e que faz um trabalho muito sério, um trabalho realmente de resultado positivo, que é a astróloga Dona Helena. Muitas famílias restauradas, muitas pessoas libertas do vício, muitos casos resolvidos, muitas traições descobertas, porque ela faz um trabalho realmente sério. Através dos búzios, das cartas, do tarô. Não é à toa que ela está aí há mais de 40 anos. Então você que quer realmente resolver um problema, casamento em crise, depressão, inveja. Eu sempre falo que a pior coisa do mundo, né? É o olho gordo. É a pessoa que fala assim para você. Ontem eu fiz um gesto para com o Guaraná. Fiz um gesto. Falei, ó, encontrei o Guaraná na porta de casa, o Marcelo Renato. Na porta da rádio, na porta da rádio. Aí eu falei, eu vou lá no Dedê, cara. Buscar uma carne lá no Dedê, você me leva? Te levo, aquele jeitão do Guaraná. O sósia do Emerson Fittipaldi. Te levo. Aí eu, o Guaraná me levou. E aí eu fiz um gesto pra ele, né? Falei, ó, pela gentileza. Mas é de coração? Falei, sim. Se não fosse, eu não tava, né? Fazendo. Então, quando a gente encontra pessoas que nos estende a mão, que dão aquele olhar clínico, você tem que observar isso. E a astróloga Dona Helena, ela tem feito muito isso. 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
2: 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Ó, amanhã é domingo. Amanhã é domingo, menina. E amanhã, 6h13, eu te espero com o DBC na estrada, hein? Ô, caminhoneiro! 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Como é que tá o fígado? Ô, seu Baldi! 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Depois do Chaves, Marcelo Renato no ar, hein? Comandando a nossa manhã DBC com o seu bom, bom, bom, bom, bom, bom, bom, bom, bom, bom, bom dia. Só fazer uma vinheta aí em alto astral aí pra fazer antes que você, Marcelo Renato, bom, bom, bom, bom, bom dia. Alô, André Frujueri, fazer com o nosso Rafinha lá, né? O nosso, o menino lá, né? O Rafael, né? O Rafael é crânio, a gente vai trocar umas figurinhas daqui uns dias e eu tenho certeza que ele vai fazer pra nós aí essa vinheta aí pra você ficar bem num domingão como esse, ó. 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
2: Marcelo Renato, tudo certo, nada errado?
4: Bora!
2: Bora que bora?
4: Bora, bora!
2: Vamos, como diz os nossos ouvintes, assumir a máquina sonora?
4: É isso aí.
2: É gostoso, né? Você sabe que hoje eu estava assistindo um vídeo do Paulinho Boa Pessoa? E aí, como aquele VO de ponteirinho, ele chama a atenção, né? Que nem aquela mesa que nós tínhamos ali, né? Você trabalhou com aquela mesa, não trabalhou?
4: Trabalhei.
2: Qual a escala?
4: Picape. Duas picapes.
2: Você chegou a tocar disco aqui na rádio?
4: Oxe.
2: Tocou muito?
4: Caceteira.
2: Caceteira. Falamos ontem.
4: Quem ia sair, montava a primeira hora de quem ia entrar.
2: Isso, é verdade.
4: Mas caía todas as fitas.
2: É, verdade. Você sabe que alô, a gente. Quem viveu o rádio passado tem que entender muito, né, desse rádio que nós vivemos hoje, né? Eu tava ontem falando com o André sobre isso, né? A gente, aqui nesse estúdio aqui, o primeiro estúdio foi esse, né? Que era com CCE ainda, né? A gente trabalhava no cassete ainda, CCE. Ronaldo Camargo, ajeitando as fitinhas lá. E aí tinha um cara aqui meio doido, veio um dia e puxou a cadeira de um cara. Na época era cara cabeludinho, magrinho, o cara puxou a cadeira assim do Ronaldo, ele caiu no chão. O cara prometeu vingança, né, o Ronaldo? Mas até não conseguiu realizar, não. Mas enfim, quem viveu essa era é fora de série, né? E eu tava vendo hoje como é magnífico o VU, né? Aquele VUzinho, né? É fantástico. Ontem eu assisti um filme também que falava de rádio. Passou no HBO 1. Você tá bem?
4: Bem.
2: Seleção passa hoje ou não?
4: É, 4h30, né?
2: 4h30. Por que 4h30? Estranho vai chorar, né?
4: É, no sábado é. Estranho mesmo.
2: É 4h30 ou vai, é 4h33 pra entrar 5h03 ou é... Hã? Sei lá. No Premier.
4: Depois tem o São Paulo à noite.
2: Maravilhoso. Você arrebenta, por gentileza?
4: Vambora.
2: Quero um número alto, hein? Eu não quero você em oitavo, viu? Eu quero você sempre campeão, tá bom? Abraço. Meio-dia tem piseira, hein? Com quem? Júlia Moraes. Às 4, Sabia Reis, Arena do Rodeio. E amanhã a gente se encontra às 6h03, DBC na Estrada.

0: que escondeu.
1: 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E lembre-se que Deus é bom, é maravilhoso o tempo todo. 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
6: Bebê, cheguei pra fazer companhia a você em mais uma manhã DBC, sabadão, 15 de agosto de 2026, Marcelo Renato. Pois é, o Valdir falou que vai fazer uma surpresa pra vocês amanhã, né, em relação ao Elvis. Eu só quero ouvir, hein? Abraço, Valdir, bom descanso pra você. Temperatura predominante na região, 23 graus. Hoje vai chegar a quanto, Marcelo? A previsão é que chegue a 33 graus, hein? Então, cadê? Deixe-me ver certinho aqui, deixe-me ver qual que vai ser a máxima. A máxima prevista para hoje. Abre aí, bolinha de cristal. Acabou a bateria da bolinha de cristal, não acredito nisso. Hã? A máxima prevista para hoje é 32, então essa máxima vai chegar às 4 da tarde, hein? Às 14 horas 31, às 4 da tarde, 32 graus, é a previsão, né? Muito bem, pode ser um pouco mais, pode ser um pouco menos, a tendência é ser mais, né, Marcelo? Pois é, vamos juntos na manhã DBC e eu vou convidar dois com o mesmo nome para abrir aqui. Dois homônimos, Marcelo, é, dois homônimos. Esse moço aqui, ó, o Sebastião Flores, é o primeiro tchão que vai abrir a nossa manhã DBC.
8: Bom dia, Marcelo.
6: Bom dia, Sebastião.
8: Você?
6: Bom.
8: Graças a Deus, né?
6: Opa.
8: Estamos aqui na escuta, tá? Um bom programa pra você, um bom final de semana. Hoje vai bem o modão do Tchão Carreira, hein? Como sempre, né?
6: Eita, nós.
8: Um abraço pra você, fica com Deus.
6: Amém. Obrigado, meu querido. Ótimo final de semana. Sebastião pedindo, é Tchão pedindo Tchão. O segundo Tchão é esse aqui.

0: trem, tá aí pra você, Bruno e Marrone com Leonardo, Pecado de Amor. Antes, nós tocamos Nossos Devaneios, abrimos o programa com o Tião pedindo tchão. É o Tião pedindo tchão, Marcelo? É, nosso queridíssimo Sebastião Flores.
1: Que beleza, hein? Que modão, hein? Ouvi um modão desse só na TVC. Mano.
0: Eita, fala sério.
1: Um abraço, fique com Deus.
0: Obrigado, meu querido. Se for para fazer de qualquer jeito, a equipe DBC nem sai de casa. Muito bem. Olha a Criuza com R. Bom dia, Marcelo. Que Nossa Senhora te abençoe sempre. Hoje sem faxina, é feriado. Estamos na escuta. Ô, Criuza, um beijo para você, abração para o Marcelo. Obrigado, meu xará, o Marcelão, esposo da Criuza, né? O Fino de Américo. Bom dia, querido MR, tudo bom? Ótimo sábado, manda um abraço pro Normando, pro Zetinho, Luiz Roda, Marquete, nosso grupo Avante Palestra. Hoje tem Verdão, hein? É nóis, MR, é nóis. Vou comprar uma breja pra assistir. Ok, o Fernando. Fala, Fernando.
2: Bom dia, Marcelo Renato. E aí, como é que você tá, meu irmão?
0: Bem.
2: Tudo bom?
0: Então, graças.
2: Fernando Barros.
0: Opa.
2: Butucatu.
0: Pois não.
2: Ô, meu amigo, toca. Ó, que você entrar no ar aí. Você toca um modão aí pra agitar o sabadão nosso aqui. E manda também. Manda esse modão aí que você tocar aí pra nós, qualquer uma. Você tocar aí, manda pro um irmãozão meu aí, que mora em São Carlos aí.
0: É pião de ar.
2: Ele é um ex... espião de cavalo, montava em cavalo no rodeio. É um negão aí, ele sabe quem. Ele vai saber quem que é. Tá bom? Um abraço, bom dia pra vocês aí. Tá?
0: Obrigado, meu querido Ibrahim Oliveira. Fala, Ibrahim.
3: GMR, Ibrahim aqui de Araraquara na escuta, hein? Se possível, manda aí. Teodoro Sampaio aí, é Morena Criminosa, beleza? Manda pra galera aqui da Desossa Central em Araraquara, beleza? Tamo na escuta aí todo dia. Valeu, MR, DBC Rádio Carinho.
0: Rádio Amor, pessoal da Desossa aí, um abraço pra vocês, bom trabalho, hein? Aqui o Reginaldo Souza, é o Reginaldo da Fazenda da Barra, Marcelo. Bom dia, Marcelo, Renato, manda uma moda pra nós aqui na Fazenda da Barra, para o pessoal do 29, o Vaguinho da Fazenda Jacutinga. Abraços, Reginaldo, valeu. A Jô, bom dia, Marcelo, bom dia, Jô. A Denilson da Fazenda dos Faveiros, let's go, cowboy. É, tô sabendo que o senhor vai lá no Trajano também, né? Lá na agropecuária. Eita, nós!
4: Bom dia, MR, por causa de Nilson Santana dos Faveiros. MR, se der, manda aí pra nós, Henrique Renner. Gruda na cintura da moleca. Oferece lá pro Marcelo Medeiros, pra filhinha dele lá, Dudinha Medeiros, pro nosso amigo Dogrinha e pra todo que gostar da modão. DBC FM, Rádio Carinho, chama o Marcelo,
0: amor.
4: Chama na bota e chama nos modão aí pra nós.
0: Valeu, let's go, cowboy. Luiz Aparecido Jesuíno.
5: Bom dia, Marcelo Renato.
0: Bom dia, Jesuíno.
5: Luiz Jesuíno de Brotas.
0: Eita, nós.
5: Manda uma moda aí do Milionário Zé Rico pra nós aí. Decida oferecer pra todos nós aqui da frente 840 da Baldan aqui em Brotas. Gustavão lá do comboio. João Leandro aqui no transbordo. Luiz Fernando Lopes, Alexandre Lopes, Sidney Alves, para minha filha Manuela, para minha esposa Adriana Prado e para todos os ouvintes da DBC FM.
0: Rádio Carinho, Rádio Amor, Fatiminha de Dumont.
6: Bom dia, minha voz bonita.
0: Bom
6: Coloca para mim hoje Rancho Vazio. Beijo, amo vocês todos. Rádio Carinho, Rádio Amor.
0: Obrigado, Fatiminha. Beijão pra você também. José Paulo de Araraquara.
7: Bom dia, MR. José Paulo Albino para Araraquara. Estou passando já por vocês um feliz e abençoado sábado. Se for possível e der tempo, tocamos com o Roberto Carlos de Salas. Deve ser Rádio Carinho.
0: Rádio Amor, um abraço, meu querido. Obrigado por estar com a gente aí, viu? Ele participa a semana inteira, à noite participou, né? E hoje ele pediu música, muito bem, é, tô preparando uma moda aqui. Judicael, fala, Judicael.
8: Bom dia, Marcelo, tudo bem? Ô, Marcelo, manda a música de Raí Renan aí pra nós, por favor, por exemplo, pra Leandro da Pecuária, Matheus da Queima, dos filhos queridos, vocês da rádio, todo mundo já ouvindo. Tchau, obrigado, MCFM, Rádio Carinho.
0: Rádio Amor, o Adenilson de novo aqui, será que ele vai falar do Trajano?
4: Ô, MR, eu passo lá de vez em quando, lá pegar umas coisinhas lá nele, lá. Gente boa, hein?
0: Gente boa.
4: Conheço ele faz tempo.
0: Eita, nós.
4: Famoso Zoom.
0: Eita.
4: Aí ele falou que ia mandar um Let's Go Os Cowboys lá no seu programa. Às vezes no dia eu não ouvi. Mas manda um Let's Go Os Cowboys lá pra ele. Ele é gente boa, hein? É gente da gente.
0: É, e ele falou que ele pegou uns jargões aqui do programa, né? Então o pessoal chega no balcão e fala assim: muito bem, o que eu posso servi-lo? Ele falou do senhor assim, viu? É, eu falei, eu sei quem é. O Let's Go Cowboy, meu querido Adenilson, Fazenda Santo Antônio dos Faveiros. Valeu, meu querido. Vamos colocar música na conversa. Fatiminha, vamos encher o rancho de sucesso. Vamos encher o rancho de música. Rancho Vazio, Tinoco e Zé Paulo. Música.

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0: DBC-FM. 9h35 e vamos tocar o maior sucesso que existe no rádio. Qual é o maior sucesso do rádio? O ouvinte, Jaci Cláudia, bom dia.
4: Oi, Marcelo Renato. Um bom dia para você e um bom dia para todos os 20. Um ótimo feriado para você. Hoje eu gostaria de ouvir a música de César Paulinho, Meia Noite de Amor. Eu vou oferecer para você, o Valdezinho e para o Carlos Galão. Para todos os 20, tá bom? Rádio Carinho.
0: Rádio Amor, obrigado, Jaci Cláudia. Joana Gonçalves.
5: Bom dia, meu rei. Eita, que seja nós. Um final de semana abençoado para você.
0: Para todos nós.
5: Nunca dê ouvido àqueles que lhe falam de você pelas costas. Isso indica que você está sempre na frente. Beijo, fica com Deus e um bom programa.
0: Obrigado, minha querida. Vamos lado a lado melhor, né? Obrigado. Bom dia, irmão. Manda um modão aí pra nós. Luiz das Opelari, tamo junto, hein? Opa, e tamo junto no time também hoje, hein? É hoje, hein? 4h30 da tarde. Nosso time não tá bom, hein? Não tá bom. Eu preciso falar com aquele português do Abel. Bom dia, meu querido amigo. Você sabe falar a língua dele, Marcelo? Eu acho que sim. Bom dia, querido amigo Marcelo Renato. É o Osmar da Água Branca. Abençoado final de semana pra você e sua família também. Por favor, toca pra nós. Ah, vai tocar já. Imagina eu. É, o André Ricardo pediu pra eu tocar aqui, vai tocar já. Bom dia, Marcelo, ótimo sábado pra você, beijo, é a Selma. E aqui, quem é, Marcelo? Deixe-me ver quem é aqui. Param, param. Alessandra Souza é o nome do perfil.
6: Bom dia, Marcelo Renato.
0: Bom dia, bom dia.
6: Ótimo sábado pra você. Toca Coxa de Retalho, Cascatinho em Ano, oferece para o Antônio. Um beijo, um abraço. DDC FM, Rádio Carinho.
0: Rádio Amor, obrigado, minha querida. E aqui, Marcelo, Caio Crepaldi. Rapaz, Caio Crepaldi? Ô, louco.
7: Ô, meu amigo, boa tarde.
0: Boa tarde.
7: Estamos aqui em Bocaina, aqui, ó, o Tinho, o Nobre.

0: Manda um abraço aí pra nós e toca a música.
1: A cobrança do milionário Zé Rico.
0: Um abraço, meu irmão.
2: Opa, quem gosta muito dessa música aí, ô Caio, é o Osmar da Água Branca. Ele pedia quase todo dia, agora mudou. É, sabe por que eu falei, ô louco? Por causa disso aqui, ó. Tem uma música que eu gosto muito. Vamos ver se eu acho aqui. E é com Lewis Crepaldi, mas eu não tô achando aqui. Ela é internacional, a gente toca no Emoções, né? So, deixe-me ver. Deixe-me ver se eu lembro aqui. Tá difícil, hein, Marcelo? Pois é, rapaz. Olha só. Bate o nome da música que aparece aí. É essa aí, tá vendo? Esse aqui, ó. Lewis. Ah, é Capaldi. Não é Capaldi. É que na hora de falar eu falo Capaldi, né? Mas eu gosto dessa música aí. Ela é assim, ó.

0: Essa música é muito boa, eu toco no Emoções Internacional. Valeu, garoto, obrigado. Quem tá com a gente aqui, Marcelo? Ixi, a pessoa mandou vários áudios aqui. E não, a Camila, ô Camila, e agora, Camila? Você mandou vários áudios aqui, eu vou nesse último aqui, vamos ver o que que dá.
1: Marcelo, bom dia.
0: Bom dia.
1: Tá comando esse copinho aí, ele cuida do seu fogão, né, gente? Tô com o fogão, Marcelo Renato.
0: Valeu, meu querido. Depois aí, vê o seu nome certinho pra mim aí, tá bom? A Cleusa tá com a gente também, a Cleusa do final 2486. Marcelo Medeiros, meu xará.
2: Bom dia, xará.
0: Bom dia.
2: Marcelo Medeiros aqui, tudo bom?
0: Bom.
2: Marcelão, se for possível, toca a espinha na cama, fazendo um favor, do trio Parada Dura. Oferecer para minha filha Dudinha, o Adenilson Santana do Faveiro.
0: Opa!
2: Oferecer também pro Douglinhas, para você aí, para todos que gostaram da música, tá joia?
0: Valeu!
2: TVC FM, Rádio Carinho.
0: Rádio Amor, Patiminha ouviu o Rancho Vazio, bonita música, hein? É que a Cida, não, eu acho que ela não tá ligada com a gente hoje, a Cida tá muito ocupada essa semana, mas eu queria lembrar de tocar essa música. Deixa eu marcar aqui, vou mandar um recado para ela, quer ver? Ô Cida, me lembra de mandar pro Morsa, Rancho Vazio, música bonita, hein? A Fatiminha pediu e eu gostei bastante. E é o tipo de música que o nosso querido Morsa gosta. Ó, tava gravando, aí ela vai ouvir depois, ela me lembra. Segunda-feira de tocar no Emoções, né, Fatiminha? Música bonita, hein?
3: Obrigadão, amor. 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
0: Obrigado, Patiminha. Ó, o Xalabadi, acordou cedo hoje, ô Xalabadi. É o Zetinho do Poia Seca.
4: Bom dia, Marcelo.
0: Bom dia.
4: Você tá bom?
0: Bom.
4: Xalá. Ah. Ontem eu tava só de tocaia, escutando o Arazé seu, o Rick Baba, o Homem da Malmita. Tava um tropelão ontem,
0: então...
4: eu só de tocaia.
0: Eita,
4: nós. É macarrão com músculo. Tava bom o negócio.
0: Tava bom.
4: Marcelo, vixe. Não vou pedir música, não. Daqui a pouco eu saio fora do rádio.
0: Entendi.
4: Mas vai oferecendo o programa lá pro Filho de América, o Bar do Normando, o Cido Nhoque, o Tuta. A galerinha pesada aí que curte seu programa. Um abraço, Marcelo. 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
0: Rádio Amor. Obrigado, Zetinho. Tenha um excelente final de semana. Aproveita porque o dia tá lindo. Tá extremamente aproveitável. Alguém pediu Morena Criminosa. Eu sempre toquei com o Teodoro e Sampaio. Só que eu achei uma gravação aqui, que é o Teodoro, o Sampaio e mais o Rick, que não é o Baba.

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1: 14 para as 10 e sábado extremamente aproveitável, seja trabalhando, descansando, faxinando, aproveite bem, ok? Quem tá com a gente aqui, deixe-me ver, a Maria Luzia. Maria Luzia, cadê? Ótimo sábado, Marcelo, Renato, a você e todos os ouvintes. Ela é de Santa Eudóxia. Adélcio. Bom dia, Adélcio. Um abraço a você, beijão pra Silvia, um rau, rau, rau pra Pipoca, beijão pra Karina também. E abração lá pro Adelcinho, lá no Ceará. Quem tá com a gente é Maria Aparecida, da Vila Prado. Bom dia, Maria Aparecida.
2: Bom dia, Marcelo. Um abençoado sábado pra você e todos os ouvintes. Beijo no seu coração. Maria Aparecida da Vila Prado, Rádio Carinho.
1: Rádio Amor, o Theo latiu porque ele tem ciúmes que ela fala com a gente, né? E lá em Belém tá o nosso querido Abner. Alô, Abner, um abraço para você, meu querido. Obrigado por estar com a gente aí, viu? É bom demais, professor Abner, meu querido torcedor do Rei da Amazônia, o Remo. Ok, muito bem. Eu tenho um Zezé no ponto aqui que o senhor gosta, hein? Vai pro senhor aí. Martinha, bom dia, Marcelo, que seu dia de semana, que seu final de semana seja abençoado e, se possível, eu toco a Panda, eu te seguro. Opa, a hora que tocar vai pro cantor, o cantor é fã do Panda, eu te seguro. Ele é mais fã da Samanta, né? Mas ele gosta do Panda também. É, ô Martinha, tamo junto aí no time também, hein? Ó, o Ronaldo de Brotas, da equipe Curiango, do nosso eterno Manja. O japonês do Paraguai, logo cedo com a gente, hein, Ronaldão?
3: Bom dia, Marcelo Renato.
1: Bom dia.
3: Tá 24 horas também.
1: Então?
3: Tá aqui no pé do eito aqui, meu.
1: Já? Rapaz.
3: Na escuteira aqui, positiva?
1: Positiva.
3: Manda aí, já sabe, aquela musicona lá, não esquece não.
1: Não esquece não, é o Robertão. Depois a gente manda o Robertão pra você. Obrigado, meu querido. Dora, deixa a Dora falar.
4: Bom dia, Marcelo Renato.
1: Bom dia.
4: E agora do Sítio da Prata, de Dois Corvos.
1: Pois não.
4: Manda uma música aí pra mim, pro meu marido José Barbieri, Renato. Manda uma música do Roberto Carlos.
1: Aí.
4: Um beijo, fica com Deus. Um bom final de semana pra você.
1: Obrigado, minha querida. Então o Robertão vai cantar, né, Marcelo? É, tem a Dora e o Ronaldo esperando agora. José Paiva, meu querido, ele é fã do Teodoro Sampaio.
5: Bom dia, Marcelo. Beleza?
1: Beleza.
5: Estamos na escuta, né? Acabei de ligar o rádio e um rapaz pedindo Teodoro Sampaio. Né?
1: Eita, nós.
5: Aí tô aqui na... mexendo, fazendo um servicinho aqui, aí você já colocou a música aí, junto com o Rick.
1: Junto
5: valeu,
1: com o Rick.
5: Marcelo.
1: Valeu.
5: Bom dia pra todos aí da DBC e pra você também. Uma ótima programação. DBC, Rádio Carinho.
1: Rádio Amor, quer mandar um beijo aqui pra Neuza, tá curtindo a gente também. Ela falou, dormiu na rádio, mas você viu, o Ronaldo também, ele tava trabalhando ontem à noite, participou do programa, já tá de novo no pé do eito. A Marilda, quem que é, Marcelo? A Marilda. Bom dia, Marcelo Renato, é a Marilda da Vila Brasília, passando para desejar um lindo e abençoado sábado. Toca agora Eu Sei Que Te Amava, Jean Giovanni, Rádio Carinho, Rádio Amor. Ok. Obrigado, viu, minha querida, pelas palavras aí da continuação do texto. Que Deus abençoe você também. Normando!
6: Bom dia, Marcelo.
1: Bom dia, Normando.
6: Bom? Bom. Você manda uma musiquinha no bar do Normando de Américo. Que é um carreiro pardinho, couro de boi. O Fininho, Zé Tim Foi a Seca, o Tuta, Jonas, Marques, Alberto Anchieta. E todos que estão ouvindo a DBC, um abraço. DBC Rádio Carinho.
1: Rádio Amor, Zé Valentim, hoje vamos ouvir a voz, amiga, eu gosto da voz do... Já pensou você batendo um papo com o Zé Valentim, ó que voz gostosa de ouvir, assim, matuto, calmo. O nosso boiadeiro de Ribeirão Bonito, Zé Valentim, fala comigo.
7: Bom dia, Marcelo, bom dia, ótimo sábado, abençoado pra todos nós aí.
1: Amém.
7: Hoje é dia da Nossa Senhora da Babilônia,
1: é,
7: né?
1: É, isso aí.
7: É, eu pedi pra você, se puder tocar o Meu Sítio, Meu Paraíso. É, mandar um bom dia e esse modão lá pro Zé Passarelli, pro João Longuinho, tá bom? Muito obrigado.
1: Valeu, Zé, obrigado. É, você do final 9847, área 16, não tem nome no perfil? é uma moça, né? Ela escreveu: olá, tudo bem? Tudo bem. Manda aí o que você quer, fala seu nome, escreva seu nome aí pra gente saber do que se trata. Aqui é a Ana Maria, depois vamos pra música.
8: Bom dia, Marcelo.
1: Bom
8: tudo
1: dia.
8: Bem com você?
1: Graças
8: Marcelo,
1: a Deus.
8: Marcelo, hoje eu gostaria de ouvir de Paulo e Paulino, ponto final. Tenha um excelente dia. 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
1: Rádio Amor, obrigado. Tiagão, você chegou atrasado, hein? Já toquei o Bruno Marrone, hein?
9: Fala, MR, bom dia.
1: Bom dia.
9: Ótimo final de semana, bom sábado abençoado para todos nós, todos os ouvintes da DBC FM, Rádio Carinho, Rádio Amor. Tem café aí? Já tomou café?
1: Oh.
9: Tô aqui em casa, tô com a esposa Priscila, a filha Lara aqui, fazendo uns trampinhos aqui, ouvindo você. Fica com Deus aí, DBC FM, Rádio Carinho.
1: Rádio Amor, obrigado, Tiagão, para você, Priscila e Lara, toda a família aí, um excelente final de semana. É, já trouxe o meu ouro brasileiro aqui, meu querido. Quero mandar um beijão para Cleusa Boldrin, tá ouvindo a gente. Oi, bom dia, ótimo programa, obrigado. A sobrinha do Rolando Boldrin. Ô, Abner, meu querido. É um fim de semana pra você ser feliz sem medo. Sem medo de ser feliz. Zezé e Luciano.

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0: 10:10, a essa hora está acontecendo o sorteio do bolo do aniversariante, hein? Você vai concorrer ao bolo da Glaciarte, ok? Boa sorte para você que se inscreveu aí, hein? Muito bem, quem tá com a gente aqui é o Edinho, bom dia, Edinho. Também o Fernando, bom dia, meu amigo Marcelo Renato, Manuel Fernandes de Araraquara, irmão do Zé de Oliveira. Ele quer ouvir Dona Saudade, não esqueça não. É, não é questão de esquecer, é questão de dar tempo. Se der tempo, a gente manda, com o maior prazer. Um abraço a você e o nosso querido José de Oliveira. Maria Silva com a gente também, Mari Mendes também, opa, Dona Ana também, José Maria, muito obrigado. Ele acabou de sair daqui, mas ele quer falar mais um pouquinho. Valdir Zambarian.
1: Alô, alô, Marcelo Renato. Ô Marcelo, tô aqui no Araci, Araci 2, é isso? Tô aqui no bar do Nego. Nego, gente boa, rapaz. Construtor. E o Baltazar me convidou para estar aqui. Estamos aqui tomando uma cajibrina, uma boa e ouvindo a melhor com o melhor. Marcelo Renato, na nossa manhã de BC. Estamos eu, o Nego Baltazar, mais um amigo aqui, o Clemente. É, e o Carequinha que acabou de sair sem dizer adeus, né? Vou falar em sem dizer adeus. Toca para nós aí, os mais amados do Brasil, Chitãozinho, Chororó, Coração Sertanejo, DBC FM, Rádio Carinho.
0: Rádio Amor, obrigado, Zamba. Alô, Nego, Nega, manda um abraço pro Ederaldo. O Ederaldo sempre participa de lá à noite, no Emoções, né? Essa semana o Ederaldo ficou com falta. Alô, Márcio Baltazar, um abraço, meu querido. O Márcio estava aqui, ele foi o amigo Uber do nosso querido Zambarian, levou ele para São Carlos, levou direto pro boteco, Marcelo. É que a igreja tá fechada agora, né? Mais tarde.

0: 10h20, é o sabadão especial, feriado em São Carlos, em Baté, né? Aparecidinha da Babilônia. Opa, muito bem. A propósito, a próxima música é Romaria, Seu Jorge com Daniel. O pedido da nossa querida Renata, que está nos ouvindo em Wakefield, em Massachusetts. Ok, muito bem. Mas quem está ouvindo a gente mais perto é o tal do Fábio de Santa Eudóxia. Ele gosta de cantar. Será que ele vai cantar, Marcelo? Tomara que não, tomara que não.
1: Boa tarde, Marcelo.
0: Nossa, começou bem, começou bem. Boa tarde. Ele tá onde, Marcelo? Sei lá, acho que tá no Japão. Não, no Japão é boa madrugada essa hora.
1: E é o Fábio de Santa Eudóxia. Eu queria oferecer uma música pra minha esposa, as Galvão. Sinto o calor dessa estrada. 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
0: E já mudou até a letra da música. Essa hora ainda falou boa tarde. Ele já mudou a letra da música, das Galvão, no calor dos seus abraços. Ô Fábio, nem começou o dia aí, você já era, hein? Rogério Santos, meu querido.
2: Bom dia, MR. Um excelente final de semana pra nós. Deus nos ilumine. Se possível, toca Rio Gregório. Os Brutos Também Amam.
0: Opa.
2: Ofereço pra você, minha esposa Kátia, Nilson Pinheiro, todos que curtem e todos que estão antenados. DBC FM, Rádio Carinho.
0: Rádio Amor, obrigado, meu querido. José Maria tá com a gente também. Gisleide, MR, manda um alô pro Valdecir Neno, marido de aluguel, que tá na chácara curtindo. Negreiro, Clarice, Gerson, Silvinho, Gi, Bandeirantes, o Gi lá da Bandeirantes, lá do bar, né? Rádio Carinho, Rádio Amor. Ok, eu tentei ler aí do jeito que você escreveu. A Sandrinha mandou alô pro Valdir de manhã, né, Sandrinha? Pablo Gesso com a gente também. Cipriano.
3: Bom dia, Marcelo, meu irmão, meu companheiro. Deus que abençoe o seu sábado aí, irmão.
0: Amém.
3: Fica com Deus, um abraço. Mandar um abraço pro Zé Brilhante, né?
0: O terrível Zé Brilhante, né? Rose.
4: Bom dia, Mier.
0: Bom dia.
4: A Rose Jardim do Bosque toca a música. Leandro e Leonardo, Pense em Mim, vou mandar para todos meus familiares. Vou mandar principalmente para minha amiga Jo, que ela é fã do Leonardo. Vou mandar para todos os locutores. Vou mandar para todos os ouvintes. DBC Rádio Cari.
0: Rádio Amor, obrigado, minha querida. Se der tempo, a gente manda, hein? Acordou tarde, hein? Tem bastante música pedida aqui. Vamos ver se a gente consegue, né? Ô, Juju! Juju estará com você a partir do meio-dia, agitando a sua tarde, creio eu, se não mudou o esquema, né? Mas agora ela vai falar, é do Jaú Serve. Bom dia, minha querida Juju!
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0: Rádio Amor, obrigado, Juju. Depois tem Juju, já tem Juju, meio-dia, hein? Muito bem. Vamos ouvir agora o Seu Jorge com Daniel, um clássico da música nacional. E depois tem o Rei Roberto. Romaria.

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0: aí, 13, agora 12, 12 para as 11. Ok, Marcelo Renato, vamos aqui. A Lilian tá com a gente, quero ouvir Felipe Falcão. Anota aí, DJ, você toca no decorrer do período. Aqui é o Leandro mandou, mas o Leandro mandou dois áudios aqui.
1: Leandro Venanço. Música Apaixonado, Maria.
0: Leandro, a música Apaixonado para Maria. Carlos Correia, o Caco. Bom dia, meu querido. É eu na escuta, é mesmo. Abraço, meu querido. Quem tá com a gente aqui também, o Monteiro. Bom dia, Marcelo. Amanhã, Valdir. Não fala, hein? CA fala, amanhã ele fala, ele aguenta, ele toma o Berilife, vem 100%, meu querido. Luzia Vacari, bom dia, Marcelo Renato, abençoado feriado a todos nós, minha querida. Mari Mendes com a gente também, ela quer música das faxinas. Juscelino Soares.
2: Ô, Marcelo Renato, bom dia,
0: Juscelino.
2: Ô, Marcelo, se possível, toca pra mim aí, com o Daniel. Boiadeira Errante, preço para todo o pessoal que está na escoteira aqui, e manda um abraço pro pessoal aqui de Rincão. Valeu, Marcelo, um abraço, bom trabalho aí.
0: Valeu, meu querido, também com a gente aqui, deixe-me ver o nome, não dá para saber aqui o nome, vamos ver o que que tem no áudio aqui.
3: Bom dia, família BBC, estamos aqui no Barzequinha, manda a música para nós aqui, ó. Caiu aqui um monte de vaca, o São Paulo de Maurício, o Cido, Barbosa, não sei quem. São Carreiro de Padrinho, qualquer um de Vinagulha. Ok?
0: Ok, Rádio Carinho, Rádio Amor. Sandrinha.
4: Bom dia, Marcelo Renato. Aqui é a Sandrinha do Jacobi. Se vocês tiverem essa música, Paula Fernandes, era eu. Eu ofereço especialmente para você. Pra toda a galerinha que tá na escuta. Beijão, fica com Deus. BBC FM, Rádio Carinho.
0: Rádio Amor, obrigado, Sandrinha. Márcia Aragão, bom dia. Dolores Oliveira, bom dia. Dilce Dejair.
5: Bom dia, Marcelo Renato.
0: Bom dia.
5: Eu sou a Dilce aqui de Taquaral. Eu queria um dia conhecer você aí na rádio. Qualquer dia eu vou na rádio pra conhecer você.
0: Opa!
5: Como você tá? Você tá tudo bem?
0: Graças a Deus.
5: Graças a Deus.
0: É.
5: Manda uma música pra mim, do Lourenço Rival. Pode ser a menina da aldeia, tá bom? Beijo.
0: Outro pra você, Rádio Carinho, Rádio Amor, muito bem. É isso aí, eu nunca lembro o nome daquela dupla de dois que eu gosto, nem da música. Eu tenho que fazer uma pesquisa na memória aqui, daqui a pouco eu acho, né? Ok, vamos ouvir agora o Renan e Raí, depois o César e Paulinho.

16 minutos para as 11. Eita, nós! Olha só, o tempo passa muito rápido, hein? Sábado extremamente aproveitável. Espero que você aproveite, seja produzindo, seja descansando, passeando, enfim. É muito bom, ok? Agora é um momento pro pessoal aí da faxina. Só vai dar tempo de uma. Hoje não vai ter sessão dos faxineiros de plantão, não, hein? Faxineiros de fim de semana, ok? Não é para parar a faxina e ficar dançando e cantando, hein? É para acelerar a faxina, ok? Um beijo para Paulinha do Deca Santana, curtindo a gente também. Ô, Paulinha, bom final de semana!

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0: 11:07, 11:07, Marcelo, pois é. Eu vou mandar uma música pro Renatinho. Segura aí, Renatinho, deixe-me só colocar umas participações aqui. Dorival.
1: Bom dia, Marcelo. Manda uma música para nós de São Carlos de Palhinha, Rei de Prata. É, ofereço pro Tom, meu Thiago, minha esposa Valderice, estou aqui no sítio Dorival, aqui do Despoio. Rádio BCT, uma carinha de amor.
0: Valeu, Silvana Fernandes.
2: Bom dia, Marcelo.
0: Bom dia, Silvana.
2: Bem? Marcelo, vamos juntinhos nessa manhã DBC. Um ótimo sábado a todos. E se ainda for possível, toca para nós Até Mais Ver. Obrigada, beijos. DBC FM, Rádio Carinho.
0: Rádio Amor, beijão, Sil. Obrigado. Olha o meu xará de Araraquara, o Renato. Fala, Renato.
3: Bom dia, xará.
0: Bom
3: Beleza?
0: Dia.
3: Beleza?
0: Beleza.
3: Sabadô.
0: Estamos
3: aqui no pé do eito, preparando o almoço, curtindo a DBC. Eu gostaria de ouvir a música Irmão da Lua,
0: Amigo das Estrelas,
3: o Zezé de Camargo. Ofereço para você, para todos os seus ouvintes, para os meus familiares, para todo mundo que tá ligadinho aí, curtindo aí. Belezinha? Um abração, DBC FM, Rádio Carinho.
0: Rádio Amor, obrigado, Renato. A Neide do Araci tá digitando ainda, né? Olha o Antônio. Renato, se puder, toca o Doutor e o Caipira. Não é nem questão de poder, eu acho que tem muita música pedida aqui, mas eu deixei aqui tudo anotado pro DJ tocando no decorrer do período aí. Ele vai programando, tá bom? A Neide do Araci, ela escreveu, apagou... Termina aí, depois a gente volta, então, minha querida. Gente, a gente fez a festa julina lá no Saltão, e aí eu conheci o Renatinho. Não é que eu conheci, né? Conheci melhor o Renatinho, né? Eu tinha visto ele uma vez, mas foi muito rápido. E aí a gente fez uma amizade, entramos em contato. Todo dia a gente se fala, né, Renatinho? Ele é baixista, maquinista e robertista, é fãzão do Roberto. E aí a gente tava trocando uma ideia ontem e escutem, tem 3 segundos o que ele vai falar aqui, mas eu gostaria muito que vocês prestassem atenção no que o Renatinho falou comigo ontem. E eu tava em casa conversando com ele pelo zap e a gente conversou sobre várias coisas prestem atenção.
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0: Então essa aqui é pra você, meu querido.

0: Essa é a DBC FM, Rádio Carinho, Rádio Amor. 11 horas e 15 minutos, deixe-me ver aqui. A Cidinha Messias, será que é ela ou a Marilda que vai falar, hein?
1: Bom dia, meu Cidinha. Amigo Marcelo Renato. Que Deus dê um ótimo final de semana para todos nós, para todos os seus ouvintes, viu? Seu José de Oliveira, para a Cida Linda, para o Frávio Maurício, para o Gustavinho, para todas as pessoas que ouvem seu programa. Um abraço, até segunda-feira, se Deus quiser.
0: Segunda-feira, meu irmão Sonhos, porque amanhã DBC é da nossa querida Kelly Mary, né? A Kelly estará com você aqui na manhã DBC, hein? Neide do Araci, Marcelo, bom dia. Gostaria de ouvir Fica Amor com o Alemão do Forró. Ofereço a toda forrozeira. É Neide do Araci, bela moda. Eu só não sei se vai dar tempo, hein? Ricardo, ô Ricardo, homem da malmita. Hoje vai comer em casa, né? Eita, nós.
2: Bom dia, Marcelo Renato. Beleza? Acordei agora.
0: Eita, nós.
2: Pega de novo, hein? Hoje vai atrás quatro.
0: Você tem coragem de falar bom dia? Falou que acordou agora, então é boa tarde. 11 da manhã, Ricardo, pelo amor de Deus, Ricardo. A essa hora, como é que vou estar igual o Renatinho, Ricardo?
2: Bom dia, Marcelo Renato, beleza? Acordei agora. Daqui a pouco ele pega de novo, hein? Ele vai entrar às quatro hoje, às quatro.
0: Da manhã?
2: Não, entrar às quatro e sair às três da manhã hoje.
0: Três da manhã.
2: Estima?
0: Opa.
2: Rádio Carinho.
0: Rádio Amor, um abraço, Ricardo. Bom trabalho à noite aí, hein? Vou pensar, a hora que começar o jogo do Palmeiras às 4h30, eu falar, o Ricardo tá trabalhando. Às 11 da noite, abrindo a malmita. E vai até às 3 da manhã do domingão, hein? Abraço, Ricardo. Bom trabalho a você e toda a equipe. Obrigado, viu, pela companhia a noite toda aí no Emoções, durante a semana toda. Agora tem o quê, Marcelo? Agora tem 3, 2, 1.

11 horas e 23 minutos, já já tem Juju, meio-dia, hein? Oi, o Renatinho não vê a hora, Marcela. Rapaz do céu, pensa num pão, esse é pão, hein? Dolores Oliveira com a gente também, toca pra mim Mentira com Teodoro Sampaio, está bem? Você está bem? Deus abençoe. Obrigado, minha querida, anota aí, DJ, você toca no decorrer do período, ok? Muito bem, vamos que vamos. A temperatura tá 27 graus, mas é pra chegar a 32, hein, gente? Lá pras 2 horas da tarde, até as 4, aí vai ser o momento mais quente do dia, tá? Do nosso sabadão. Então, hidrate-se bem, né? E não fique muito exposto aí nesse horário no sol, não, tá? Ok, vamos ouvir o trio Parada Dura e depois Panda. Já já tem Roberto Carlos, o amor é a moda.

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10: 11:38, Marcelo Renato, pois é. Eu toquei agora há pouco o Teodoro Sampaio, o pedido foi do Márcio Baltazar, né? E quem curte muito e aprovou foi o nosso querido José.

Paiva, top, hein? Top. Sidão Bombeiro com a gente também, Nilza Cabral. Eita, Marcelo, hein? Bom dia. Eita, programa maravilhoso hoje, hein? Um sábado abençoado para você e todos os ouvintes. Rádio Carinho, Rádio Amor, beijo no seu coração, amado. Obrigado, minha querida. Obrigado, viu? Um carinho grande para você, Nilza. Vamos ouvir agora o Roberto Carlos e depois o Eduardo Costa. Não vale a pena ouvir de novo. Já já tem Couro de Boi. João Paulo, Daniel, Eli Correia e Rony Mota. Eu não tenho com o Tião Carreiro aqui. Música.

15 minutos para o meio-dia. Já já tem Juju. Ok. Deixa eu mandar um alô para Giane. A Giane ficou feliz esses dias que o cachorrinho dela estava dodói, estava internado. E aí ele retornou, né? Ela ficou muito feliz. Eu tô falando isso porque a Maria Aparecida acabou de mandar uma foto do Theo. O Theo foi tomar banho, ó, voltou com... Não é nem uma... Como é que chama, Marcelo Renato? Não é nem uma gravata. É um lenço no pescoço, parece um cowboy, né? O tal do Theo. Às vezes a Maria Aparecida tá falando com a gente, gravando, ele tá latindo, ciumento. Olha o Fino, tchau, MR, até mais tarde, até segunda, até mais tarde, porque a gente fica trocando ideia no grupo lá do Avante Palestra, né? Hoje tem palestra, muito bem. Olha o clássico, olha não, ouça o clássico chegando.

0: 4 minutos para o meio-dia. Tem aqui mais uma participação. O Noli tá, diz que está trabalhando e tomando. Será que dá certo isso?
1: Fala, MR. Dá um alô aí. Toca um modão aí para nós aí. O Noli e o Barba. Barba Ruiva. Estamos aqui no Rancho do Xiré. Trabalhando, tomando, mas trabalhando.
0: Viu? Não sei não.
1: Foi na piscina fazendo encanamento. Já tomamos todas, mas o serviço está andando.
0: Eita, nós, cuidado para não confundir jogar cerveja na piscina e tomar o produto químico da limpeza aí, cuidado. André Michelotto, bom dia, Marcelo, Renato. André Michelotto, um abraço, obrigado. Dona Ana, um beijo. Nilza, todo mundo aí, brigadu, brigadu, brigadu. A palavra é gratidão. O nosso encontro marcado para segunda-feira, às 8 da noite, no Emoções, se Deus quiser. Brigadu. Vem aí a Juju, hein? Depois do Jean Giovanni, tem Juju. Ô, Renatinho, Juju, já, já. Ok.

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1: Boa tarde, meus amores. Sábado 15 de agosto de 2026. Meio de 10, 24 graus, aqui no estúdio de São Carlos. Saudade de vocês. E aí, bora cravar a 106.3? Vem no 3307-1011. Vem fazer companhia pra Juju, porque a gente começa o nosso sabadão, o feriado, desse jeitinho, ó. Beijão Gomes, você endoideceu o coração da Juju. Vem comigo até as 4. Hoje eu tô que tô, hein?

17, Zezé de Camargo e Luciano, faz mais uma vez comigo. Meus amores, sabadão chegou finalmente, né? Além de ser sábado, ele vem com um feriado gostoso, recheado. Bora acordar em sabadão? Porque a Júlia Moraes já tá na área, hein? E hoje eu cheguei querendo causar tudo. Então já pega o celular, porque a pergunta de hoje vai pra dar o que... Aliás, vai dar o que falar, hein? Opa! É, meu bem, ó... Se aquele amor do passado aparecesse hoje e falasse assim pra você, ó, eu mudei, quero você de volta, você daria uma segunda chance ou mandava ele seguir o caminho, hein, ó? Quero história, quero áudio, quero saber quem voltou com o ex, né, e deu certo, e quem voltou e pensou, meu Deus do céu, por que que eu fui voltar? Que eu fui voltar, Juju? Ah, não sei. Então participa com a Juju, manda o seu áudio no WhatsApp no 3307-1011 e conta pra mim, você daria uma segunda chance ou passado é passado? Conta pra mim aí, daria uma chance ou passado é passado? Ó, eu vou repetir. Se aquele amor do passado aparecesse hoje e falasse assim pra você, ó, eu mudei, eu quero você de volta, você daria uma segunda chance ou mandava ele seguir o caminho? Ó, vai passar, some daqui. Hã? Conta pra mim. Vem no 3307-1011. Eu quero sua história, eu quero o áudio. Quero saber quem voltou. Quem voltou, né, com o seu ex e deu certo. Ou quem voltou e pensou, meu Deus do céu, por que que eu fiz isso? E olha, já que a gente começou falando de amor, né? Hã? Bora de música. Aliás, bora de modão. Hã? Bora? Tonique Tinoa com Moreninha Linda, meio de 19. Vem com a Juju, meu bem.

0: chegando. Um abraço carinhoso, um zoom.
1: Tu, milionário.
2: Milionário José Rico, estrela da vida, meio de 27, passou por aqui, moreninha linda. Tonica Tinoco, Pipoco com Ana Castelo. Ó, negócio é o seguinte, tem gente aqui chegando agora e perguntando pra Juju. Juju, como é que é que é? Ó, é assim, ó. Se aquele amor do passado, sabe aquele amor do passado? Se ele reaparecesse pra você hoje e falasse assim, ó. Por exemplo, eu. Juju, eu mudei. Eu quero você de volta. O que você faria? Você daria uma segunda chance ou mandaria ele pastar? Mandaria ele seguir seu caminho? Hã? Eu quero história, eu quero seu áudio, eu quero saber quem voltou e deu certo e quem voltou e pensou, meu Deus do céu, por que que eu fiz isso? Hã? Vem no 33071011 e conta pra Juju como foi essa experiência. Ah, meu bem. No final eu conto pra você se eu voltaria, se eu não voltaria, se já aconteceu. É, tô curiosíssima, Jorge Matheus. Ela...

0: Jorge Matheus, propaganda, meio de meio. Volto já. Rumo aos 36 anos de muito amor. 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

0: Época de dois córregos, que Deus abençoe, te dá vitória.
1: Amém.
0: Abençoa seu dia, viu?
1: Graças
0: com Deus.
1: A Deus.
0: É a
1: Ceia. Você esqueceu de alguém? Hã?
0: E também a Ilza, que tá ouvindo lá, cuide meu. Dá um alô pra eles.
1: Um beijo pra vocês aí, viu?
0: Logo eu vou trabalhar.
1: Obrigada pelo carinho, Ceia. Um ótimo dia de trabalho pra você, viu? Tamo junto sempre. Oi, Adilson, obrigada pelo carinho e pela audiência. Fábio, tudo bem? O homem apaixonado, rapaz.
2: Juju, aqui é o Fábio, Juju, de São Teodoro. Queria uma música pra minha esposa, das Galvana.
1: As Galvão, irmãs Galvão.
2: As Galvão aí, que canta assim, ó.

0: Agora não sei se foi eu que errei, Fábio, ou você. E, ó, esse vai Corinthians pegou, hein? Aqui é tricolor, bebê. Adélio Vieira, tudo bem?
1: Ô, Juju. Boa tarde,
0: tudo bem?
1: Um abraço pra você, pros seus ouvintes, bom trabalho pra você, bom final de semana.
0: Amém.
1: Que Deus abençoe todos nós. Juju, se der, barquinha de ouro pra nós aí.
0: Boa.
1: Bom trabalho, Juju. 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
0: A nossa Rádio Amor, Adélio Vieira, passando por aqui na 106.3 pra deixar sua marca registrada, né? E eu não gosto nada, né? Hã? Eu amo. Oi, Neuza, tudo bem? Que saudade que eu tava de vocês, hein? Eita, sabadão que demora, rapaz. Renato Mineiro passando por aqui.
2: Alô, Juju.
0: Ô,
2: Juju, Breno. Tem um jegue desembestado aqui. Manda aquela do Genival Lacerda, de quem é esse jegue.
0: Tchau, gente.
2: Obrigado.
0: Eu já vi de tudo, viu? Mas humano imitando jegue, ah não, meu Deus do céu, Renato Mineiro, um beijo pra você. Eu falo pra vocês que esses ouvintes, ah, eles são diferenciados, né, Luiz?
3: Ô, Juju, boa tarde.
0: Tardezinha
3: boa.
0: Você? Ah, eu tô, graças
3: Luiz
0: a Deus.
3: Luiz Jesus de Brotas. Toca pra nós aí, no fundo da grota, com baitaca, oferecer pra todos nós aqui da Baldã, o pessoal que ouve a DBC FM. Um abraço, fica com Deus.
0: Um beijinho pra você, Luiz.
3: Rádio Carinho.
0: A nossa Rádio Amor.
4: Bom dia.
0: Oi, Aninha.
4: Bem, aqui do Sítio Olhos da Lua.
0: Tudo bem, coisa linda.
4: Queria que você oferecesse uma música pra minha filha Sofia. Hoje tá fazendo 15 anos.
0: Sofia, 15 anos.
4: É, a gente tá aqui em Barbacena, Minas Gerais. Ouvindo a DBC FM. Rádio Carinho, Rádio Amor.
0: Nossa,
4: oferece aí pra ela. Estamos todos aqui ouvindo, tá bom?
0: E coisa preparando linda. Vai ter festa.
4: A sua comemoração hoje.
0: Um beijo pra você, Ana. Obrigada pelo carinho. Tamo junto sempre, ó. Essa eu dedico pra você, pra sua filha. Rick Renner, filha. Meio dia 37, Ana. Pra você, Sofia. Feliz aniversário, gatinha.

0: filha
1: eu. Que Renner, filha, vai pro Ana Paula. É o aniversário da filhona Sofia, fazendo 15 anos, neste sabadão, dia 15 de agosto.
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0: vai pra NASA. Meio-dia e 44 é lançamento. Música boa demais, hein? Ó, tem gente aqui já tá respondendo, né? Nosso tema, né? O tema de hoje é: eu quero saber de você. Se o seu ex é aquele amor do passado, sabe aquele bem lá antiguinho, pode ser o seu primeiro amor. Se ele aparecesse hoje e falasse assim pra você, ó: eu mudei, eu quero você de volta. Você aí daria uma segunda chance ou mandava ele, ó, pastar? Tchau. Hã? Que você faria? Conta pra Juju, Tayene. Como é que é? A Tayene, de Boa Esperança do Sul, minha amiga de curso, fez curso com a Juju, é uma profissional também na área de rádio, né, Tayene?
1: Boa tarde, Juju, é a Tayene de Boa Esperança do Sul.
0: Coisa linda!
1: Passando pra desejar um ótimo final de semana pra você. E ó, tô ligadinha
0: na
1: DDC FM,
0: hein?
1: Um super beijo pra você. Juju, respondendo sobre o tema de hoje, depende de como termina.
0: É.
1: Se for um ex, que foi muito especial, que terminou tudo numa boa, tudo em paz,
0: tudo tranquilinho.
1: Coisa que raramente acontece, né?
0: É porque assim, Tayene, tem aquilo, né? Não deu certo no momento, não deu certo hoje, o agora. Então vamos dar aquele tempo e mais pra frente, quem sabe a gente se encontra, né? E dá certo. Isso é terminar numa boa, né, Tayene?
1: Mas se caso, né, foi, dependendo como terminou,
0: quebra pau.
1: Acho que vale a pena dar uma chance, sim.
0: É.
1: Só se valer muito a pena. Caso contrário, não. Caso contrário, eu acho que tem que ficar cada um no seu canto e cada um segue sua vida. Um beijo.
0: Fala isso, ela não arrasou, hein? Ô, Tayene, você merece, sabe o quê? Você merece palminhas, meu bem. Só que eu tô caçando aqui, ó. É, Tayene, respondeu bonito, coisa linda, tô com você, hein? Porque assim, ó, tem aqueles relacionamentos, né, que termina hoje, não terminou na pancadaria, nem na briga, por quê? Porque a gente é amigo, a gente é adulto, a gente se entende, não deu certo hoje, não deu certo agora, cada um segue o seu rumo, mas amigos, amizade, se bem que não tem a ex, eu não acredito muito nessa possibilidade de ter amigo ex, né? Mas, não deu certo no hoje, quem sabe o dia que a gente se encontrar futuramente, dê certo, né? Tayene, um beijo pra você, gatinha. Obrigada pelo carinho, tamo junto sempre, viu? Oi, Neuzinha, fala com a Juju.
2: Juju, boa tarde, meu amor. Deixa eu te falar uma coisa.
0: Fala.
2: Voltar
0: pra
2: com
0: mim.
2: Ex é a mesma coisa que você comprar o seu carro de volta.
0: Estão ouvindo, né?
2: Um carro velho de volta.
0: É, vem.
2: Ele vem, você sabe todos os problemas que ele tem.
0: Ixi.
2: E ele vem, só que ele vem com mais quilometragem rodado, né?
0: Deus o livre!
2: Vem com mais quilômetro rodado. Quero não, Juju.
0: É mais usado.
2: Jesus! Se foi embora pra ser ex, seja ex.
0: Seja ex.
2: Nenhum relacionamento termina sem deixar feridas, sem deixar marca.
0: Coisa linda.
2: Aí depois que você sarou o luto, pra
0: ele
2: que você vai buscar de novo esse trem?
0: É isso aí.
2: Ai, ai, ai, Juju, você faz cada pergunta.
0: Ela merece palmas, ó. Pra você, Leozinho, um beijo pra você. Você falou uma coisa certa, né? Pra que voltar com ele, gente? Não já te causou ferida? Não já te machucou? Hã? Se fosse pra ser, aliás, se fosse pra você estar com essa pessoa hoje, não seria ex, né? Seria atual. Neuzinha, um beijo pra você, gatinha. Meio-dia e 47, você sabe que eu gosto de causar, né, Neuza? Hã? Se eu não causar, não é a Júlia Moraes. Tinha um carreiro pardinho, 99.

0: as mais bebidas estão aqui.
1: Rádio DMC. Meio-dia 54, eu queria mandar um beijo pro Marcos Ornelas e pra Mara, um beijo pra vocês. Eles que são do rancho Primavera em Guatapará. Obrigada pelo carinho, viu? Bora curtir Bruno Marrone, a dama de vermelho.

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0: Neuzinha.
1: Ficando por cá, Ju.
0: Ó, tá ficando por cá, nada.
1: Vou ficando por cá, é. Ju.
0: É, meu
1: ligadinho
0: amor.
1: Em você.
0: Eu gosto
1: até
0: assim.
1: Até as 16.
0: Após?
1: Conta comigo, hein? Vamos que vamos.
0: Sempre, meu amor.
1: Justo.
0: Ó, ela falou assim que eu tô romântica. Igualzinha deve ser. Imagina. Tô ficando é bruta,
1: Juju, você tá romântico, já tarde.
0: É, Neuzinha.
1: A princesinha da tia Neuza.
0: Combina com a DBC,
1: tá,
0: né?
1: Muito romântica, você tá igual a DBC. DBC é Rádio Carinho,
0: é Rádio Amor. Então
1: Juju.
0: Essa vai pra você, Neuzinha. Especialmente pra você. Zezé de Camargo e Luciano, Flores em Vida. O Minove, tia Neuza. Um beijo.

0: tarde, Camargo e Luciano. Flores em Vida, como é que é, Neuza?
1: Bonitinha, lembrou?
0: Sempre, meu amor.
1: Essa música aí resume toda a minha história.
0: É linda,
1: eu
0: né?
1: Eu quero Flores em Vida, Juju.
0: Coisa
1: depois
0: linda.
1: Depois que eu não estiver mais aqui, não quero
0: aí
1: mais nada.
0: Um beijo.
1: Obrigado,
0: pra você.
1: Meu amor.
0: E você quem alegra os meus dias, viu?
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0: 1:13.
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0: As Galvão, um beijinho doce. Sabadão com a Juju no Piseiro. É alegria, é festa. Festa no seu rádio, né, Neuzinha? Aquele beijo pra você, meu amor. Osmar, obrigada, viu?

0: sábado, festa de rodeio, 10 pras duas na nossa tarde. Aliás, 10, ó, pras duas, Juju, onde você tá com a cabeça? 10, ó, é que nem o ouvinte falou, ó, teve um dia que eu falei assim, ó, 10 pra 1:30. Falou, você tá bêbada, Júlia. Não é possível, não. Faltando 10 minutos pra 1:30. É isso aí, Regis. Um beijo pra você. Obrigada pelo carinho. Juju, hoje você tá que tá, hein, lindeza? Bora trabalhar daqui a pouquinho. Tamo ligadinho na 106.3, na nossa Rádio Carinho e Amor. Regis, um beijo. Você viu, né, que eu tô mais pra lá do que pra cá, né? Dona Ana, tudo bem? É nóis. É nós que tá, hein, dona Ana? Aquele beijo pra você. Obrigada pelo carinho. Oi, Mari, tudo bem? Tá, Juju, um ótimo sábado pra você. Vamos até as 4. É isso aí, Mari. Até as 4 tem Júlia Moraes. E em seguida, ele vem comandar a Arena do Rodeio. Acho que é o Sabiá Reis, né? Vou dar uma confirmada ali se é o Sabiá Reis ou o Valdir Zambaria, mas eu acho que é o Sabiá. Eu confirmo pra vocês já. E o Zafurlan Neto de Dois Córregos, um beijo pra você, Juju. Toca aí pra mim, Vitor e Léo, A Linha do Tempo. Essa música é linda demais. Ô Ilza, vocês já falam, né? Que eu tô apaixonada hoje, que eu tô romântica. Imagina se eu toco A Linha do Tempo, hein? Mas a moda é boa, hein? Flaviano Guzmão passando por aqui. Oi, meu bem. Fala comigo.
1: Juju, muito boa tarde, Juju. Tudo bem com você?
0: Ah, eu tô, e você?
1: Manda um modão pra nós aqui.
0: É moda que você gosta, né?
1: Tô no filme na DBC aqui. Manda um modão, oferece pra gente aí, Juju.
0: Deixa comigo, Flaviano. Um beijo pra você, obrigada pelo carinho. Cleusa, tudo bem? Um feliz sábado pra nós, gatinha. Francisco, o nosso fofoqueirinho mais amado, hein?
2: Boa tarde,
0: fala
2: Juju.
0: Comigo, meu bem. Tarde, eu tô, e você?
2: Tá bonita hoje,
0: eu
2: Juju.
0: Tô?
2: Hoje
0: hã?
2: Tá bonitona hoje, hein? Tu quer a música aí do Amado Batista aí? Tem que mamar.
0: Mereço palmas.
2: Mandar pra nós aí?
0: Eu mereço palmas.
2: Manda lá pro Paulinho na bicicletaria, pro Afone.
0: Hã?
2: E pra Ana Guedes.
0: Lana Guedes.
2: E Capela do Alto Alegre. Não esqueça não, Juju.
0: Jamais.
2: E você tá bonita hoje, hein?
0: Você gostou?
2: Beleza, Juju?
0: Hã? Você gostou? Ah, se você gostou, então tá valendo a pena, hein? Hã? Se o Francisco gostou, eu tô aprovadíssima. Um beijo pra você, Lana. Ó, o Francisco, o nosso fofoqueirinho, tá mandando aquele beijo pra você, viu, Lana Guedes? Saudades. Um beijo pra você, Nilza Cabral, passando por aqui. Tá, Juju, lindona. Um ótimo sábado pra você. Um beijo no seu coração. Ô, Nilza, e pra você? Esse beijo bem gostoso. Osmar Maria passando por aqui, Juju. Você está muito gata, é? São seus olhos. Vado Prati, tudo bem?
3: Oi, Juju, princesinha. Adivinhou minha música, sabe que eu amo essa música aí, homenagem.
0: É, né?
3: Minha mãe adorava. Agora você manda pra mim o Whisky a Gogô aí.
0: Ah.
3: E o amor do passado passou, passou.
0: Já
3: hoje
0: era.
3: Eu tenho quem me ama e eu amo também.
0: Falou,
3: minha querida.
0: Bonito.
3: Tchau, obrigado.
0: Oh.
3: Valeu, Pupu, a moreninha linda. Sempre que você puder, manda pra mim aqui.
0: É.
3: Falou, minha querida.
0: Você
3: tchau,
0: merece,
3: obrigado, princesinha.
0: Palmas. Mas não essa, eu quero essa. Direito aquele assovio, meu bem. Passado é passado, né? Hoje a gente vive o presente. Um beijo pra você, obrigada pelo carinho. Oi, Márcio, tudo bem? Ô, Juju, que locutora chique, você gosta? Hã? Você gosta, Márcio? Um beijo. Oi, Leandro, tudo bem? Fala comigo.
4: Ô, Juju, a música a mim.
0: Hã?
4: Projanado Batuca. Maria.
0: Pra você, Leandro. Obrigada pelo carinho. Elias Maia Morada, Nova Ceará. Passando por aqui, Juju. Tenha um ótimo final de semana pra você e pra toda a sua família. Se der, Juju, toca aí uma do Chico Rei Paraná, Espinho na Cama. Um abraço pra Lana Guedes, que está curtindo o seu final de semana com muito churrasco e cerveja, né? Ah, ela merece. Lana trabalha todos os dias, traz pra você todas as tardes animação, muita alegria, muita felicidade e esse amor, esse carisma que só ela tem, né? Então hoje ela merece comer aquela carninha, fazer um churrasquinho com a família e tomar aquela cervejinha de respeito, né? Um beijo pra você, obrigada pelo carinho e lembrando que amanhã tem Lana Guedes no nosso domingão. Ah, eu adoro demais. Oi, Lucas Maiello, tudo bem, Juju? Estamos na escuteira. Dois Lima? Hã? Ô, Lucas Maiello, me explica isso daí, Dois Lima? Hã? 25, Henrique e Juliano, na hora da raiva.
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0: Eita, mulher apaixonada.
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0: E tomar uma aguinha que passarinho não bebe, hein, ó. Ô, Nilza Cabral, um beijo pra você, gatinho. Bora prosear um pouquinho? Bora colocar esse povo pra falar, né, Mazé? Tudo bem, coisa linda?
1: Oi, Juju. Boa tarde.
0: Tardezinha,
1: é a Mazé de Brotas.
0: Mazé.
1: Gosto muito do seu piseiro.
0: É, meu amor.
1: Assisto todos os sábados. Toca um César e Paulinho pra nós aí. Fica na paz, minha linda. Tchau.
0: Um beijo pra você, Mazé, gatinha. Eu amo você. Você sabe que eu gosto quando vocês chegam com esse carinho, com esse amor todo pra Juju? Apesar que a gente se... Assim, vocês me escutam de segunda a sábado, tá? Na entrega do bolo, nos flashes, né? E aos sábados eu tô com você do meio-dia até as 16h. Mas assim, a gente bate aquela saudadezinha, né? Uma saudade de vocês, nossa. E aí quando a Juju vem pra boa. Tá pra quebrar tudo, hein? Mas é um beijo pra você. Obrigada, viu? Obrigada por esse carinho e por esse amor gostoso.
2: Boa tarde, Juju.
0: Oi, Maria Aparecida.
2: Uma tarde de sábado maravilhosa pra você.
0: Beijo pra você, gatinha.
2: Um beijo no seu coração. Maria Aparecida da Vila Prado. Eu, Juju, mandava pastar, viu?
0: É.
2: Que jamais eu voltaria com uma pessoa que me acabou com a minha vida, né?
0: Tchau.
2: Jamais.
0: É tchau. Ô Maria Aparecida da Vila Prado, você tá certinha. Hã? Se ex fosse bom, ele seria atual, né? Ele não seria ex. Então, ó, tchau. Adeus. Vai bem pra longe de mim, né? Um beijo pra você, meu amor. André Michelotto de Torrinha passando por aqui. Um forte abraço pra você, viu, André? Aliás, André não, perdão. É André Michelotto de Torrinha. Tô falando pra você que a cabeça da Juju... Ixi! Já foi pra lá, já voltou, tá de volta. Ó... Não é André, mas peraí, eu tô falando com o André, como que não é André? André Michelotto de Torrinha, meu bem. Hã? Um beijo pra você, obrigada pelo carinho. E ó, prometo não errar mais seu nome, viu?
3: Epa!
0: Prometo, promessa é dívida. Oi, Ferruge, bom dia, Juju. Aqui é o Gilson. Manda uma moda aí pra nós, pro meu amigo. Ó, tamo aqui no caminhão e assim, com, toca pra nós, se possível, João Mineiro e Marciano, ó. Bom dia, aqui é o Gilson. Boa tarde, Gilson. Manda uma moda aí pro meu amigo Caminhão. É assim, com João Mineiro e Marciano. Vou procurar aqui pra você, tá bom? Ferruge, aquele beijo pra você. Obrigada por ter tirado um tempinho. Líria Marques, fala comigo, gata. A caçulinha, tô na audiência, hein? Amo você, Líria Marques.
4: Ô, Juju.
0: Oi, meu
4: bem. Quanto à sua pergunta, se meu ex-amor voltasse a me procurar e me pedisse uma nova chance, eu acho que eu daria sim, porque eu me coloco no lugar. E se fosse comigo?
0: Exato. Ixi, hoje eu tô divididinha, viu, Líria Marques? E se fosse comigo, meu Deus? Se eu pedisse uma chance, talvez não deu certo essas horas. Assim, hoje, por exemplo, não deu certo. Mas e aí? E se vocês se encontrarem futuramente, né? Líria, um beijo pra você. Obrigada pela participação, viu? Reginaldo Souza, tarde, Juju Moraes. Manda uma moda pra nós aqui na Fazenda da Barra. E pro pessoal do 29, pro Vaguinho da Fazenda Jacutinga. Reginaldo, um beijo pra você. Obrigada pelo carinho. Um beijo pra todos aí, viu? Tamo sempre junto. Oi, Juju, Balagel passando por aqui. Oi.
5: Boa tarde, Juju.
0: Oi, meu bem.
5: Aqui é o Balagel, da sola da bota à ponta do chapéu. Então eu e a minha namorada Berenice aqui na Munduca.
0: Beijo pra você, Berenice.
5: Manda a menino caçador pra gente aí, entendeu? É, a gente gosta muito da sua programação.
0: É.
5: Você é ótima radialista.
0: Um beijo pra você, obrigada pelo carinho. São vocês que são ótimos ouvintes, viu? Acredite. 1h38, Mari Fernandes, na nossa tarde. Vem comigo até às 16h. Sucesso, bebê!

0: Fernandes na nossa tarde de sábado, feriadão, hein?
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0: Bala Gel e Berenice, esse é pra você curtir o sabadão. Ó, só moda bruta.

0: na nossa tarde de sábado. Orelhão azul no piseiro, 1h48, bora colocar essa moçada. Esse pessoal quer falar, quer mandar um oi pra Juju. Neide do Araci, tudo bem? Ô Juju, eu nunca dou a segunda chance, porque se der, vai fazer tudo de novo. Tem que dar valor e se respeitar enquanto está junto. Segunda chance, não vira, é Neide, não vira, né Neide? Hã? Um beijo pra você, Neide, da cidade Araci. Obrigada pela participação e, ó, concordo com você, né? Não aproveitou a primeira, aliás, tô concordando com todo mundo. Não aproveitou a primeira, porque que é a segunda? Mas também tem aquilo, Neide. Talvez não foi a hora certa de se envolver. E já ouvi muito isso, viu? Futuramente a gente se encontra. E quem sabe dá certo. Quem sabe uma ova. Não deu agora, não vai dar mais, né, Neide? Um beijo pra você, gatinha. Oi, Marcos, tudo bem? Fala com a Juju, Marcos.
1: Boa tarde, é o Marco aqui de Broto, fazendo
0: sertanejo.
1: Se puder, você manda pra nós aqui o Antônio e Gabriel, chinelinho de prego. Obrigado. Tenha uma boa tarde. 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
0: Nossa, Rádio Amor. É chinelinho, né? Chinelinho de prego. Deixa eu ver, peraí, ó. Aqui é tudo ao vivo, hein? Ó. Será? Hã? Será que eu tenho? Eu tenho. Chinelinho de prego, Antônio e Gabriel. Daqui a pouquinho eu solto pra você, tá bom? Um beijo pra você, obrigada pelo carinho e pela participação, Marcos. Oi, Márcio Lobo, fala comigo.
2: Boa tarde, Chuchu!
0: Tardezinha
2: Márcio
0: pra
2: Lobo
0: você.
2: Sintonizado na DBC.
0: A número 1 no Boxe Sertanejo.
2: Do bairro Alfredão. E esse modão na melhor?
0: Manda.

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0: Uhul, Márcio
1: Louco. Eu tô sintonizado na DBC.
0: Na número 1.
1: Carinho.
0: Do Ibope.
1: Ódio, amor.
0: Sertanejo, bebê. Um beijo pra você, Márcio. Vem com essa energia maravilhosa. Oi, Milton.
2: Eu cheguei aqui no Clube Nosso. Manda mandar um perdão aí, ó. Se eu quero pagar, amor, é saudade. Mas de buia mesmo, Juju. Abraço aí, filha, meus irmãos da rodagem. Todo mundo no Clube Nosso aqui.
0: De buia? Ah, de amor, Miltinho. Eu vou debuiar. Vou debuiar mesmo a música aqui pra vocês, viu? Lubércio Filho passando por aqui, Juju. Um sábado maravilhoso pra você. Um bom final de semana pra toda a família. É o Lubércio Filho de Brotas. Um beijo pra você. Obrigada pelo carinho. E bora! Maiara e Maraísa, chá de cama. Esqueci.

0: na mão. 1h58. Bom, o negócio é o seguinte, ainda dá tempo de você vir no 3307-1011 e fazer igual todo mundo aqui tá fazendo, hein? Eu quero saber se aquele amor do passado aparecesse hoje e falasse assim pra você, ó, eu mudei, eu quero você de volta, o que você faria? Você daria uma segunda chance ou mandava ele seguir o caminho, hein? Conta pra Juju, dá tempo. Eu quero história, eu quero áudio, eu quero saber quem voltou e deu certo e quem voltou e pensou, meu Deus do céu, por que que eu fui fazer essa atrapalhada? Hã? Por que que eu fui fazer isso, Juju? Quero saber. Vem no 3307-1011, porque ainda dá tempo, hein? Antônio Gabriel, chinelo de valorize prego.
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1: Sai daí não, daqui a pouquinho tô de volta. Na número 1 no Ibope Sertanejo.

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0: eu quero saber de você. Você daria essa chance pro seu ex? Se ele chegasse agora e falasse pra você, ó, eu quero uma chance. Fica comigo, eu tô mudada, eu mudei por você. E aí, o que você faria? Era tchau e bênção? Oi, cowboy de dois córregos, tudo bem? Fala com a Juju.
1: Ai, mulher bonita. Chique na foto, hein, Moreno? Cowboy dois córregos, se possível, toca João Carreiro, tô te querendo. Pra todos na escuta, um ótimo trabalho. Fica com Deus, DBC FM, Rádio Carinho.
0: A nossa Rádio Amor, cowboy de dois córregos. Hoje, eu soltei dois deles já, viu? Inclusive, tem aqui Tião Carreiro e Pardinho, de novo, aqui na nossa grade. Mas, se der tempo, eu solto pra você, tá bom? Um beijo, obrigada pelo carinho. E obrigada por essa audiência dos sábados, né? De todos os dias. Antônio Júnior, tudo bem?
2: Beijo. DBC FM, Rádio Carinho, Rádio Amor. Sim, vamos lá, né? Léo Magalhães, o truco. Pode ser? Tchau. DBC Rádio Carinho.
0: A nossa Rádio Amor. Tchau. Um beijo pra você, Antônio Júnior. Eu gostei desse tchau, é. E o Zafurlan Neto de Dois Córregos, um beijinho pra você. O Marcelo Medeiros chega na nossa tarde.
3: Boa tarde, Juju.
0: Oi,
3: tudo
0: meu
3: bom?
0: Bem.
3: Marcelo Medeiros aqui, tudo jóia? Juju, se for possível, toca a música do João Paulo e Daniel, Me Ame Sem Medo. E a hora pode falar, agora é uma e pouco, tá bom demais. Tá bom, Juju? DBC FM, Rádio Carinho.
0: Rádio Amor, o Marcelo Medeiros. Eu vou falar assim agora, ó. Agora exatamente 2:01. O que você acha, hein? Fica bonito? Ó, 2:01. Hã? Um beijo pra você, obrigada pelo carinho, Paulo França, tudo bem? Juju, boa tarde, tudo certo. Toca um modão aí pra nós, neguinho parafuso. Ofereço pra você e pra todos que estão ouvindo a DBC. Olha só, Juju, ó.
4: Atenção, pessoal, informação passada agora há pouco pela Polícia Federal, que amanhã, às 14h45, vai ser 15 para as 3.
0: É isso aí, Paulo França. Um beijo pra você, você viu como é que tá, né? Não, mas o Marcelo Medeiros falou pra mim, agora falar 2:00, não falar 10, falta 10 para 1:30. Isso não existe, oh meu Deus do céu. É a segunda vez que a Juju dá essa gafe, viu? Ô Paulo, um beijo para você. Obrigada pelo carinho, agora eu tô esperta, agora eu tô espertinha. Pino de Américo, fala comigo.
5: Boa tarde, Juju. Meu cajuzinho, como que você tá, minha querida?
0: Eu tô
5: tudo
0: bem,
5: bom?
0: E você?
5: Tá linda no perfil, já tava com saudade. Essa vai para toda a galera, vamos cantar?
0: Solta a voz. Sei.

0: acaba abandonado igual um cão.
1: Palmas pra
0: ele. Beijo pra você, pra Kelly e pra Lana. Sou seu fã, tudo de bom. Tudo de bom.
1: É o Fino de Américo.
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1: A número 1 no Ibope Sertanejo.
0: Carinho.
1: A nossa Rádio Amor. Um beijo pra você, Fino. Eu também tava morrendo de saudade. Oi, Fatiminha, tudo bem?
2: Boa tarde, Juju.
1: Coisa
2: Coloca
1: linda.
2: Coloca preto de alma branca hoje pra mim, amor. Beijo. Rádio Carinho, Rádio Amor. Amo vocês.
1: Um beijinho pra você, gatinha. Que saudade de você, hein? Oi, Renatinho. Fala com a Juju.
3: Oi, oi, Juju.
1: Oi, meu benzinho.
3: Boa tarde. Qual é a música? João Carreiro, Fardinha. Fala,
4: boa tarde, Juju.
1: Oi, Grazi.
4: DTC. Rádio Carinho, Rádio.
3: Amor. Ô, Juju, qual é a música? Rede Eduardo Manjari, Gata Pará?
1: Ó, eu vou soltar daqui a pouquinho da sua mãe, Igrejinha Azul. Aí depois você manda aqui pra mim por escrito essa que você disse, tá bom? Um beijo pra você, obrigada pelo carinho, Renatinho. Aquele beijo apaixonado pra você e pra mamãe Grazi. Tamo junto sempre, hein? E bora de Daniel? Ó. A loira do carro branco, 2:11. 2 e um pouquinho, né? O Marcelo Medeiros, 2 e um pouquinho.
5: Como são?
1: Simbora!
5: Era ligado.

0: de Aroeira, 12 e um pouquinho. Brincadeira, gente. 12 e 18, só pra não perder a gracinha, né? Ó quem tá por aqui, hein? O meu grande amigo, o Fabinho Maiolo. Fala com a Juju, ele que tá na pista.
1: Oi, Juju.
0: Oi,
1: como
0: meu
1: vai
0: bem?
1: Você, minha
0: Eu
1: amiga?
0: Tô bem.
1: Tudo
0: e
1: bem
0: você?
1: Por aí? Tudo jóia?
0: Graças
1: Juju,
0: a Deus.
1: Juju, parabéns pela programação.
0: Você
1: aí,
0: gosta.
1: Só modão, hein?
0: É.
1: Modinha não, modão.
0: Modão, meu bem.
1: É isso aí. Ó, manda pra mim aqui, tô na estrada curtindo o seu programa. Manda aquela pedrada do Juliano César, saudade country. E vamos curtir ela aí. Parabéns, Juju, pela programação, viu? Sou o Fabinho Maiolo, estou curtindo o seu programa, minha amiga.
0: Ô, Fabinho, é pedrada que você quer, gatinho? É pedrada que você vai ter. Juliano César, saudade country. 12:19.

0: Liu e Léo. Ó, 2h27. Osmar, um beijo.
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0: Vem, Natanzinho. Não te quero com Zé Vaqueiro.
2: Natanzinho falando de amor.
0: Ah, esse manda muito bem, hein?
2: Zé Vaqueiro.
0: É o Piseiro, bebê.

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2: Com a sua participação aqui na 106.3, no 3307-1011. Oi, Vanderlei, tudo bem? Fala comigo.
3: Oi, Juju. Boa tarde, minha querida. Tudo certo? Vanderlei aqui de Torrinha. Eu queria pedir uma música pra você hoje. Do Chitãozinho Chororó. Parece sonho. Manda aqui pra nós. Queria oferecer pro meu irmão que tá aqui de Avaré, o Ângelo. E a Ângela, a esposa dele, tá bom?
2: Deixa comigo, hein, Vanderlei? Um beijo pra você, um beijo pra família aí, tá bom? Tamo junto sempre, Eliseu Piquete passando por aqui. Ô Eliseu, ô Marcos Ornelas, eu não consigo aceitar a ligação por aqui, tá bom? 3307 é apenas o WhatsApp, tá bom? Eliseu Piquete passando por aqui. Ô Eliseu, que delícia! Ô, eu já tô com fome aqui, imagina. Ele me manda uma comida dessa. Ô Eliseu, da cidade de Piquete, Serra da Mantiqueira. Fez um almoço no fogão de lenha, né? Boca do dragão, costela de vaca com batata. Ó, tô aqui ligadinho na 106.3. Ô, Juju, deixa eu te falar uma coisa. Minha mãe diz que você é uma belezinha, hein? Uma excelente locutora, é. Dá um beijo na mamãe. Parabéns pelo programa. É a primeira vez que ela tá te ouvindo, viu? Aqui é o Eliseu Piquete. Nome da minha mamãe é a Célia. Célia, um beijo pra você, gatinha.

0: Tinha. Obrigada, viu? Oi, Camburão, tudo bem?
1: Boa tarde, Juju. Camburão de Cravinho. Sorte o modão do Tinico Tinoco pra nós, por favor. Tem bastante gente ouvindo aqui com perto de mim aqui. Tá tomando uma aqui em casa.
0: É, tá tomando uma? Tá tomando aquela água que passarinho não bebe? Camburão, um beijo pra você e pra todos aí que estão curtindo o sabadão com você e juntinho com a Juju. Bora colocar esse povo pra falar, porque tem gente, hein? Arnaldo Pedroso, boa tarde, Juju, tudo bem? Toca aí uma moda do João Mineiro e Marciano, amantes e amigos. Um beijo pra você, viu, o Arnaldo? Que moda, hein? Hã? Que moda apaixonada. Oi, tudo bem? Clodoaldo Martins. Ô, Juju, um ótimo programa, viu? E que programa é? Você gosta? Ah, se você gostou, Clodoaldo, então tá tudo bem. Oi, Juju, tudo bem? Manda uma moda pro meu cunhado Rony, em Curitiba. Eu aqui, ele lá ligadinho na 106.3. Fala pra mim seu nome. Hã? Marque pra mim salvar o seu contato. Manda pra mim o seu nome e o nome do cunhadão. Um beijo pra você, viu? Espera aqui. Oi, tudo bem? Natalício Balbino, fala com a Juju.
2: Ai, Juju, aqui é o Natalício. Sobra pra mim de Paulo e Paulinho, nada mudou.
0: Natalício, um beijo pra você. Wilson de Torrinha passando por aqui pra marcar sua presença, né? Oi, tudo bem, Juju? É o marido Lourenço. Você tá um show, gente. Manda uma música pra cochilar. Cochilar após o almoço, riozinho amigo. Marildo de Araraquara. Marildo, um beijo pra você. Cochilar, Marildo. Em pleno sabadão. Ah, não, mas ó, depois que a gente almoça, meu Deus do céu. Mas dá um soninho gostoso, hein? Oi, João Lino, tudo bem?
3: É a Nena aqui da quinta.
0: A dona Neninha. Oi, meu bem.
3: Eu queria ouvir uma música. Aí vai pro João lá, meu esposo, lá na chácara, na Quinta da Felicidade. Tchau, beijo, BBC.
0: João Lino é o esposo da dona Neninha, nossa Rádio Amor, coisa linda. Deixa comigo, viu? Vou tocar pra você. Já teve o pedido do João Paulo e Daniel, Me Ame Sem Medo. E vai pra você também, gatinha. Um beijo. Oi, Marcelino, tudo bem? Uma excelente tarde de sábado pra nós, né? Ah, obrigado pelo carinho. Aline de Araraquara, mão de vaca. Oi.
4: Jurubeba.
0: Jurubeba.
4: Boa tarde. Mão de vaca na... aqui na chave, tomando um de boa.
0: Quem pode,
4: comendo
0: pode.
4: Comendo uma carninha, daqui a pouco chega a família.
0: Coisa boa.
4: E ligado na DBC.
0: Gosta sim. A nossa Rádio Amor.
4: Manda
0: pra
4: nós, linha moiada. Todo mundo ligado, é. Roberto Fel tá ligado. Vem no Gulumino do ar. Tchau, obrigado. Bom sábado.
0: Um cheirinho pra você, mão de vaca. Deixa com a Juju, que se der tempo eu solto pra você sim, viu? Pablo Gesso passando por aqui. O Pablo Gesso, que lugar lindo, hein? Que coisa maravilhosa. Hã? Aí, se não me engano, como que é o nome daquele lugar frio? Ih, deu branco. São... Não, Campos do Jordão. É isso aí, Pablo Gesso. Conta pra mim se eu tô certa, hein? Nivaldinho de Ubaté. Tá no 22? Hã? Volume 22? Então crava. 12h43. Grazi pra você e pro Renatinho. Nivaldo, do 22, manda pro 30. Volume 30, meu bem. Em Ubaté, São Carlos, Araraquara, toda a região.

0: Poeta Pobre, 2h50, eu ia falar 2 horas e um pouquinho, mas não. 2h53, o Juca Cowboy, um beijo pra você. Obrigada, viu? Tá na escuteira, né? Tamo junto sempre. Juju, boa tarde. Pode tocar uma música pro meu vô Titico e minha avó Abigail? Toca aquela Não Me Diga Adeus com Renato e seus Brook, é isso mesmo, né? Hã? Um beijo pra você, obrigada pelo carinho, Juju. É da Mombuca, da família dos Colucci. Um beijo pra todos vocês. Obrigada pelo carinho, por essa audiência linda, viu? Tamo junto sempre. Oi, tudo bem? Ai, ai, ai, ai, ai.
1: Boa tarde, minha linda. Tudo bem?
0: Oi, meu
1: aqui
0: bem.
1: É o Cristo do Martinelli. É. Quero mandar uma moda.
0: Manda, manda.
1: Pra minha filha, Laurise. E pra minha esposa, Vali.
0: Ah.
1: O meu filho que tá trabalhando, o Edgar. E pra Chum também, viu? Manda uma velha porteira aí pra nós, por favor. BBC FM, Rádio Carinho.
0: A nossa Rádio Amor, um beijo pra você. E um beijo aí, o Edilson Oliveira, pra família toda, viu? Obrigada pelo carinho. Fala comigo, abençoado.
2: Boa tarde, Juju.
0: Tardezinha.
2: Tudo bem, Juju?
0: Graças
2: Juju,
0: a Deus, oi.
2: Se for possível, você toca aquela música que eu tanto gosto, Vida Vazia, com Bruno e Marrone. Se você puder, eu agradeço. BBC FM, Rádio Carinho.
0: A nossa Rádio Amor. Um beijo pra você, abençoado. Se der tempo, porque você sabe, né? O horário aqui, ó, ele corre, meu bem. Eu solto pra você, tá bom? Luciano Mexerica passando por aqui e deixando a sua marca registrada. Oi, Jailson, tudo bem? A Jujubinha, tarde, lindeza. Passando pra desejar um abençoado sábado pra você. Saudade de você, viu? Diretamente do mundo caipira. Um beijo pra você, Jailson. Oi, Roberto, tudo bem?
3: Boa tarde, Ju, tudo bem, linda?
0: Fala comigo.
3: Roberto de Baqué, Deus abençoe você. Mandou uma dona aí pra nós. A carta para você, para o locutor da Rádio ABC, para o Tuk-Tuk corintiano.
0: Corintiano.
3: Para o Ronaldo Química, do Rio de Batete, fazendo aniversário. Feliz aniversário para ele, saúde. Para minha sobrinha Alessia Roncalho e para todos que gostam dessa linda música, BBC Rádio Carinho.
0: A nossa Rádio Amor, um beijo pra você, obrigada pelo carinho.
4: Juju,
0: oi.
4: Se Deus morreu por nós para dar a segunda chance, por que eu que sou ser humano não daria segunda chance? Claro
0: falou
4: que eu daria.
0: Tudo, um beijo pra você, Balagel, tamo junto sempre, em verdade, né? Hã? Somos apenas seres humanos, erramos, né? Ô Juju, é João Carreiro, cowboy de dois córregos. Marcelo Medeiros, Paulo França, tamo junto. Curtiu aí, né, Paulo França? Hã? Tá, Juju, tudo bem? Felipe Longo, manda uma moda aqui pra Botucatu. Imperfeitos do Zezé de Camargo e Luciano. Ofereço pra minha amada Gabriela, que tá na escuta, ô Gabi. Um beijo pra você. Nossa, pensa numa moda bonita essa aí, hein? Hã? Felipe, parabéns, parabéns por esse amor e por dedicar essa música tão linda pra sua amada Gabriela. Um beijo pra você, viu? Oi, boa aventura, meu amigo.
5: É aquela música que eu adoro.
0: Cascatinhana.
5: Oi, boa aventura.
0: Índia. A nossa Rádio Amor, boa aventura.
5: Oi, Juju.
0: Ah.
5: Juju, eu queria aquela uma do Elório Valete. Eu não sei quem canta. Eu acho linda essa música.
0: É.
5: Olha pra nós aqui na.
0: Deixa comigo, viu, gatinho?
5: TVC, tá bom?
0: Um beijo pra você, boa aventura e pra todo mundo aí que tá na escuta. 2h57, João Paulo e Daniel, me ame sem medo.

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6: Passando aqui para mandar aquele beijo pro pessoal da Casa do Para-Choque. Eles que estão sempre sintonizadinho na TVCFM. O Pelé, o Aguinaldo, Fábio e o André. Um beijinho da Juju para cada um de vocês. Obrigada pela companhia de todos os dias.
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0: Feriadão, 15 de agosto de 2026, 3 e 6, 28 graus, aqui no estúdio de São Carlos. E aí, já cravou na 106.3? Vem no 3307-1011, vem fazer companhia pra Juju até as 4 horas da tarde, até a chegada do Sabiá Reis no comando do Arena do Rodeio. Hoje, José Carlos, o famoso Zé do Patrol.
1: Boa tarde, Ju! É o Zé da Patrol.
0: Fala comigo!
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0: Já vem cantando, hein?
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0: É o Zé do Patrol na nossa tarde. Rádio Carinho, a nossa rádio amor, viu? Um beijinho pra você, Oiraci Campos.
2: Oi, Juju, boa tarde, tudo bem?
0: Fala comigo, coisa linda! Oiraci,
2: primeira vez que estou participando do seu programa.
0: É, meu bem.
2: E ouvindo aí sobre dar chance...
0: Conta pra mim.
2: ...ao relacionamento, pra mim eu dei 28 anos de chance.
0: Meu
2: Não
0: Deus!
2: Não viu, até que chegou um dia...
0: Acabou.
2: Eu resolvi separar.
0: É, meu bem.
2: Então é isso, minha querida, que eu tenho que dizer. Boa tarde a você e a todos os ouvintes aí. Beijo.
0: Um beijo pra você, meu amor. Obrigada pelo carinho e pela participação. Iraci Campos, um beijo da Juju, viu? Gratidão. Oi, Fatiminha.
3: E pra você, meu amor.
0: Tamo junto sempre, gatinha.
3: Te amo.
0: É. Ô, meu Deus do céu. Se tava dodói, tem que cuidar, né?
4: Boa tarde, Juju.
0: Oi,
4: aqui
0: meu bem.
4: Aqui é o Fogo de Duas.
0: Tudo bem?
4: Manda a música pra nós aí. Olha o que vem na Gui. Lá pra Zequinha, lá pros meus amigos lá, Fernando, com Soda. Pra todos nós aqui. Ok? Grande abraço. Rádio Carinho.
0: A Rádio Amor.
4: Ok, Juju?
0: Tamo junto sempre, ok? Na escuta, hein? Hã? Cidinho de São Manuel, fala com a Juju.
5: Boa tarde, Juju. Tudo bem, minha querida?
0: Graças
5: já tô
0: a
5: te
0: Deus.
5: Ouvindo. Eu já tava te ouvindo, né?
0: É.
5: Mas eu não quis mandar um nozinho pra você porque eu tava em casa. Eu vou chegar no serviço primeiro. E essa foto, Juju? Que coisa linda, menina.
0: Você viu?
5: Você é linda demais, garotinha, com todo o respeito.
0: São seus
5: que eu adoro
0: olhos.
5: Você, você sabe, né?
0: Lógico.
5: Se não fosse você, eu não tava mandando mensagem hoje mais na rádio. Ainda bem que você acertou pra mim aí. Beleza, minha querida? Um beijo pra você e tava com saudade. E um bom trabalho. Vem amanhã de novo. Beijo, beijo, beijo, beijo. Melocultura linda que eu adoro.
0: Tamo
5: adoro
0: junto
5: você,
0: sempre,
5: Juju.
0: Cidinho.
5: Tchau, tchau.
0: O Cidinho perdeu, né, o contato. Falou, ô Juju, manda de novo pra mim o 3307-1011. E foi isso que aconteceu. A Juju mandou, salvei a pátria, né, Cidinho? Um beijo e ó. Vê se crava na sua memória. 3307-1011 é o número pra você nunca mais esquecer, hein? Um beijinho pro seu. Oi, Carlos. O Carlos Alves de Dois Córregos, tá, Juju? É o Carlos de Dois Córregos. Primeiramente, quero dar os parabéns pela forma como você trata os seus ouvintes, é. Gostaria de ouvir Chico Rei Paraná. A música não são palavras lindas. Ô, Carlos, um beijo pra você. Obrigada pelo carinho. A forma que eu trato vocês são a forma que vocês me tratam, tá? Com carinho, com muito amor. É assim, né? Essa é a Juju. Sem tirar e sem colocar, viu? Um beijinho pra você, Carlos. Obrigada.
6: Oi, Juju.
0: Oi, meu
6: Boa
0: bem.
6: Tarde,
0: tardezinha.
6: Tá com uma música pra mim aí?
0: Ah.
6: É, não, é, não, aí.
0: Ó. O Marilo. Eu não aceito ligação, viu? Só o WhatsApp. Um beijo pra você. Continua falando com a Juju aqui.
6: O Amado Batista, Folha Seca.
0: Folha Seca do Amado Batista. Um beijo pra você, Camila. Obrigada pelo carinho. O Rogério Moraes, será que é parente da Juju?
7: Boa tarde, Juju. Boa tarde a todos os ouvintes da DBC FM. O
0: Manda
7: Rogério
0: pra
7: Moraes
0: mim,
7: aqui
0: Rogério.
7: De Bucaina. Toca pra nós um Mato Grosso e Matias. Essa aqui, ó. Não precisa me dizer que não me quer. Eu percebo pelo gesto
0: brinca,
7: e pelo olhar
0: coelho.
7: Que seus gostos
0: não
7: já
0: não
7: são os mesmos gostos do nosso tempo. Ponto de chegada, DBC Rádio Carinho.
0: A nossa Rádio Amor, Rogério Moraes. Se der tempo, eu solto pra você, tá bom? Oi, Juventino.
8: Oi, Juduzinha. É o Juventino que nós corgo. Põe pra nós aí, menina da aldeia. Tá bom, minha querida? Fique com Deus, tudo de bom.
0: Tamo junto sempre, obrigada pelo carinho. Oi, tudo bem? Will Travaglia, será que é você?
9: Oi, Juju.
0: Oi,
9: boa tarde.
0: Meu bem.
9: Will Travaglia, de Dois Córregos.
0: Tudo bem, que sobrenome
9: Se
0: lindo.
9: Se possível, gatinha, toca pra gente, Mike Lian. quando o segundo sol chegar, eles que vão estar aqui em Dois Córregos no dia 6 de setembro, num grande show na Festa da Macadâmia. Beijos, Rádio Carinho.
0: Rádio Amor, Rádio Amor. Ui, um beijo pra você.
9: FM.
0: A nossa Rádio Carinho, nossa Rádio Amor, né? Cidão Bombeiro passando por aqui. Um beijo pra você, Cidão. Tamo junto sempre, Anacleto, tudo bem? Fala com a Juju.
3: Oi, Juju, aqui é o Anacleto dos Antônio.
0: Ah.
3: Toca aí pra nós aquela moda assim, ó. Tô no celular, falando de um bar. Eu nem sei qual que é essa música aí.
0: Eu vou ajeitar. O que você acha pra mim aí?
3: Vai pra uma pessoa que estiver sozinha aí. E eu tô por aqui sozinho também, Luiz Antônio.
0: Tá.
3: Beleza,
0: sozinho.
3: Juju. Ô, Juju, Rádio Carinho.
0: A nossa Rádio Amor.
3: Vocês é muito legal demais.
0: É, meu bem. Ô, Anacleto, como diz a nossa rainha Kelly Merrill, eu vou ajeitar pra você. Daqui a pouquinho. Por enquanto, Zé Henrique Gabriel, Dona do Meu Destino. 13 e 12.

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1: 13h16, Renatinho, Rio Gregório, Guatapará. Pra você curtir o Salvadão.

0: Dino Frank Moura aí, Nelore Valente, pra você, boa aventura. Um beijo pra você, viu? Obrigada pelo carinho. 3h22, bora colocar esse pessoal pra falar. Samuel Martins, tudo bem?
1: Boa tarde, Juju. Manda um modão pra nós aí do Milionários da Rio.
2: Nossa, modão, deixa a pausa aí.
0: Ó, ó, ó. Eu vou fechar o programa com Milionários José Rico, a carta, tá bom? E vai especialmente pra você e pra sua esposa, que eu tenho certeza que ela cravou na 106.3 e também pediu, viu? Daqui a pouquinho eu chego lá. Oi, Dora, tudo bem?
3: Oi, Juju.
0: Oi,
3: boa
0: meu
3: tarde.
0: Amor.
3: Minha princesa.
0: Gatinha.
3: Manda uma música aqui pra meu marido José Barbieri, é a Dora que tá falando. No Sítio da Prata, de Dois Corvos. Manda uma moda aí pra mim, minha linda. Eu queria ver o Christian Ralph Brigas. Manda pra mim, fazendo um favor.
0: Um beijinho pra você, Dora. Obrigada pela participação. Hoje eu não consigo mais, tá bom? Mas amanhã ou hoje, eu tenho certeza que se você pedir pro Sabia Reis, ele solta pra você, tá bom? Um beijinho, obrigada pelo carinho. Oi, Bela, tudo bem?
4: Olá, boa tarde.
0: Que não é Bela, é Belo.
4: Ai, tudo bem?
0: Oba.
4: Então, daqui pra frente eu vou começar a pedir música de
0: Vai, pede, tá pede.
4: Muito bem. Chique. Eu conversei com os amigos, falaram assim que você é muito legal, jeito
0: é,
4: bom.
0: É, que bom.
4: Eu não tenho seu contato, mas de bom. É o Belarmino aqui de Baté, tá bom? Vamos pedir música todo dia no seu horário aí. Tudo de bom, um abraço, fique com Deus.
0: Um beijo pra você, obrigada pelo carinho. Um beijo pros seus amigos aí que falou bem da Juju. Oi, Rosimeire, tudo bem? Aqui ela, ó, ó.
5: Oi, Juju.
0: Oi, coisa linda. Um beijo pra você e pra todos de Brotas.
5: Manda uma música pra nós, Milionários José Rico.
0: Vou
5: pode ser qualquer uma
0: ela.
5: Música do Milionário José Rico. Fecha para o Samuel, Silvio de Almeida, Nígio Lopes e para todos os ouvintes, Rosimeire de Brotas. Tá bom? Seu programa tá ótimo, tá uma beleza. Tá de parabéns, tá bom? Um forte abraço. Manda para todos os ouvintes, Rosimeire
0: um beijo para você, Rosimeire, e pro seu esposo Samuel, viu? Ó, vou fechar o programa com cartas do Milionário José Rico, tá bom? Um beijinho para você. Oi, Fernando Fênix, fala com a Juju.
6: Boa tarde, Juju. Aqui é o Fernando. É o Fernando aqui da Vila do Chaves, das Casinhas do Teto. Eu apareceu uma música para o Kleber, para o Baleia, para todos os ouvintes da TBC, especialmente para você. E manda um modão chonado para nós aí. Manda um modão chonado para todos os ouvintes aí da TBC e para todas as mulheres solteiras.
0: Uhul! Cadê as solteirinhas? Eu sou casadinha.
6: Sou fã. DBC, Rádio Carinho.
0: Nossa, Rádio Amor. Fernando Félix, um beijo pra você, ó. E pra todas as solteiras da 106.3, hein? Apareçam, gatinhas. Wilson, tudo bem?
7: Boa tarde, Juju. Aqui é o Wilson do Joque. Eu queria ouvir a música do Ronaldo Viola e João Carvalho, Prisioneiro. Tem como você tocar pra nós aí? Tenha uma boa tarde aí, abençoada por Deus. Você e sua família, DBC, FM, Rádio Carinho.
0: A nossa Rádio Amor, Wilson, um beijo pra você. Emiliano passando por aqui.
8: Boa tarde, Juju.
0: Oi.
8: Tudo bom com você, Juju?
0: Tô
8: tamo
0: ótimo.
8: Aí na rádio, acabei de fazer a troca de turno. Tamo aí ligado na rádio,
0: boa.
8: Curtindo a DBC. Toca um modão pra nós aí, Juju.
0: É moda que você quer, né?
8: Toca aí um Tom Carreiro pra nós. Até quinta-feira, menina. Toca pra nós aí, Juju. Quero mandar pra todo mundo da colheita mecanizada, os companheiros aí dos rodotrem que tá na escuta da rádio puxando o palito doce.
0: Uhul!
8: Toca aí pra nós, Juju. DBC, Rádio Carinho, Rádio Amor.
0: Nossa, Rádio Amor.
8: De Luiz Antônio. Tamo ligado aí, Juju.
0: Emiliano, um beijo pra você. Obrigada pelo carinho. E tem que ser assim, tem que ser ligado nos 360 aqui na 106.3, hein? Oi, Adão.
9: Boa tarde, Juju.
0: É a esposa, é?
9: DBC, Rádio Carinho, Rádio Amor.
0: Toda perdidinha, rapaz.
9: Tô aqui com meu esposo, Adão Lopes.
0: Ah,
9: todo
0: sim.
9: Dourado.
0: É a esposa do Adão.
9: Sou Maria Luísa. Tô aqui tomando uma geladinha.
0: Ô, coisa boa.
9: Manda uma moda
0: tá
9: pra nós aí.
0: Tá destampando, né?
10: do Zezé de Camargo e Luciano. Pode ser qualquer uma.
0: Ó, tem um pedido do Imperfeito.
10: Mando pra vocês todos.
0: Vou
10: aí
0: tentar soltar ela, hein?
10: Da rádio.
0: Qual o nome
10: Mando
0: dele?
10: Pra vocês todos aí da rádio. Especial pra você, Juju.
0: Um beijo no seu coração.
10: Uma voz linda, maravilhosa.
0: É, meu bem.
10: Em nome de Jesus.
0: Amém.
10: Um grande abraço pra você, Juju.
0: Amo o carinho
10: tchau, tchau.
0: De vocês. Obrigada pelo carinho, viu? Tamo junto sempre, gatinha. Ele é o Pacheco, é? De Brotas. Tá firme e forte na 106.3, né? Wilson de Torrinho, um beijo pra você. Obrigada pelo carinho. Eduardo Hernandes, fala com a Juju.
11: Muito boa tarde. Eu gostaria de ouvir com o João Paulo Daniel, Menina Manhosa. Eduardo aqui de Bariri.
0: Menina Manhosa. É. Ó, um beijo pra você, obrigada pelo carinho. E essa vai pra netinha, viu? Pra netinha Marcos. 13h27, trio Parada Dura. Vivendo aqui no mato com Zé Neto e Cristiano. Ô, moda que faz a gente voltar lá no meio do mato, hein? Amor.

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0: Obrigada pelo carinho, hoje eu não consigo mais, viu? Mas, ó, fica ligadinho que Sabia Reis daqui a pouquinho tá por cá. Oi, Neuzinha.
1: Estou aqui, Juju.
0: Some não, ligadinha. Some não.
1: Continua aqui ligadinha no
0: Amo, amo, amo.
1: Ô, minha lindeza, já tá chegando a hora do seu descanso, né?
0: Tá bom final hora de semana, tchau.
1: Que Deus abençoe
0: coisa
1: o seu
0: linda.
1: Fim de semana grandemente.
0: Como não amar? Fala pra mim, como?
1: Que você tenha bastante momentos felizes, momentos bons, né?
0: Com a minha família e juntinho com a família deve ser, né, Neuzinha?
1: É, nesse finalzinho de semana. E a semana que vem a gente tá junto de novo, se Deus quiser, viu, minha pequena?
0: É, meu bem.
1: Um beijo pra você, tá bom?
0: Vocês têm ideia que eu vou fazer um ano na família DBC, gente? Não dá pra acreditar. Parece que foi ontem que eu cheguei toda medrosinha, né? Juntinho com a Kelly, só errando aqui no mar. Ai, meu Deus. E hoje... Já, né? Aliás, esse ano eu completo um ano na nossa família DVC. Coisa linda! É, Neuzinha? Um beijo, gatinha! Roberto, é? Você gostou? Um beijo pra você, Roberto. Zetinho! Ô, Zetinho, que saudade que eu tô de você, viu, homem? O Mari, como é que é? Ô, Juju, continuo ouvindo você, sua linda. E eu tô solteiríssima, é? Ó, os solteirões aí, né, da nossa 106.3, se liga. As mulheres solteiras aparecendo por cá, né, Mari? Um beijo pra você, viu, meu amor? Obrigada pela companhia, viu? Alfredo Barbosa, tamo junto sempre. A Maria Urba, boa tarde, Ju. Quero ouvir uma música com Renan e Raí, tá difícil de voltar. Ofereço pra você e pra todos os ouvintes. Um ótimo sabadão de trabalho pra nós, viu? Obrigada pelo carinho, tamo junto sempre, William. Um beijo. Fernando, tudo bem? Fala com a Ju. Ó, você mandou 1, 2, 3, 4, 5, 6 áudios.
2: Oi, boa tarde, Lana. Oi, Juju.
0: Agora
2: tudo bem?
0: Eu acabei escutando o áudio da Lana, semana passada. Ô, meu Deus.
2: Boa tarde. Eu não vou mandar mensagem, não.
0: Um beijo pra você, Fernando. Seu áudio veio mudo. Você consegue mandar pra mim, ainda dá tempo de ouvir, tá bom? Um beijo pra você, ô Juju. Toca aí, Riozinho Amigo, pra mim. Tô na Mombuca, isso, né? De Ribeirão Preto, Mirim. Um beijo pra você, obrigada pelo carinho. Tamo junto, Iraci. Um beijo, viu? Obrigada por permanecer até o finalzinho com a Juju. Oi, José Antônio, fala com a Juju.
3: Boa tarde, Juju. Aqui é o Balanço do Esporte. Manda João Goiadeiro pra nós.
0: Vocês gostam de uma moda, amor, hein? Hã? Hã? Oi, Adilson.
4: Boa tarde, Juju.
0: Tardezinha. Passando por aqui também, ó.
5: Obrigado, minha querida, por ter me atendido, viu?
0: Sempre.
5: Você é muito linda, viu?
0: É, obrigada,
5: abraço,
0: viu?
5: Tudo de respeito pra você, você sabe que é, né?
0: É paz e amor.
5: Um dia pra você.
0: Cleuzinha, um beijo pra você, Juju. Tô na escuta, esperando o nosso Zezé. Vou fechar. Não, aliás, não vou fechar, mas tem Zezé de Camargo aqui no Imperfeito, tá? Imperfeito, tá bom? Tem a moda aqui pra vocês. Oi, Jean, tudo bem? Fala comigo.
6: Boa tarde, Juju. Toca o modão aí pra turma da região de São Paulo aí, pra dois coitos.
0: Uhul.
6: Obrigado.
0: Um beijo pra você, oi, Lobinho, Orlando de Guará. Aliás, Orlando de Guará na escuta, cravadinho na 106.3. Bora de moda? Antes, ele vem falar com a Juju.
7: Ô, Jujuba. Ô, tem uma galera pesada lá no rancho, foi a seca, esperando um salve seu. Nossa senhora.
0: Um beijo todo pra mundo todo mundo aí.
7: Manda um salve lá pra Juju.
0: Tá aqui o salve, Zetinho.
7: É, uma galera pesada, dá um salve pra eles lá.
0: Um beijo pra todos vocês. Tamo junto sempre. Ô, seu locutor, fala comigo, Léo Magalhães. 3h40 na nossa tarde, chegando ao finalzinho.

0: Imaginaeu.
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0: A voz do povo é a voz de Deus, bebê. 3h52. Fernando de Araraquara, um beijo pra você. Obrigada pelo carinho, viu? Tamo junto sempre, meus amores. Ó, o nosso programa de hoje vai chegando ao fim. Mas a festa continua. Agora vem ele pra arrasar. Sabiá Reis no comando do Arena do Rodeio. E amanhã tem Valdir Zambariano Domingo Especial. E logo depois, a nossa Lana Guedes. Com muita música e muita alegria. E ó, fica a mensagem pra você. Acredite sempre que dias melhores estão chegando, hein? Que seu sábado termine leve e que amanhã seja um novo começo. Eu sou Júlia Moraes, obrigada pela companhia e um beijo até a próxima. A minha última de hoje é Milionário José Rico, a carta 353. Fui!

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4: Demais, bom e surdo, estamos chegando a partir de agora aqui no Pé do Eito para fazer direito, agradecendo o carinho e audiência desse interior paulista lindo, maravilhoso, que ama, curte, conhece, entende modão. Até 19 horas tem eu, Sabia Reis, o locutor da emoção, sempre com os grandes patrocinadores da máquina sonora. Sabadão, 15 de agosto de 2026, dia de Aparecidinha da Babilônia. A nossa mãezinha ali do Santuário da Babilônia, né? Que bom. Bom demais, um dia muito importante para nossa região. Quer mandar um recado, passarinho velho? Fala no 16-3307-1011. É o nosso Zap DBC. Júlia Moraes já foi descansar. Qualquer momento aí, fazendo a programação, nos flashes, entrega do bolo. E sabadão estará de novo aqui no Piseiro. Grande Júlia Moraes, vamos começar a arena. Quer mandar um recadinho? 16-3307-1011. 16-3307-1011 é o nosso zap a partir de agora. Tem modão na veia.
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4: Chega junto comigo, Christian Ralph Brigas. No sistema diferenciado.

0: Agregação Urbana começando meio arena este sabadão. 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
1: Bom demais, bom bem surdo, são 4 horas e 32 minutos. 4h32, aqui no Sistema Bruto e Diferenciado, vamos que vamos. Roy, roy, roy, roy, calmo. Chega junto que o povo quer prosear, hein? Fala aí, pezão.
2: Fala, Sabia Rei, estar de um braço. Vitor Hugo de São Pedro, tamo na
1: Vitor Hugo de São Pedro. Chique.
2: Ô, Bruto, manda pra nós, Tonico Tinoco, boiadeiro apaixonado.
1: É.
2: Manda pra todo mundo que tá escutando a programação aí. E no pé do oito, beleza, menino? Sabadão abençoado aí pra todos nós aí. Tchau, obrigado.
1: Obrigado, eu que agradeço a audiência, boiadeiro errante. Um abraço pra você, viu? Eu tenho boiadeiro apaixonado com o Rio Gregório aqui, viu, ninja? Tá? Com o Tonico Tinoco eu não vou ter, não. Vou ter com o Rio Gregório aqui. Tá certinho? Deixa eu ver quem mais aqui. Fala, ninja, pro Z com nós aí.
3: Esse sim faz direito, sabe a Reis, esse é o cara. Esse faz direito.
1: Obrigado.
3: Manda aí, manda aí, manda aí pra nós, manda pra nós. Sabadô, sabadô.
1: Sabadô, hein? Vai
3: tomar um álcool.
1: É bom, hein, Vi? Aí é bom, hein? Quem que é o ninja mesmo aqui? É o Marcos. Obrigado, Marcos! Fala, José Paulo.
4: Boa tarde, CBR.
1: Tarde.
4: José Paulo, ouvido pra Langeira, Aragua. Estou passando já você pro ouvido. Uma feliz e abençoada tarde, noite.
1: A meia-noite todos.
4: Salve.
1: Obrigado, José Paulo, gente boa demais. Paulo França, fala Paulo França.
5: Sabia, boa tarde, Brutão, você tá bom, nego?
1: Bom, graças a Deus.
5: Aproveitando o Christian Ralf, aí toca uma lá, Sangue na Terra lá.
1: É.
5: Tá? Christian Ralf, aí. Isso pra todo mundo que estiver ouvindo, hein? EPC, FM, Rádio Carinho, Rádio Amor, Brutão.
1: Um abraço aí, boiadeiro! Tá na audiência o nosso amigo Paulo França, Fátima de Dumont.
6: Boa tarde, Sabiá. Capricha nos modão aí que eu tô aqui na escuta.
1: Certo.
6: Beijo, Rádio Carinho, Rádio Amor.
1: Eu que agradeço.
6: Bom descanso amanhã.
1: Obrigado, minha querida. Obrigado, gente boa demais, minha amiga Fátima de Dumont. Sempre na audiência da gente. Outra aqui, fala aí, Alain.
7: Sabia Reis aí, fala.
1: Tá sumido, Alain.
7: Tapa na boca do Lito.
1: Chique.
7: A rua tá velho louco, falado por cá. Sabiá,
1: oi.
7: Se possível, toque pra nós aí. Ronaldo Viola, João Carvalho, grande campeão.
1: É.
7: Tamo por cá em Tirapina, no apito e grita um tapa na boca
1: aí
7: do Lito.
1: Sim. Aí sim,
7: escutando sua moda aí. Deus abençoe essa tarde aí, de Nossa Senhora Aparecida abençoe.
1: Amém, nós todos.
7: O mundo deixou tudo combinado. Anário pra mato fino, capoeira pra bicho do mato. 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E cachaça
1: pros homens apaixonados, meu parceiro.
7: Sabia Reis na BBC, trazendo emoções pro lado do rádio. Tudo de bom, apito e grito.
1: Alô, Alain, um abraço, Alanzinho. Gente boa demais, Alain. Outro aqui também, Sabia Reis, Regis Ricardo. Cowboy de dois cor, manda aí o preço da glória, Tião Carreiro. Moda chique, é assim, tô aqui no Armazém Cesarim, tomando aquela gelada com a Maiara Boni. Abraço, abraço, eu. Outro Reginaldo Souza, Fazenda Bar, pessoal do 29, Vaguinho, Fazenda Jacutinga. Um abraço também.
8: Doutor,
1: oi.
8: Tá com o modão pra nós, Léo Zé Rico, hein?
1: É.
8: Duas camisas.
1: Certo.
8: Mereceram pro Fernandinho Boca Aberta, pro Rony.
1: É.
8: Pra todo mundo escuteiro aí. Pro Marcelo Teleiro, também lá da Rei das Facas lá.
1: Um abraço.

0: Na Bulhões. Um abraço também, foi lá na Aparecida Babilônia hoje. Hoje é dia da Aparecida Babilônia. Vamos ver se eu vou adiantar aqui, ver se faço para o nosso senhor Aparecido Mineiro. Um abraço, Renatão Mineiro. Gente boa demais, outra aqui.
1: Tudo bem? Todo Oi. Dia vou estar no horário de vocês para pedir Zé Rico. A pé na estrada.
0: Certo, já tem um monte de Zé Rico aqui hoje, hein? Boa tarde, Sabia, toca a música fotografia pra nós, é a Suzy. Ô, Suzy, minha vizinha. Um beijo de coração, viu, Suzy? Um abraço pra você, viu? Gente de primeira linhagem aí, a Suzy. Gente finíssima demais, meu amigo Marcos também, grande Marcos, né? Toda a família da Suzy, né? O Marcos, a Suzy, que sempre trata muito bem a minha e a minha família. Um beijo no coração de vocês, viu? Grande Suzy! Arnaldo Pedroso por aqui! Bora aí comer peixe, mandioca frita, aí sim! O Noli na audiência, obrigado, Noli! Deixa o sortão pega por aqui também, fi! Cadê? É... Fala aí, Nardão!
2: Boa tarde, patrão! É. Chique maravilhoso! Você foi no Maranhão buscar verdura ou você foi buscar remédio?
0: Filha da puta! Um abraço, Nardão! Esse é pé no Maranhão, né, Nardão? Você é desgravado, né? Vou levar a vitamina do Maranhão pra você, viu, Nardão? Vou levar um pouquinho de vitamina do Maranhão pra você. É boa, hein? Especial! Ê, Nardão, alô azul! Um abraço pro Tatu! A moçada arrumada demais lá no pé do 8. Bom demais! Vamos ajeitando, pega por aqui. Deixa eu mandar um abraço pra quem mais aqui. Só gente boa aqui, hein, Vi? Deixa eu ver aqui. Estão lá na chácara. Sabia? Pode avisar, por favor. Ah, não, esse aqui, ó. Cid, Marcelo, Ney, Tony Encarçado, Marcelo, Mapa e André. Rapaz do céu, isso daí é uma gangue, rapaz. Isso daí é uma gangue, hein, ô Gabi. Um abraço pro Cid, gente boa, Cid, né? Irmão aí, o Marcelão, o Ney, Tony Encarçado, é um que não presta ali. O Márcio, o Mapa e o André, todos ali no pé do oito. Bom demais, aqui tá falado, tá falado. Deixa eu mandar um abraço aqui também. Chique na trai, mandou um abraço pro Maranhãozinho, que eu fui lá na Hora do Maranhão hoje. Grande Maranhão, meu amigo Maranhãozinho. Que horta linda que tá lá. Mandar um beijo no coração do Maranhão, da Cléo. Eu muito obrigado sempre aí, viu, Maranhão? Seu Alvino, um beijo no seu coração, viu, seu Alvino? Obrigado também, viu, seu Alvino? O senhor é pé do baralho. Caboclo arrojado demais. Abraço pro Juninho. Bom demais. Mandar um abraço também aqui, mandar lá pra fazenda, lá no Maranhão também, o pai do Maranhão tá ouvindo lá, 85 anos, 22 fios. Casou com a mulher e com a irmã da mulher e até com a mãe das mulheres. É ninja, vou falar. O Antônio César é ninja, meu parceiro. É diferenciado o pai do Maranhão. O irmão dele lá, o Valdete também lá no Maranhão e todos da fazenda lá no Maranhão, hein? Cê tá doido, hein, Vi? Sabia gostar de mamão? Pardal gosta de Quirela. O que o seu Antônio César gosta... Que as mulheres gostam do seu Antônio César, que tá pra cima da canela, né, seu Antônio César? Ô, valeu, nego, o homem é ninja, viu, parceiro?
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0: Eu vou falar, nego, apenas um ano, 85 anos, 22 filhos, casou com a irmã, foi com a mulher, com a irmã da mulher e até a só. Mas vou falar.

eu tô no céu, né, Ninja? E a mulher língua já mandou aqui xingando eu já. Você vai falar isso no ar? Vou falar, o homem é bom, ué. O homem é bom mesmo. 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

0: gente boa demais.
1: Boa tarde, Sabiá.
0: Tarde, ninja.
1: Eu falando com você aqui da Barranca do Rio.
0: Chique.
1: Acabei de chegar na Toca do Zorro, Sabiá.
0: Certo.
1: Ah, da agora em diante, neném.
0: Só alegria.
1: Pinga, hoje e amanhã, hein?
0: Aí sim, Pazão.
1: Sabiá, velho, falar.
0: Bom demais.
1: Passarinho que não sabe voar, mas bebe pinga até soluçar. Toca um modão aí pra mim, Sabiá. Que é um Carreiro e Pardinho, a canção do soldado.
0: É, já tem uma pedida aqui, viu?
1: De carinho.
0: Rádio Amor, então, obrigado, Pezão.
2: Boa tarde,
0: aqui.
2: Sabiá.
0: Fala, Camburão.
2: Camburão de Cravinho.
0: Alô, Cravinhos.
2: Então, vai dar o seu Carreiro aí.
0: Ah.
2: A Puderção lá do sítio, pro Haroldo.
0: Pro
2: Bar do Morcego.
0: É.
2: Pra todos que estiver ouvindo.
0: Chique lá atrás, Camburão.
2: Boa tarde,
0: obrigado. Boa tarde, obrigado pela audiência, boiadeira errante. Camburão da linda Cravinhos, a Mari por aqui, Sabiá, ótimo fim de semana, obrigado, Mari. Zé Valentim,
3: boa
0: fala
3: tarde,
0: Zé.
3: Sabiá.
0: Oi.
3: Sabiá.
0: Oi.
3: Sabadão, hein?
0: Bom,
3: na boa, hein, Sabiá?
0: Chique na drive, parceiro.
3: É, e beleza, 15 de agosto.
0: Dia da Aparecidinha da Babilônia.
3: Senhora,
0: hein? É.
3: Que beleza.
0: Chique na drive.
3: Da Babilônia, vixe, né? Fica. É, nossa mãezinha.
0: É isso aí.
3: Se puder, manda o velho Piranga pra nós.
0: Velho Piranga, vamos tentar, Zé. É que eu tô ganhando o Ronaldo, vamos ver se ele consegue. Obrigado.
3: Deus aí.
0: Obrigado, Zé Valente. Essa vai pra Suzy e pro Marcos.
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0: Chitãozinho, Chororó, Fotografia. Ainda eu troco o coração, velho, pra um fígado novo, filho. Aí nós bebe mais, sofre menos. Alô!

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0: jeito pra fazer direito. Agradecendo o carinho e audiência desse interior paulista lindo, maravilhoso, que ama, curte, conhece, modão, vem comigo. 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
1: Sabiá Reis.
0: Aô.
1: O cowboy manga larga do rádio.
0: É nós do pé do oito, boiadeiro. Chega junto
2: na cadeira, meu.

0: 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Deixa eu mandar um abraço aqui de Rádio Ligado, Maria Aparecida, Vila Prado. Boa tarde, Maria. Falou, Osmar.
1: Boa tarde, Sabiá. Oi. É o Osmar da Água Branca.
0: Você tá bom, um
1: excelente final de semana
0: pra nós você, todos, Osmar.
1: Por favor, tá com nós. Lição de moral. Rádio Carinho, Rádio Amor.
0: Um abraço aí pra você, Chique Natrai, meu parceiro. Tá lá no pé do oito, nosso agradecimento, André Michelotto de Torrinha. Ô, Torrinha, vou estar na audiência lá em Torrinha, hein? Outra aqui, deixa eu ver, fala aí.
2: Fala, Sabiá.
0: Oi.
2: Deline. Deline, caramba, meu amigo pra caramba.
0: Deline.
2: Manda pra nós, eu tô ouvindo aqui, a DBC-FM.
0: Opa, Deline.
2: Mas é pra nós, pé na estrada.
0: Grande arquiteto do cimento. Um abraço aí, Beline. Meu amigo Beline, grande arquiteto do cimento, Beline. O Miguel Mica.
3: Ô, Valdir, tudo bem?
0: O Valdir tá descansando, meu parceiro.
3: Estou ouvindo vocês aqui.
0: É, você não tá ouvindo, não.
3: O povo aqui gostaria também de escutar uma música aí para comemorar esse milho dia, né?
0: É. Ele deve ter copiado aí o áudio de manhã e mandou aqui agora. Outra aqui, fala aí.
4: Boa tarde, Sabiá.
0: Tarde.
4: Manda a música aí, ó. Pra não ver. Foi o que teve na rua, tá? Pra minha filha no vinho.
0: É.
4: E pro meu espanto, tá? Em dois corpos.
0: Certo.
4: Ok? Grande abraço.
0: Eu que agradeço. Rádio Amor, eu que agradeço a audiência aí, boiadeiro. Grande abraço aí, tá no pé do oito também. Esse ninja aí é o Tardo Medrado Polinário. Fala, Ferruge!
5: Sabia, velho, tamo na escuta, companheiro.
0: Ei, Ferrujão.
5: É Ferruge.
0: Gente boa.
5: Santa voz.
0: Um abraço, Ferruginho. Gente boa demais, Ferruge. Adriana Godoy, minha amiga Dri, ali no Bar do Preto. Um abraço a todos aí no Bar do Preto aí, viu, Dri? Abraço pro Preto, pro Adriano Godoy, todo mundo gelando encanamento no Bar do Preto. Pablo do Gesso também, olha que paisagem bonita, hein, Pablo? Aí sim! Márcio Baltazar também, Fazenda Santa Cândida, pra minha irmã Rosa Baltazar, o Leandro do Uber e o Piva. Um abraço, Leandro do Uber e o Piva. Outro ninja aqui mandou 50 segundos o áudio, ó. Diminui aí, ô Adair Panorama. Diminui aí, viu, ninja, tá certo? Fala aí, Lúcio.
6: Sabia
0: Zé? Oi.
6: É o Lúcio Sacopemba.
0: Cheque.
6: Tá tudo firme?
0: Firme lá atrás.
6: Bora acertar o motor pra nós aí.
0: Certo.
6: Só tá eu e o seu Cláudio hoje no pé do ele.
0: Aí sim.
6: Fica com Deus, um bom sábado e um bom feriado. Bora.
0: Bora. Bora, bora, bora, bora. Um abraço aí, Lúcio Sacopemba, seu Cláudio. Grande seu Cláudio. Lúcio Sacopemba, esse é pé do baralho. Gente. A maioria, 90% dos Uber são gente boa. Mas sempre tem aqui, vou pôr 99%, mas tem 1% que não vale nada, né? Meu sogro pegou um Uber aí, pagou em dinheiro e esqueceu de dar baixa aí. Aí precisamos de Uber aí, minha mulher. Precisou pagar de novo porque senão não liberava. Então é um vagabundo, viu? Tá, tem 99% são gente boa, mas tem vagabundo pro meio, viu? E tem que tomar paulada pra orelha, viu? Isso daí se chama roubar. Tá roubando, viu? Tá certo? Tem uns vagabundos pro meio aí, tem que tomar umas pauladas pra orelha pra aprender, né, Vitor?
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0: Chino, mas o Genaí é só bebendo. É, só bebendo, parceiro. Ah, já...

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0: 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Dona Mariana, meu amigo Isaia, o Érico. 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Aê, pé do baralho! 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Vamos de moda, são 5 horas 16 minutos. Rio Gregório Boiadeiro apaixonado.
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0: É o Monte Amaraí, o tropeiro! Moda linda demais! 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E o Moreno tá tomando aquele suco de cana lá em Descarvado, né, Moreno? Vamos que vamos, boiadeiro. Fala aí, ninja, prosseguir com nós aí.
1: E aí, Sabiá?
0: Oi.
1: Beleza?
0: Bom.
1: Bota uma vermixaria, caminhoneira de São Carlos aí.
0: É.
1: Dama de Vermelho.
0: Certo.
1: Rádio Carinho, Rádio Amor.
0: Eu que agradeço aí, Dama de Vermelho. Outro aqui, Alexandre.
2: E aí, Sabiá?
0: Alô, Tião Carreiro.
2: Alô, Tião Carreiro.
0: Você tá bom, Tião Carreiro?
2: Tô tomando um ar, Marco aqui, ó. É. Cadê o Marquinho Opala?
0: Aí eu dou valor, hein?
2: Já? Manda um modão pra nós, Sabiaca.
0: Chique do atrás, tinha um carreiro. Aí eu dou valor, hein, parceiro? Aí é bom demais um suquinho de cana, né, meu parceiro? Bom demais, bom absurdo. Outro aqui. Fala aí.
3: Vai, Sabiá. Tá o Adardo aqui de novo, aqui, ó. Manda um detalhe deixado pra nós. Com uma boa pra nós.
0: É.
3: Pode ser rápido, mas tamo na escuteira aqui.
0: Obrigado, Aldair Panorama. Alô, Aldair. Um abraço. Fala, Gé.
4: Sabiá, manda um alô pra nós aqui. Nós tá aqui no pesqueiro aqui, MG.
0: MG.
4: O Edinho e o Mi. Uma experiência inesquecível. Tá preciso... Ô, Sabiá, véi, aqui é o Ademir, o Mi. Um alô pra nós aqui, Sabiá Reis.
5: Mussarela, queijo frescal, ricota, queijo coalho, Minas
0: Gerais. Tá ouvindo pelo celular.
4: Sabiá, manda um alô pra nós aqui, nós tá aqui no pesqueiro aqui, MG. Eu, o Edinho e o Mi.
0: É, só gente boa. Alô, Edinho, o Edinho da sucata aí. Moleque bom, hein, Mi, o Edinho da sucata. Alô, Mi, um abraço, Jack de Santo Teodox. Um abraço pra vocês aí, molecada doido, do trio Parada Dura. Vamos que vamos, gente boa demais, fala, Magrão.
6: E aí, Sabiá.
0: Oi.
6: Nós, Sabiá.
0: Chique, Natal.
6: Olha como é que tá a barranqueira do rio.
0: Tá bonito, tá bonito, tá bonito.
6: Sabiá, manda uma moda pra nós aqui, que nós tá acompanhando você na barranqueira do rio.
0: Aí eu dou valor, Magrão.
6: Nós tá na água.
0: É, na água eu vi no radinho.
6: Aniversário de Jaú, Sabiá.
0: Jaú.
6: Tem uma galerinha aqui de Jaú.
0: É.
6: E eles querem escutar o modão aí, cara.
0: Certo.
6: Tá o Rodrigo e o Daniel, tá na região.
0: Rodrigo e Daniel.
6: Apresentando pra galera as barras de ouro, Sabiá.
0: Chega lá atrás.
6: Manda pra nós aquela moda lá.
0: Chega lá atrás.
6: Carinho, rádio amor.
0: Alô.
6: A carta, o turista pediu, Sabiá. Você não tem coragem, Sabiá. Hein? Faz o pedido do ouvinte, Sabiá.
0: Tá aí. Um abraço aí. Alô, Rodrigo. Um abraço, Rodrigão. Alô, Dani, pessoal da cidade de Jaú, na pousada do Magrão, que não falha nunca. É só arranca nos barra de ouro, a moçada bruta de Jaú. Aquele abraço, meus amigos. Vamos que vamos, ajeitando, pega por aqui. Outra aqui, fala aí, adora.
7: Boa tarde, Sabiá.
0: É.
7: Ô, Sabiá, manda música pra mim. Pedro Bento, Zé da Estrada, Serenata do Amor. Manda pra mim, meu marido.
0: Já tô com a dama de vermelho aqui já, filha. É muita moda e pouco tempo.
7: Adora que tá falando.
0: Obrigado, minha querida.
7: No sítio da Prata, da cidade do Escor.
0: Obrigado, Escor. Obrigado.

0: vai tocar modão, nós toca. Se for Tião, já tem uma apartada dele aqui, viu? Certinho? Fartou o R aqui, sabia? Se tiver conta, nós toca, mas se não... É, com o Tião Carreiro, já tem uma do Tião aqui, viu? Já é o do Vacelo.
1: Boa tarde, tudo bom?
0: Oi.
1: Graças a Deus, tudo bom? Já moendo as palavras. Se for possível, toca um modão aí pra nós.
0: Certo.
1: Felipe Falcão, deixa eu te amar.
0: Por... Vazelo, vamos de boa, daqui a pouco nós põe mais gente aí, filho. 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

0: Vai pra NASA, filha! Vai pra NASA, Patrícia e Manuela! Bom demais! 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Daqui a pouquinho a oração Nossa Senhora Aparecida aí. É porque hoje é dia da Nossa Senhora Aparecida.
1: Na DBC. Ai, sim.
0: Um abraço, Márcio Mapa, Toninho, Carçada, Moçada Bruta.

0: pessoal de Jaú, lá no Rancho do Magrão. A carta milionário Zé Rico. Alô, segundo joia, grande segundinho, lá na Gatolândia. Tá lá o Gato, o Marquinho, a Suzy, o Calé, o Betinho, toda a moçada bruta. Daqui a pouco tem talismã pra vocês aí. Um abraço, segundo joia. Bom demais. Manda um abraço aqui também, deixa eu ver, vi. Fala, Gerson Turi.
1: Alô, seu Beto, Gerson Turi.
0: Bom.
1: Manda pra nós aqui, ó.
0: É.
1: Em Torrinho aqui.
0: É.
1: É, manda aí minha família, pra todo mundo aí, ó, que tá escutando aí.
0: Certo.
1: Manda aí pra Florida pra nós aí.
0: Certo.
1: É, DVC, FM, Rádio Guarim, Rádio Amor. E, ó, boa final de semana pra todos.
0: Obrigado, Nilo.
1: Obrigado.
0: Eu que agradeço, seu dia. Rádio Carinho, Rádio Amor. Cidão Bombeiro, fala, Cidão.
2: Uma boa tarde, nego velho.
0: Bom.
2: Sabiá, manga larga, sertanejo. Ô, nego velho, ó, se colocar qualquer uma, Elis Silva e Zé Goiano, pra nós, qualquer uma.
0: Deixa com nós.
2: Campeão, nego velho. Parceirão.
0: É isso aí.
2: Infelizmente, já foram. Mas eu agradeço.
0: É isso
2: aí. DBC, Rádio Carinho, o resto é por sua conta.
0: Rádio Amor. Amor. Obrigado, grande Cidão Bombeiro, filho.

0: Bom, gente, hoje é dia da Aparecida, da Babilônia. E a gente vai dedicar o poema de hoje, né? Essa data tão importante. Ali, o Santuário da Aparecida da Babilônia. Onde que teve a aparição da Nossa Virgem Maria, Nossa Senhora Aparecida. Um abraço para todos os peregrinos que foram lá hoje, que devem estar ainda para a última missa do dia. Vamos nessa, então. Ó Senhora Aparecida, que foi escolhida madrinha dos cavaleiros e padroeira do Brasil. Em todos os lares é adorada, entre flores conservada no manto azul cor de anil. Desde um palácio enfeitado até um rancho abandonado lá nos confins do sertão, existe a imagem querida da Senhora Aparecida dando a sua proteção. Reza a luz dos viajantes que estando no lar distante, numa oração diz assim: ó Senhora Aparecida, olhai minha mãe querida que está bem longe de mim. Um prisioneiro fechado vendo o céu por entre as grades, lembrando o destino seu, diz com a voz comovida: ó Senhora Aparecida, perdoe os erros meus. Os navegantes isolados sobre os mares arrastados pela fúria de um tufão, só em teu nome bendito que a esperança dos aflitos eles encontra a salvação. Quantas mães junto ao becinho, vendo morrer o seu filhinho, seu santo nome ela chama: ó Senhora Aparecida, devolva a vida do meu filhinho que eu tanto amo. Um doente agonizando, quando seus olhos parando, cobrindo-se de um branco véu, chamando o seu nome santo, envolvido em seu manto, subirá para o céu. Eu, sendo um simples artista, em procura de conquista, vou pela estrada da vida. Eu levo com confiança a imagem da esperança da Senhora Aparecida. Quando eu encontro algum fracasso, ou dominado pelo cansaço, eu aperto a sua imagem. É minha fé decidida na Senhora Aparecida, de novo me dará coragem. Ó Senhora Aparecida, desta sublime guarida de quem no mundo padece, como uma estrela matutina que no escuro ilumina quando no céu aparece. Ó Senhora Aparecida, tu és a estrada florida que nos leva aos pés de Deus, porque todas as estradas se encontram na encruzilhada dos braços seus. Por isso que nossa gente, raça sublime e valente, por ninguém será vencida, porque com fé adoramos, em nossas preces chamamos, ó Senhora Aparecida. Ó Senhora Aparecida, tu és nossa mãe querida que nos protege a vida inteira. Ajudai nosso Brasil, este povo varonil e toda a nossa linda família brasileira.
1: Sabiá Reis.
2: Pai nosso que estás no céu, santificado seja o teu nome. Venha o teu reino. Seja feita a tua vontade, assim na terra como no céu. Dá-nos hoje o pão nosso de cada dia. Perdoa as nossas dívidas, assim como perdoamos aos nossos devedores. E não nos deixe cair em tentação, mas livra-nos do mal. Porque teu é o reino, o poder e a glória para sempre.

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0: pé doito pra fazer direito, agradecendo o carinho e audiência desse interior paulista lindo, maravilhoso, que ama, curte, conhece, entende modão, sabadão, 15 de agosto com os grandes patrocinadores, 35 anos, sertanejo classe A.
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0: É nóis no pé do ar, chega junto, dama de vermelho, Dudu, que o Dalvan. Moda bruta demais aqui no Arena.

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0: 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Aô, Zé Carneiro! Boa tarde, Sabiá. Viola e Pescaria Goiano. Já tá apartado, hein? Zé Carneiro de Brotas. Grande Zé Carneiro de Bló, vai escutando que tá apartada. Um abraço aí pra você. Manda um abraço também, meu amigo Joninha do Mel, o homem mais doce de Batena. Joninha, grande Joninha do Mel. Gente boa demais lá na audiência, meu amigo. Deixa eu mandar um abraço de rádio ligado também. Deixa eu ver aqui o Emiliano. Fala aí, ninja.
1: Boa tarde, Sabia Rede. Tarde. Emiliano, toca pra nós aí. Chico Rei Paraná tá com raiva de mim.
0: Certo.
1: Toca pra nós aí. Quero mandar pra todo mundo aí da colheita mecanizada aí. Companheiro que tá na puxada do palito doce aí dos Rodotrem.
0: Chique.
1: E a todos os ouvintes aí, Sabiá. Toca pra nós aí, Sabiá Reis.
0: Um abraço aí pra você.
1: Aqui de Luiz Antônio.
0: Chique na trave, meu parceiro.
1: Aí da colheita.
0: Obrigado, Luiz Antônio.
1: Sabiá Reis.
0: Um abraço aí.
1: Rádio Carinho, Rádio Amor.
0: Chique, outro aqui.
2: Tarde, Sabiá.
0: Tarde.
2: E é o Valdir daqui de Torrinha.
0: Alô, Valdir Torrinha.
2: De Torrinha aqui. Eu moro aqui na Fazenda Daniel, por favor. Toca pra nós, Teixeirinha, Tordinho Negro, fazendo favor.
0: Certo.
2: Rádio Carinho, Rádio Amor.
0: Um abraço aí. Chico Natrai, meu parceiro. Tordinho Negro. Um abraço pra vocês aí de rádio ligado aí. Nos tá fazendo Daniel, grande Valdir da Fazenda do Príncipe de Broto. Grande Daniel. Maria Helena por aqui na audiência. Obrigado, Maria. Outra aqui, fala, ninja.
3: Eu sabia.
0: Oi.
3: É o Carlos aqui de Broto.
0: É.
3: Eu sabia, eu vi aquela... aquele lugar que você falou que conserta a arma lá.
0: É.
3: Eu tentei pegar o telefone, não consegui. Eu vi no programa seu
0: ontem. Opa, vou mandar aqui pra você.
3: Tem a gente você passar pra nós aí.
0: Eu vou passar, ninja.
3: Toca um modão pra nós aí.
0: É. Deixa com nós. Um abraço aí pra vocês. Deixa eu ver quem que é o ninja aqui. Antônio Carlos Furquim. Segura aí, Antônio. Já vou passar. Abílio Banzato na audiência. Caio Generoso também no pé do 8. Meu muito obrigado. Sorte o pega aí, parceiro. Cadê o musicão? Essa vai lá pro Sidão Bombeiro. Sidão que pediu aí uma do Elisivo Zé Goiano.
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0: Eles se vergonham no meu pequeno território. 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Aí eu dou valor, meu parceiro.
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0: 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Alô, Preto, meu amigo Preto aí do bar. Adriana, fala pro Preto dar uma olhada no celular dele aí, Dri. Alô, Pretinho. 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
0: Essa vai pro segundinho, todo o pessoal lá no Gato.

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0: 3x2 pro Fluminense. Haja coração, hein? Por isso que eu vi você no vídeo xingando o Parmeira aí, Zé. Eita, Zé. Eu vi ele xingando o vídeo ali. Eu falei, ué, será que perdeu o Parmeira? Perdeu 3x2 aí o Fluminense. Aí sim. É, o Parmeira vai fazer que nem o ano passado, hein? Foi. Correu, correu, morreu. Morreu debaixo d'água, hein, Vi? É, a mesma coisa vai acontecer esse ano, hein? Um abraço pro Gustavinho na audiência, Fátima Aparecida Pereira, Sandrinha do Jacobus.
1: Boa noite, Sabiá.
0: Boa noite.
1: Aqui é sua amiga Sandrinha do Jacobus. Toca pra nós, Zezé de Camargo e Luciano. Sonho de amor. Eu ofereço especialmente pra você e pra toda a galerinha que tá na escuta.
0: Obrigado, beijo, querida.
1: Fica com Deus. DBCFM, Rádio Carinho.
0: Tenho Rádio Amor.
1: E excelente noite abençoada pra você.
0: A nós todos.
1: Até segunda, se Deus quiser.
0: Obrigado. Beijo. Até segunda. Outra aqui.
2: Fala, Sabia Reis.
0: Fala, Doguinha.
2: Companheiro. Toca pra nós aí.
0: É.
2: Travessia da Araguaia. Manda pro nosso amigo Piá. Da Fazenda Santana de Suaveiro, nossa amiga Denilson, né?
0: É.
2: E nossa amiga Marcela Mendeiras, a nossa amiga Dudinha.
0: Certo.
2: Pra você aí, companheiro. Bora que bora, hein?
0: Bora que bora.
2: Chama na pita, grita, bugulita, machucar o periquito, hein? Falei mesmo, hein? Tchau, obrigado.
0: Obrigado, eu que agradeço. Tá apartado aqui, hein? Ó, vai escutando que hoje apartei aqui. Eu não vou estar aqui, mas já tá apartadinha, drogrinha. Marcão Cuteleiro, Sabia Trio. Finalizada, essa vai viajar de longe pro estado do Ceará. Olha, vai lá pro estado do Ceará, isso daí, Marcão Cuteleiro. Você tá muito importante, Rei das Facas. Um abraço, Marcão, Martinha, Marcos Daniel, Maiara, Vitória e Maíra. Fala aí, Lucas Maiello.
3: Tarde, Sabiá.
0: Tarde.
3: Beleza? Tá bom?
0: Bom.
3: Por gentileza.
0: É.
3: Coloca uma música pra nós aí.
0: É.
3: Do Zoom, BBC FM, Rádio Carinho, Rádio Amor, a primeira, Gargantas de Ouro do Brasil.
0: É isso aí, um abraço pra vocês, Lucas, vamos que vamos, reta final! Berranteiro vai repicando o berrão! Sabia Reis, toca modão, na sua BBC FM que é pura!

0: pedaço novo aqui, eu, aí, meu amigo Rodriguinho de Mato, o famoso Diguinho.
1: Cara, tá viajador, hein?
0: Maninho, toca aí, camisa branca pra nós. Do Gracial, se der tempo aí, já tá finalizando, né? Parece pra nós aí, ó, a galera aí, ó, Diguinho de Mato, japonês. O Rony da RC Máquinas, que você precisa visitar ele aí.
1: Vamos visitar.
0: O campeão do bolso dele, é, nega. Sim. Marcar pra você vir aí fazer uma visita.
1: Vamos que vamos. Ô, Barriguinha! Um abraço, alô! Veio lá de Pirassununga, não foi pescar, eu vi os status lá, ele, o Diguinho, meu amigo Diguinho, meu amigo Barriguinha, assim, japonês, um abraço japonês. Alô, Rony da RC Máquinas, grande Rony, aquele abraço, boiadeiro errante. Eu passei esse dia, eu vi onde você tá trabalhando, Barriguinha. Eu tava com pressa, não parei, eu vi o Celave. Grande abraço, meu amigo, gente boa demais. Mandar um abraço aqui de já ligado também, ó. Ô, oh, a Sandrinha falou que é São Paulina. É, eu também sou, Sandrinha. Zetinho foi a seca no Pércio Filho de Brotas. Um abraço. Sabia Reis, Clóvis Silvestre, curtindo esses modão. Alto do Chibarro. Programação sempre nota mil. Obrigado, Clóvis. Zetinho foi a seca. Um abraço pro Atílio no Patélio. Flaviano Guzmão lá no Aras. Flaviano Guzmão. Gente, hoje tem uma programação toda especial, feita com muito carinho pra vocês. Até a chegada de Valdir Zambariã amanhã, na IDBC da Estrada, oferecimento Bering Life, o suco da vida. É isso aí, grande Valdir Zambariã, até o meio-dia e meio, né? E logo em seguida chega Lana Guedes, amanhã tem Lana aqui também no Domingo Especial. Grande Lana Guedes, meus palavreados já vão se encerrando, agradecendo a você de perto, a você de longe, aos grandes amigos patrocinadores, pela credibilidade e confiança de cada dia. Estaremos de volta amanhã, a partir das 16h no Arena DBC, se assim o Papai do Céu permitir. Fica aqui, um abraço e um beijo carinhoso deste locutor da emoção.
2: Sabiá Reis.
1: Oi.
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1: Até amanhã, se Deus quiser.
3: Enquanto...
1: Até segunda-feira, se Deus quiser.
3: Um amigo sequer.
1: Sozinho não caminharei.
3: Sozinho não caminharei.
1: Fiquem com Deus e Nossa Senhora.

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